0: ali na baixada do Saco Fundo, tá todo mundo ilhado, né? Transbordou, rebentou de novo. Então, aqui no cercadinho no rumo da Serra da Serra da Lua, a água invadiu a pista, tá todo mundo ilhado lá. Eu vou lá levar uma canoa para ti, viu, Ridolé? Um abraço para você, um cheiro na alma, um coice na canela. Vamos prometendo voltar no próximo domingo, se for a permissão do grande arquiteto do universo. Fique com ele que nós levaremos. Tchau, tchau.
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1: Tem coisa que forçado não vai. Não adianta.

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1: Sucesso, Jean Giovanni, Bruno Marrone.

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0: Muito obrigado.
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0: mas a gente tem certeza.
1: Senhor,
0: se cair, o chão não vai passar.
1: De forma nenhuma.

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1: Olha que história.

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1: Feitinho, meu irmão, eu tô aqui, ó.

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0: Vocês podem fazer barulho pra Solange Almeida? Que bom estar de volta, Sapadão. Obrigada pelo...
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1: Diguinho Lulinha, para verídica, hein? E aí, meus amigos, que fim de festa, hein?

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Preço na retransmissão do Manhã Sertaneja na 94.7 FM em Bonfim, a nossa tua irmã, um forte abraço, já estamos conectados em rede. Na direção, produção e recuperação do Manhã Sertaneja, sua amiga Geisa Matos, muito prazer, a partir de agora vamos juntos, até as 7 horas da matina, com muita música sertaneja raiz no seu rádio, dados históricos da previsão do tempo, a hora do trovador, as manchetes direto do portal folhabv.com.br, dia de hoje na história, momento pronto, falei, claro. A hora do bolo, o momento da seresta para você, amigo ouvinte que gosta aqui do nosso Manhã Sertaneja. 5:06 na capital. 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

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Alô, Vânia, Neto, Felipe, Miguel, Graça e toda a equipe. 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Bom dia, Maicon Ernesto e toda a sua equipe.

nosso Manhã Sertaneja, que já está no ar. 5:07 na capital. Oi, Geizinha, bom dia. Estou aqui no Barauninha. Alagou foi tudo aqui, Geisa. Nossa senhora, eita, Dudu, um abraço pra você. Você tá do lado de cá ou do lado de lá? Fala pra mim. Minha vontade é ir aí, viu? Trazer você pra cá. Pois é, né? Mas ó, tudo que é da natureza, né, a gente tem que aceitar, porque é da vontade de Deus. Só que o homem tem que se preparar para receber, né, os fenômenos, pelo menos a passagem do fenômeno da natureza, né? O pessoal da produção tá dizendo aqui que tá filósofa hoje, hein? Rapaz, eu vou te falar, hein? Tem mensagem aqui pra gente. Bom dia, Geisa Matos. Tô curtindo você, gostaria de ouvir. Gênio Geno, Toalha Branca. Eu, Exílio. Valeu, Exílio. Começou a chuva aqui, viu, Exílio? Tava vindo aí, tava só neblinando. Saí de casa, ainda tava começando a chuvinha. Graças a Deus deu tempo de chegar aqui, né? Não pegar essa chuva aí, né? Mas aí, ó, chuva é boa, né? Mas ela aí, nesse momento que a gente tá vindo pra cá, pegar, chegar com a roupa molhada aqui não é bom, hein, produção? Hã? Meu amigo César tá conosco. Bom dia, César. Obrigada, viu? Toco já já. Ele pediu aqui pra gente tocar Rick Renner, Sem Você. Quem chorou fui eu. Ah, é um pupurri, né? E Cachaceiro. Toco já já. Agora

0: Pela Banda Amanhecendo. Aê!
1: 100.3 FM, Rádio das Pessoas, Cama Roraima, 5 horas e 17 minutos na capital. O Birubiru tá ligado conosco, hein?
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1: 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Vamos saber como vai estar aqui a nossa capital do extremo norte, Boa Vista. Com a mínima de 23, a máxima de 27. Gente, olha, a previsão para hoje é o sol com algumas nuvens, chove rápido durante o dia. À noite agora começou a chuvinha leve, tá? Mas, ó, você que tá aí nos dando carona, muito cuidado na pista, tá bom? O vento está a 6 km por hora, a umidade relativa do ar 81, programa 28, o sol brilha às 5h51. Bom dia! Alto Alegre, cidade oeste do estado, sol com algumas nuvens, chove rápido durante o dia. À noite, tá vendo aí, Jacé? A mínima de 23, a máxima de 27, umidade relativa do ar 77%, está excelente, o vento está a 7 km por hora, umidade relativa do ar já falei, e o sol brilha às 5h54, bom dia. Pacaraima, região norte do estado, com a temperatura mínima de 20, a máxima de 24, a umidade relativa do ar 77%, o vento está a 5 km por hora, o sol brilha às 5h51, mandei um abraço para você que está em Pacaraima. Sul do estado, São João da Baliza, hoje, nesta segunda-feira, 25 de maio de 2026, véspera do aniversário do Jezinho, hein? A mínima de 23, a máxima de 26. Gente, vai ser um clima gostoso aí em Baliza hoje, hein? Deve chover o dia todo, tá? O vento está a 3 km por hora, praticamente parado. Umidade relativa do ar 87%, 98%. Opa, o sol brilha às 5h47. Bom dia! Finalizando na cidade leste Bonfim, com a mínima de 23, a máxima de 27, umidade relativa do ar 77%, 99%, o vento está a 17 km por hora, o sol brilha às 5h47, né? Vai brilhar junto com Baliza, beleza? Agora 5 horas e 19 minutos na capital, no oferecimento de supermercados PH Frios, apresentamos para você a previsão do tempo que virá dos estúdios da 100.3 FM, Rádio das Pessoas, que é no Roraima. Eleilson vai falar conosco. Oi, Eleilson, querido.
3: Bom dia, minha amiga Geisa Max.
1: Bom dia, querido.
3: Você pediu meu carrinho aí. Tô trabalhando já. Só gratidão. Só agradecer a Deus. Segundo, nem colega meu falava, não esquenta que o Brasil é penta, vai ser hexa. Queria pedir uma música aí hoje com o Zezé de Camargo e Luciano, na hora H. Okay. Esse é meu colega Eliseu, que tá trabalhando aqui, o Anderson, a Rosana e o Leandro, que tá no portão.
1: Valeu.
3: O Jabão que é com nós de madrugada. Até mais e um abraço. 100.3, a área das pessoas que ama Roraima.
1: De boa. 5h20 na capital. Mandar um abraço pra essa turma bonita trabalhando aí, os amigos do Eleilson. Valeu, querido.

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3: Muito bem, estamos de volta. 5 horas 36 minutos na capital, até 7 horas da matina, programa ao vivaço, hein? Segunda-feira, 25 de maio de 2026, você que tá aí do outro lado nos dando carona, muito obrigado pelo carinho. Olha, aqui pelo menos no pátio tá chovendo, viu? A chuva tá forte. Meu Jezinha, já te mandei o link pra hora no momento da seresta, gente do céu. Tá bom. Tô na cola do programa, estou na mão dessa mulher. Carlinhos de São Bento, eita Carlinhos. Rapaz, Carlinhos, Carlinhos não tá chamado, viu produção? Ah não, ele só quer mesmo ouvir a música de boa. Meu amigo Totô mandou um áudio pra gente, fala comigo.
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0: sua participação. Continue aqui coladinho conosco, tá bom? Participação é, Fernanda. 5:38 na capital. Telefone toca, a gente atende aqui no nosso Manhã Sertaneja. Tem o príncipe na linha, cuidado com o trem, príncipe. Graça Araújo, obrigada por sua participação conosco aqui no nosso Manhã Sertaneja. 5:51 na capital. Mandar um beijão aqui, nosso amigo Marquinho na sintonia. Valeu, querido. Obrigada por seu carinho, por sua audiência aqui conosco no nosso Manhã Sertaneja. E tome água, né? Chovendo demais aí fora, né? É tempo dela, é tempo do inverno. Você estava preparado para receber o inverno? Hã? Pois é, fala para mim, tá? Alô, Lorival, um abraço para você, Dona Rosa, todos aí na sintonia do nosso Manhã Sertaneja. 5:42, a hora do trovador.
1: Hora do trovador.
0: 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Hoje, no palco do Manhã Sertaneja, estamos trazendo Zé Ferreira João... Quindingues, que mandou aqui. Ah, foi o Barbosa que mandou aqui pra gente. Obrigada, Barbosa. Um beijão pra você, pra sua família. Um abraço pra Sérgio na Mota, que gosta muito da Hora do Trovador. Beijo, querida. Dá um beijão aqui também pro Aníbal de Mucajaí. Meu amigo Raimundo Dornelles, um beijo pra você, meu querido. Obrigada pelo seu carinho, por sua audiência aqui conosco.

0: Trovador.
1: Olha, o Trovador volta amanhã aqui dentro do nosso programa Manhã Sertaneja. Hoje, essa dupla maravilhosa. Você viu lá, França? Ela mandou um abraço pra você também. Zé Ferreira, João Kidinges. Valeu, amiga. Lúcia e o esposo dela estão conosco. Muito obrigada. Pois é, né, Lúcia? Tá dizendo aqui, Geisa, quando chove, a rua fica toda cheia em casa, não posso nem sair. Manda o nome da tua rua pra gente aqui, tá? Pra gente falar aqui no nosso programa. 5 horas 48 minutos na capital, no oferecimento de Panificadora Pandelli. Apresentamos pra você o quadro A Hora do Trovador. Dá um beijo aqui. Nosso amigo Ercílio, na sintonia, gosta muito da Hora do Trovador. Geisa, você é top demais. Esse programa não é a mesmice. Toda hora tem um quadro diferente. Um beijo pra você, pra toda a sua produção. Valeu. 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Agora 5 horas 49 minutos na capital. Vamos aqui visualizar os nossos. Opa, muita gente bonita já participando aqui. Olha só. Bom dia, Geisa. Vi você lá no status 91-15-21-55. Pois é, né? Você que está aí do outro lado, de repente, quer divulgar os seus produtos e serviços conosco, divulgue aqui conosco na 100.3, tá bom? Ah, eu quero divulgar no programa Manhã Sertaneja. Venha pra cá. Só você mandar aí, ó, a gente divulga numa boa legal. 91-11-17-94. Vou disponibilizar aqui o nosso número de contato. 91 11 17 94 para você divulgar aqui.

é sertaneja, valeu. Nem assinou. João Eudes Nogueira tá mandando um beijo pra mim. Um beijo pra você também, João. 5 horas e 50 minutos na capital. O sucesso é aqui.

0: Repita. 6:05. 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
2: Muito bem, estamos de volta aqui na 103 FM, Rádio das Pessoas, que é Roraima. 6:09 na capital. Mandar um beijo pra minha patroa, linda demais, ela Nazaré Cruz. Doutor Getúlio, obrigado pelo carinho, pela audiência e pela oportunidade que vocês nos dão para apresentar aqui o nosso Manhã Sertaneja. Olha, o nosso aplicativo, ele tá dando problema, tá? Então é só você ter um pouquinho de paciência. Já estamos entrando em contato com os técnicos. Já já vamos resolver a situação do aplicativo, beleza? 6:09 na capital, as notícias do portal.
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Polícia Federal prende dois passageiros por contrabando de medicamentos no aeroporto de Boa Vista. A Polícia Federal prendeu em flagrante dois passageiros suspeitos de contrabandos de medicamento durante uma fiscalização de rotina. Repercute na Folha FM, Roberta Scioli confirma pré-candidatura à deputada federal. Na agenda da semana, Helena Lima fala sobre flexibilização da escala de trabalho e PEC 47. Na agenda da semana, você acompanhou aí, em tempos religiosos pode gerar cassação na eleição suplementar, aponta advogado. 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Agora 6h11.

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1: Eu mesmo, até às 7 horas da matina. Agora 6 horas e 18 minutos. Nós vamos trazer para você o dia de hoje na história.
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1: Segunda-feira, 25 de maio de 2026. Vamos registrar aqui no nosso Manhã Sertaneja que hoje é o dia do orgulho, Jack. Você sabia que hoje é o dia da toalha? É. Também o dia da indústria. Dia do trabalhador rural. Parabéns a todos os trabalhadores rurais. Sem vocês, nós não seríamos nada. Dia da costureira. Mandar um beijo para a dona Maria, para a dona Célia. E também para todas as costureiras, né, do nosso Brasil, em especial os nossos de Roraima, em especial a dona Célia, minha amada, linda, maravilhosa. Dia Nacional da Adoção também, Dia Internacional das Crianças Desaparecidas, Dia Nacional do Respeito ao Contribuinte, Dia do Massagista, eita, também Dia Internacional do Sapateado, da religião para você católico, hoje é o dia que a Igreja Católica celebra o dia de Santa Maria Madalena, de Paz. Além dela, também são lembrados nesta data o São Gregório VII e São Beda Venerável. É Santa Maria de Paz, religiosa carmelita italiana, nascida em Florença no século XVI, ficou conhecida por sua vida de profunda contemplação, êxtase e dedicação extrema, oração pela reforma da igreja, suportando grandes dores físicas com paciência e amor, né? Entre outros santos, você pode fazer sua pesquisa, com certeza aí a gente faz essa celebração. Agora 6 horas e 20 minutos, bom dia.
3: Quem é que não gosta de um lindo cururu? Hoje eu vou ter o prazer de compartilhar com vocês uma raridade dessa dupla que eu sou fã demais.

3 horas e 22 minutos. Na verdade, que madame bonso. Jezinha, tô te mandando um link. Ah, é? Ah, claro, com certeza. Vou já apertar o play aqui pra tocar O Filho do Piseiro pra você, tá bom? O Augusto também tá conosco. O Augusto tava sumido aqui do programa, hein, gente? É? Vou dar um abraço aqui, sabe pra quem? Nossa amiga Nicinha Mota, Não Perde Amanhã Sertaneja. Mandar um beijão pro Reginaldo Mota e Gislane na Fazenda Deus Dá Tudo, aí no Contão. Nossa amiga Fidelis também, Dona Maria Fidelis, toda a família Fidelis. Luiz Hamilton na Alvorada, curtindo a gente. Bom dia, Geisa. Um abraço a Maria Santíssima e Dona Cacilda na comunidade Raimundão. Muito obrigada pelo carinho, pessoal. Todo o pessoal aí do Raimundão, um beijo no coração, tá? Amigo Silvino aí no Alto Alegre. Bom dia, Silvino. Bom dia, Geisa. Parabéns pelo programa, Coronel Verlon Lopes. Valeu, querido. Um abraço pro senhor, pra toda a sua família, tá bom? 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Para você, um abraço, nossa amiga Morena, que não perde amanhã sertaneja. Amigo Vitor Alves, bom dia, querido. Um abraço para você, obrigado pelo seu carinho, pela sua audiência. Amiga Telina Coelho vai curtir essa aqui, ó.

0: certa. 6h34. 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
3: Muito bem, estamos de volta aqui na 100.3 FM, Rádio das Pessoas, que é Roraima. 6 horas 38 minutos na capital. Nosso aplicativo já está sendo revisado, tá bom? Vou dar um abraço aqui para a Ana, que está acompanhando. Geisa, o aplicativo da rádio está com som de robótica. Já já a gente soluciona, tá bom, querida? Já estamos aqui com o técnico, já está aqui nos estúdios da engenharia aqui, né? Da nossa emissora, e já já vai solucionar esse problema, né? Para você ouvir melhor o nosso som aí na sua casa, no seu carro, na sua casa, tá bom? Às vezes também eu faço isso. Eu sintonizo pelo site, né? E conecto pelo Bluetooth na caixa de som, né? Fica melhor, o som fica mais alto, porque o celular às vezes fica baixinho, né? Às vezes você tá num lugar que não tem rádio, e aí você vai lá e ó, tem a caixinha. Muito bom, viu, Ana? Um beijão pra ti, tá? Muito bom dia, Geizinha, estamos juntos novamente, bom começo de semana a todos, Ximenes Aguiar, valeu, Ximenes, querido, beijão pra ti, tá? Vamos aqui às notícias.

0: 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Rapaz, vou te contar, viu? Hã? É o filho do piseiro. Um abraço pra Magna Matos, que gosta muito e pediu aqui, ó. Né? Tá vendo aí, Jessé? É, eu vou te falar, hein? Oi, Jezinha, bom dia. Tô ligado nesse programa gostoso demais de ouvir. Te mandei o link para o Momento da Seresta aí no nosso Manhã Sertanejo. Um abraço. Opa, quem tá me dando carona aqui, ó, meu amigo Márcio Magalhães. Um abraço, Marcinho. Obrigada, viu, pro seu carinho, pra sua audiência aqui conosco no nosso Manhã Sertaneja. Minha amiga Francisca Sampaio também tá conosco. O Sebastian Sampaio, toda a família lá de Manaus, curtindo aqui o nosso Manhã Sertaneja. E o Sinho? E o Sinho Sampaio, um beijo, bebê. Obrigada pelo seu carinho, pela sua audiência. Chegou o momento da seresta aqui no nosso Manhã Sertaneja de hoje. 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
1: Momento da Seresta volta amanhã aqui dentro do nosso programa Manhã Sertaneja. 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Café gostoso é aqui mesmo. 6:54 na capital. Eita, pai, eu vou te contar. É mesmo, é? Tá na sintonia? Mandou um áudio pra gente? Fala comigo, meu amigo Cláudio No, querido.
2: Bom dia, Geis Amados.
1: Bom aqui dia. É Clodoaldo. Oi, Clodoaldo.
2: Passando aí pra desejar uma boa semana pra gente, né? Essa chuva maravilhosa hoje, tá pensando na nossa semana.
1: Ah.
2: Aí queria que você mandasse um abraço aí pro Risca Faca, lá no Saco Fundo, na Majari, a todos aí no...
1: Dá um beijão pro Risca Faca lá no Saco Fundo. Aham.
2: Uhum. O pessoal aqui na Vila Central, no município de Cantar, estão curtindo o seu programa, tá?
1: Tá.
2: E nossa semana seja abençoada. Muitas bênçãos. Beleza?
1: Beleza.
2: E uma boa semana pra você e tudo de bom. Valeu.
1: Beijão, meu querido. Obrigada por sua participação conosco. Geisa, quero falar contigo fora do ar. Ok. Desejar um feliz aniversário para minha irmã neta Ana Vitória, que está fazendo 5 aninhos hoje. A Melry, valeu. Meu amigo Gaúcho da Soja está ligadinho conosco. Valeu, querido. Obrigado pelo seu carinho, por sua audiência. Tem um pedido musical aqui, né? Ah, claro, com certeza. Vamos apertar o play aqui. De quem é essa voz? Forrozeiro Mário César.

0: 100.3 FM, a rádio das pessoas. Camo Roraima, nosso amigo forrozeiro Mário César. Um abraço, Mário, pra você. Amanhã tem mais, e amanhã toca mais música de Mário César. Que você que tem música aqui, manda pra cá, que a gente manda o link, que a gente só aperta o play aqui, ó, né, momentos... É, moderno, tecnologia moderna, a gente só aperta o play aqui, olha, o Mário César tá no YouTube, viu, gente? Mário César Forrozeiro de Roraima, beleza? Onde é que encontra o Mário? É lá, né? Toca aqui no programa da Geizinha, aqui na Rádio Folha, tá? Na 100.3. Mandar um beijo pro pessoal do Grupo Manhã Sertaneja, aqui o Daniel da Piedade, quem tá te mandando um beijo é a tua esposa, a Edna Rebouças, tá? Tá ouvindo aqui o programa, tá? Quem mais aqui? O pessoal do Grupo Manhã Sertaneja, a minha amiga Adélia tá conosco, um abraço para você, José Dirso, bom dia, o Alberto Leal, Antônio Mourão, comandante de Alto Alegre, policiamento de Alto Alegre, Regina Todescato, a Valde Matheus, o Amor, mandou aqui pra gente, e mandar um abraço aqui pro Jean Fernandes e Nilza Fernandes, que também estão curtindo o nosso Manhã Sertaneja. Acabou o milho, acabou a pipoca, produção. Agradecendo você, tá todo mundo convidado para amanhã, se Deus quiser. 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Na sequência, você vai ficar com o Jornal Primeira Hora, direto em cadeia com a Rádio Bandeirantes. Excelente segunda-feira para você. Um beijo no coração e até amanhã. Tchau, tchau.
1: Hora Oficial do Brasil, 7 horas.
2: Segunda-feira, 25 de maio de 2026.
1: Discussão sobre o projeto que põe fim à escala 6x1 entra em semana decisiva, com expectativa para a reunião entre Lula e o presidente da Câmara.
2: Começa hoje o pagamento antecipado da segunda parcela do 13º salário para aposentados e pensionistas do INSS.
1: Termina na sexta-feira prazo para a declaração do imposto de renda.
2: Flávio Bolsonaro viaja a Washington e deve se encontrar com Donald Trump amanhã.
1: A guerra no Oriente Médio, Estados Unidos e Irã avançam nas negociações e acordo pode ser fechado ainda hoje.
2: Palmeiras domina o Flamengo, vence final antecipada no primeiro turno e abre 7 pontos na liderança do Brasileirão.
1: Corinthians bate o Atlético Mineiro e se afasta da zona de rebaixamento. Hoje, Coritiba e Bahia fecham a penúltima rodada antes da Copa. Tempo.
3: Nesta segunda-feira, as instabilidades aumentam na região sul do país. Em Porto Alegre, o dia começa frio e à tarde a atuação de um cavado aumenta o risco de temporais e as máximas alcançam os 21 graus. Já em São Paulo, o tempo segue úmido e com nebulosidade. Na capital, tem chance de nevoeiros nas primeiras horas da manhã. E à tarde, as temperaturas seguem agradáveis, com máxima de 21 graus. E tem chance de chuvas mais fracas no período da noite. Já em Brasília, o tempo segue firme, com sol entre poucas nuvens, e as máximas alcançam os 25 graus.
2: Bandeirantes, 7 horas e 2 minutos.
1: Discussão sobre escala 6x1 entra em semana decisiva.
2: Vamos à capital federal, da Bandeirantes Brasília, fala Vitor Gomes. Bom dia, Vitor.
4: Muito bom dia, Silvânia, bom dia, Nelson, e a todos os nossos ouvintes. A discussão a respeito do texto a ser apresentado sobre o fim da escala 6x1 deve ter início nesta segunda-feira com o encontro entre o presidente Lula e o presidente da Câmara, Hugo Mota. A ideia é discutir pontos em aberto na negociação, em especial a transição entre jornadas de trabalho. Em entrevista coletiva na semana passada, Mota reiterou que a ideia é conduzir a pauta com equilíbrio, mas sem abrir mão de entregar à sociedade a redução da jornada de trabalho. O ponto central da PEC deve tratar da redução da jornada de trabalho de 44 para 40 horas semanais, sem diminuição de salário e com 2 dias de folga. A comissão especial que analisa o mérito da proposta vai se reunir a partir das 5 horas da tarde desta segunda para debater o relatório do deputado Léo Prates, do Republicanos da Bahia. Segundo o relator, a ideia é que os 2 dias de folga já entrem em vigor neste ano, em 2026. O Prates espera adotar parâmetros mensais para o cálculo de 40 horas semanais e 2 folgas na semana. Parlamentares que integram a base do governo veem em risco de o texto que regulamenta as categorias específicas virar alvo de emendas com mudanças expressivas, entre elas pedido de compensação e apoio a pequenas empresas. Volto com vocês.
2: Obrigada, Vitor. Bandeirantes, 7 horas e 4 minutos.
1: Começa hoje o pagamento da segunda parcela do 13º salário para aposentados e pensionistas do INSS.
2: Mais de 35 milhões de pessoas vão receber o valor antecipadamente.
1: O calendário de pagamentos vai até o dia 8 de junho, seguindo o número final do cartão do benefício.
2: Tem direito ao pagamento antecipado segurados que receberam neste ano benefícios como aposentadoria, pensão por morte, auxílio por incapacidade temporária, auxílio acidente, auxílio reclusão e salário maternidade.
1: Somada a primeira parcela depositada em abril, 78 bilhões de reais foram pagos pela Previdência.
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1: A entrega da declaração do Imposto de Renda à Pessoa Física pode ser feita até sexta-feira, dia 29.
2: Os dados podem ser inseridos no programa da Receita Federal, portal ECAC ou aplicativo Meu Imposto de Renda.
1: Quem perder o prazo estará sujeito a uma multa mínima de R$ 165,74.
2: Deixar para a última hora pode acarretar uma série de problemas, como explica Mário José Deon, superintendente da Receita Federal.
5: Você pode ter problemas em separar os seus documentos. Você corre o risco de ter uma indisponibilidade de um profissional para te ajudar a fazer, a elaborar a declaração. E, especialmente, você pode ter um problema de indisponibilidade de rede. Afinal de contas, é o comum que as pessoas deixem para a última hora.
1: Uma das principais mudanças para o Imposto de Renda deste ano é a ampliação da faixa de isenção para quem recebe até R$ 3.036 mensais.
2: Além disso, há novas regras específicas para quem realizou operações na Bolsa de Valores, possui rendimentos no exterior ou optou por regimes diferenciados.
1: Enquanto o prazo não termina, o importante é não errar em coisas básicas, como mudanças nos dados pessoais e nos valores recebidos dos empregadores, além dos saldos bancários.
2: Mas se algo der errado após o envio, ainda assim é possível corrigir sem penalidades, destaca o superintendente da Receita, Mário José Deon.
5: Durante o prazo da entrega de declaração, é possível, caso seja constatado um erro, a retificação da declaração alterando o formulário, sendo que após o término do prazo, só será possível fazer a retificadora mantendo o mesmo formulário. Isso pode ser um problema para o declarante.
1: Repetindo, o prazo para a entrega da declaração anual do Imposto de Renda da Pessoa Física termina às 11 horas e 59 minutos da noite da sexta-feira, dia 29.
2: Bandeirantes, 7 horas e 6 minutos.
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7: Inflação em alta no Brasil. A inflação voltou a subir no mês de abril, mas veio ligeiramente abaixo do que o mercado esperava. Segundo o IBGE, o IPCA avançou 0,67% no mês e chegou a 4,39% no acumulado de 12 meses, mantendo a inflação em nível elevado para os padrões da política monetária brasileira. O dado reforça que o combate à inflação ainda não terminou e com o agravante de que as expectativas de inflação têm piorado nas últimas semanas e se afastam da meta perseguida pelo Banco Central. Mesmo com um resultado um pouco melhor do que o esperado no mês, o Banco Central deve manter a posição de cautela, com juros caindo menos ou mais lentamente. É isso, um abraço e até a próxima.
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15: Flávio Bolsonaro embarca rumo aos Estados Unidos, onde deve se encontrar com Donald Trump.
1: Segundo a equipe do pré-candidato à presidência da República, pelo PL, há uma predisposição dos americanos para que o encontro aconteça.
15: A Casa Branca, no entanto, ainda não confirmou se a reunião prevista pelo senador para amanhã vai acontecer de fato.
1: Hoje, o Jornal Gente, na Bandeirantes e na Band News TV, entrevista Romeu Zema a partir das 8h30 da manhã.
15: O pré-candidato à presidência pelo Novo estará no estúdio da Bandeirantes.
1: Depois, ele participa de um encontro promovido pela Câmara Americana de Comércio para o Brasil.
15: O evento da Anshan também vai receber Ronaldo Caiado, pré-candidato à presidência pelo PSD.
1: O fim de semana foi movimentado para outros pré-candidatos. Informações com a repórter Olivia Freitas.
16: No evento empresarial no litoral de São Paulo, o pré-candidato do Missão, Renan Santos, não poupou críticas ao senador Flávio Bolsonaro e vê oportunidade de migração de votos depois do vazamento de áudio de Flávio Bolsonaro pedindo dinheiro a Daniel Vorcaro.
17: Esse eleitorado, ele está falando, não, eu preciso de um caminho novo, e é ele que nós vamos conversar.
16: No mesmo evento, o ex-ministro Aldo Rebelo cumpriu a agenda como pré-candidato do Democracia Cristã, mesmo depois do partido abrir processo de expulsão dele e anunciar a pré-candidatura do ex-ministro do STF, Joaquim Barbosa.
18: Estou aqui convidado como pré-candidato e falando como pré-candidato.
19: Eu não fui notificado de nenhuma saída?
18: Não, até o presente momento, não.
16: Há cerca de um mês do início das convenções partidárias que vão definir e apresentar oficialmente as candidaturas, o Cidadania aprovou por unanimidade a pré-candidatura do deputado Aécio Neves para a presidência. O martelo deverá ser batido na próxima terça-feira, na reunião da Federação Cidadania PSDB, partido do deputado. O presidente Lula participou da inauguração de um novo Centro de Desenvolvimento Tecnológico de Saúde da Fiocruz, no Rio de Janeiro. No evento, Lula elogiou o governador interino, que é presidente do Tribunal de Justiça do Rio, e pediu para Ricardo Couto prender ladrões e milicianos no estado.
20: Sabe o que essas pessoas esperam de você nesses meses? Trabalhe para prender todos os ladrões que governaram esse estado e deputados que fazem parte de uma milícia organizada.
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1: O aumento da diferença de intenção de votos entre Lula e Flávio Bolsonaro apresentada nas últimas pesquisas não tira o pré-candidato do PL da disputa.
15: Levantamentos divulgados na semana passada mostram que a vantagem do atual presidente está em um intervalo entre 4 e 7 pontos percentuais.
1: A mudança de cenário na corrida eleitoral e as recentes polêmicas envolvendo o filho do ex-presidente Jair Bolsonaro foram debatidas no Canal Livre da Band TV.
15: A cientista política Deise Ciocari afirma que a queda na intenção de votos em Flávio Bolsonaro era esperada.
1: Mas para ela, o eleitor bolsonarista é fiel e o pré-candidato ainda precisaria sangrar muito para perder essa parcela dos votos.
21: Pelo que a gente entende dos estudos do bolsonarismo, é só se o Flávio sangrar muito. O Flávio tem que demonstrar uma fragilidade para o eleitor bolsonarista entender que ele não é mais um nome competitivo. O que a gente tem estudado do eleitor bolsonarista demonstra que ele só não tolera uma fragilidade e a menos que o Flávio demonstre que está muito perdido no jogo político para esse eleitor não acompanhar o Flávio Bolsonaro.
15: O diretor-presidente do Instituto Paraná Pesquisas destaca que as revelações envolvendo Flávio Bolsonaro e Daniel Vorcaro aconteceram em um momento de crescimento do atual governo.
1: Ou seja, Lula já apresentava uma tendência de melhora nas pesquisas antes mesmo do acontecimento.
15: Segundo Murilo Hidalgo, o desafio de Flávio Bolsonaro agora é descobrir como retomar os votos daqueles que ainda não decidiram.
22: Eu não vejo surpresa nenhuma. Antes mesmo dessas denúncias contra o Flávio, o Lula já mostrava uma certa recuperação. E com essas denúncias do Flávio, fez com que ele voltasse a estar na frente do Flávio novamente. Eu te diria que o Flávio perdeu esse de 6 a 8%, que é um eleitorado independente, que agora foi para o lado do Lula de novo. Então agora, qual vai ser a estratégia para recuperar esse eleitorado? Essa é a grande pergunta.
1: Por
0: Por outro lado, a equipe de Lula estuda como se beneficiar ainda mais do momento de instabilidade do adversário nas pesquisas.
15: No Canal Livre, o cientista político e colunista da Bandeirantes, Fernando Schiller, afirmou que é interessante para o atual presidente manter Flávio Bolsonaro na disputa neste momento.
2: Qual é a equação que era realmente perigosa na visão da campanha do governo? A equação era o seguinte: era um candidato do campo da direita, apoiado pelo Bolsonaro, mas capaz de conversar com o centro político. Bom, mas o fato é o seguinte, tem o grande eleitor desse campo é o Jair Bolsonaro, que ele decidiu. Isso tem um custo. Ou seja, a direita armou, criou uma armadilha para si mesma. Não interessa para o governo nesse momento que o Flávio saia do jogo.
3: Exatamente.
2: Não interessa para o governo.
0: Fernando Schiller, Deise Ciocari e Murilo Hidalgo participaram do Canal Livre com jornalistas Rodolfo Schneider, Fernando Mitre e Thaís Dias.
15: Você confere a reapresentação do programa hoje, às 11 da noite, aqui na Bandeirantes.
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23: 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Hoje o tema é planejamento financeiro. Muito bom dia, Renata Flores, seja bem-vinda.
24: Obrigada, Pedro. Bom dia para quem nos acompanha. Olha, tem muita gente com dificuldade para se planejar e saber quanto pode gastar com cada coisa no dia a dia, e eu me coloco nesse grupo. Então, Pedro, hoje eu quero propor para a nossa audiência a regra dos 50, 30 e 20. Você conhece?
23: Não conheço não. Conta para a gente, Renata.
24: Ela é ótima, porque é o seguinte, a ideia é separar o seu orçamento mensal em três partes, 50%, 30% e 20% da sua renda líquida, não é do total bruto, líquida. Então, a primeira parte é a maior. O plano é destinar 50% do seu orçamento pessoal para pagar aquelas necessidades básicas, é o aluguel, a prestação da sua casa, o condomínio, conta de luz, gás, telefone e assim por diante. São aqueles gastos, Pedro, que a gente não tem como cortar e que caem todo mês na nossa conta. A segunda parte corresponde a 30% do orçamento, que é destinada às nossas diversões, jantar fora, ir ao cinema, a nossa assinatura do streaming, por aí vai. Agora, finalizando, 20% do orçamento deve ser dedicado à nossa segurança financeira. O que isso significa? Você pode investir para formar a sua reserva de emergência, a sua gordurinha. E com outra finalidade ou com outra, se você já tiver essa reserva. Agora, caso a pessoa tenha dívida, e isso acontece muito no Brasil, aí o dinheiro para ir quitando a dívida deve sair desses 20% também.
23: Boa ideia, hein, Renata? Porque se o dinheiro fica tudo junto, fica mais difícil manter esse controle, né?
24: É um bom ponto. 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Então, a ideia é ter um cofrinho para cada objetivo seu. Assim, o dinheiro vai ficar separado, sem risco de se misturar, e você começa a ver os seus objetivos se aproximando cada vez mais.
23: Mais uma dúvida aqui, Renata. Os nossos ouvintes, eles podem ir subdividindo esses 50%, 30% e 20%?
24: Uma ótima ideia, porque, por exemplo, fazer o cofrinho da viagem e colocar lá metade dos 30%. Aí, num outro cofrinho, você pode nomear, por exemplo, como moda. Aí você vai destinar para comprar roupa, acessório. Agora, um detalhe importante, Pedro, essa conta ela precisa ser feita com a renda líquida. Se a pessoa é CLT, ela precisa considerar ali os descontos na folha de pagamento. Agora, se a pessoa é PJ, aí vai descontar os impostos, o contador, deixando só o valor líquido. Essa é a boa conta.
23: Muito bem. Falamos de planejamento financeiro aqui no É da Sua Conta. Amanhã tem mais, Renata. Até lá.
24: Amanhã eu volto. Ótimo dia.
23: 7h21.
0: Bandeirantes 721 e voltamos à capital federal da Bandeirantes Brasília. Atualizações sobre a pressão para a instalação da CPI do Banco Master com o Rodrigo Vilela. Vilela, muito bom dia.
25: Parlamentares da oposição querem que o ministro André Mendonça julgue o pedido protocolado no STF para que a corte obrigue o presidente do Senado, Davi Alcolumbre, a instalar a comissão parlamentar mista de inquérito para investigar as irregularidades do Banco Master. O magistrado é o relator de todas as apurações que envolvem o Master na Suprema Corte. Esses políticos se uniram para apresentar o mandado de segurança após Alcolumbre se negar a ler o requerimento de criação investigação da CPMI no plenário do Senado, ato necessário para o início formal dos trabalhos. O presidente do Senado tem justificado a resistência dele a instalar a comissão por causa da proximidade do período eleitoral. Na última sessão conjunta do Congresso, o presidente do Senado, Davi Alcolumbre, respondeu os requerimentos que pediam a instalação da CPMI e deixou claro que esse procedimento é de decisão exclusiva da presidência. Atualmente, o Congresso acumula 8 pedidos de CPIs sobre o Banco Master, dos quais 6 já possuem assinaturas necessárias para avançar. Não há prazo para que o STF decida sobre o caso. O Supremo já determinou a criação de uma CPI. No caso, a comissão que veio analisar em 2021 as condutas do governo durante a pandemia de Covid. A justificativa do STF na época foi de que não cabia ao presidente do Senado fazer juízo de valor sobre a instalação ou não da comissão parlamentar de inquérito. A comissão deve ser instalada a partir do momento que requisitos constitucionais são cumpridos.
15: Bandeirantes, 7 horas e 23 minutos.
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10: Bom dia, ouvinte do Primeira Hora. Trânsito em São Paulo na manhã da segunda-feira, com destaque inicial para a Avenida do Estado, onde na madrugada de hoje um acidente entre 3 carros terminou com um deles caindo no rio Tamanduá-TI. A pista está ainda bloqueada ali na altura da passagem pelo viaduto 31 de março, na ligação leste-oeste, desvio pela pista da direita, bombeiros no local. 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
1: 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Bandeirantes 728.
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11: Estados Unidos e Irã avançam nas negociações e aumentam a expectativa pelo fim da guerra.
12: Segundo o secretário de Estado americano, um acordo pode ser fechado ainda hoje. O conflito completa 3 meses na quinta-feira.
11: Marco Rubio disse que há uma proposta sólida em discussão para reabrir.

0: israelenses ao território libanês.
1: Enquanto isso, Israel voltou a bombardear o Líbano.
0: Desde o início de março, quando começou a ofensiva israelense, mais de 3.100 libaneses morreram.
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0: Hora oficial do Brasil, 7:30.
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0: 7h43. Bom dia. Bom dia, Boa Vista. Bom dia, Roraima. Bom dia, Brasil. Bom dia, mundo.
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0: Começando aqui pela sua Folha FM, na 100.3, em rede também com a 94.7 de Bonfim. Seja bem-vinda, bem-vindo, você ligando o rádio agora. Você já acompanhando a nossa programação desde cedo, nessa manhã de segunda-feira chuvosa aqui na nossa capital. Muita chuva durante a noite, madrugada e agora pela manhã também. Né? Chuva forte, inclusive. Deu uma amenizada em parte da cidade, outra parte estava mais forte. Né? Mas está chovendo e promete aí, pelo menos, ficar assim. Né? O dia promete hoje ser de bastante chuva, inclusive nesse momento aqui. A nossa temperatura é de 24 graus, está nublado, sensação térmica de 27. Né? Hoje, segunda-feira, aqui na nossa capital, previsão de chuva, aí, chuva fraca e moderada. E continua, viu? Agora pela manhã, também pode dar uma trégua daqui a pouco. Aí volta ali por volta de 11h30 da manhã, continuando até 1h30 da tarde. Pelo menos é o que aponta aqui a previsão. Está dando que 11h30... vai cair água aqui de novo. Neste momento, chuva 5%, vento 5 km por hora, umidade 94%, qualidade do ar tá boa, tá? 8. Tá? Qualidade do ar tá boa aqui na nossa capital. Mas chuva, rapaz. Por aqui muita informação e prestação de serviço nesta segunda-feira. Olha, Ministério Público investiga suspeita de servidores fantasmas em centro de saúde no interior. Sabe aquele que aparece lá na folha de pagamento, recebe seu salário, mas não aparece para trabalhar? Pois é. Corrida ao governo, hein? Arthur Henrique prioriza o interior enquanto o soldado Sampaio avança aqui na capital. No fio da navalha, Faradilson Mesquita mantém campanha nas ruas enquanto aguarda a decisão do Tribunal Regional Eleitoral aqui de Roraima. Tá na bronca aí com a Justiça Eleitoral, ou a Justiça Eleitoral tá na bronca aí com o Fará, hein? Porque eu vi que no final de semana agora, a candidatura dele, ou a campanha dele, levou uma bronca aí do TRE. Né? Levou uma bronca aí da desembargadora, da juíza Joana Sarmento. Também falar sobre isso aqui no Bom Dia 100.3. Tem também a Polícia Federal fazendo duas prisões por contrabando de medicamentos aqui no estado. Medicamentos sem comprovação fiscal foram apreendidos no aeroporto internacional aqui de Boa Vista. A gente vai trazer também essa informação já aqui para você que se sintoniza a nossa programação nesta manhã de segunda-feira. INSS paga a segunda parcela do 13º a aposentados e pensionistas. A gente vai repercutir também as entrevistas aqui do Agenda da Semana. Esteve aqui a senadora Roberta Scioli, confirmando a pré-candidatura dela não ao Senado, mas à Câmara Federal, a deputada federal. Também esteve aqui a Helena Lima, deputada federal, falando sobre flexibilização da escala de trabalho, a PEC 47, e também sobre a pré-candidatura dela ao Senado, né? Ela é pré-candidata ao Senado também, e ela confirmou isso aqui. Campanha em templos religiosos pode gerar cassação na eleição suplementar, aponta advogado, que também foi uma entrevista aqui no Agenda do advogado Alex Ladislau. Roraima tem risco aí moderado para alagamentos e inundações nesta segunda-feira. Inclusive essa questão aqui de chuvas, né? O panorama aqui em relação ao nosso estado vai ser tema aqui de uma entrevista hoje no nosso Bom Dia. Tudo isso e muito mais a partir de agora aqui no meu, no seu, no nosso Bom Dia 100.3.
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0: Sim, aqui você tem voz e vez. A gente começa com esta informação aqui sobre essa apreensão e prisão também, né? Ou prisões realizadas aí pela Polícia Federal. A Polícia Federal prendeu em flagrante duas pessoas pelo crime de contrabando durante uma fiscalização de rotina no aeroporto internacional aqui de Boa Vista. Essa prisão ocorreu no final de semana, no sábado mais precisamente, porém divulgada apenas hoje, agora pela manhã, pela Polícia Federal. Foram apreendidos aí medicamentos e substâncias com características de anabolizantes, de hormônios e de produtos emagrecedores, muitos deles com rotulagem em língua estrangeira e indícios de procedência internacional. Está aí na tela a imagem do que foi apreendido. Os investigados foram encaminhados ao sistema prisional e poderão responder pelo crime aí de contrabando, cuja pena pode chegar a 5 anos de reclusão. Não é a primeira vez, né, que a Polícia Federal realiza prisões ou apreensões aí, de medicamentos oriundos do contrabando. Tá? A ação foi conduzida pela Polícia Federal aqui em Roraima por meio de equipes de fiscalização no aeroporto internacional aqui de Boa Vista. Duas prisões, viu, em flagrante por contrabando. Dois passageiros presos estavam ali contrabandeando medicamentos. Foram flagrados no aeroporto internacional. Se deram mal, né? Tô alguns aí com procedência internacional, uma vez que a rotulagem estava em língua estrangeira. Olha, o ouvinte pode participar conosco a partir de agora também. 991-15-21-55 é o canal da denúncia, o canal da opinião do ouvinte. Manda para cá a tua denúncia, a tua reclamação, a tua reivindicação. Vamos cobrar juntos aqui das autoridades competentes a solução para os problemas da cidade, a solução para os problemas do estado. Então participa aqui conosco. Conta como está a sua rua, o seu bairro. Conta como está a vicinal aí do seu município. Depois dessa chuva, não dessa, mas porque o final de semana também foi de muita chuva, né? De sábado para domingo choveu bastante também, choveu muito. Então eu imagino, vi inclusive alguns vídeos aí do interior do estado de alagamentos em vicinais. Então conta pra gente como tá a sua vicinal aí, hein? Como estão as pontes, os desvios que foram feitos, que muitos aqui vinham temendo ultimamente em relação ao desvios, né? A ponte não tá prestando, aí tinha o desvio já comprometido com algumas chuvas que já haviam caído aqui no estado. Imagina agora com duas fortes chuvas no final de semana e agora de domingo para segunda-feira. Então acredito que algumas comunidades aí podem estar isoladas, podem ter amanhecido isoladas na manhã desta segunda-feira. Mas conta aí pra gente, quem tá conosco aqui no Bom Dia 100.3.

desses pré-candidatos aqui ao governo de Roraima, nesse mandato tampão, cuja eleição está agendada para o dia 21 de junho, a votação. O pré-candidato ao governo de Roraima... Daqui a pouco a gente fala sobre o caso do Faradilson, mas agora a gente vai trazer a agenda aí dos candidatos no final de semana. Onde cada candidato andou no final de semana, buscando votos, evidentemente, para a eleição suplementar.

Falando aqui sobre a agenda de Arthur Henrique e de Soldado Sampaio. O candidato ao governo de Roraima, Arthur Henrique do PL, cumpriu uma intensa agenda de compromissos aí neste fim de semana na região sul do estado, visitando os municípios de Caroebe, São João da Baliza e São Luís do Anauá. Durante passagem aí pelas localidades, Arthur Henrique participou de reuniões com moradores, lideranças políticas e representantes de diversos setores produtivos regionais. Arthur Henrique viajou acompanhado de sua comitiva majoritária, que inclui o candidato a vice-governador subtenente Velton, o ex-governador Antônio Denário, que é um seu principal cabo eleitoral aí no interior, e o senador Irã Gonçalves também, viu, esteve nessas visitas, além de deputados estaduais e federais, como Zé Haroldo e também Nicolete. O grupo também recebeu apoio de prefeitos, vereadores e lideranças comunitárias locais ao longo aí dos trajetos. Segundo o candidato, as agendas serviram para ouvir as principais demandas da população nas áreas da agricultura, infraestrutura, educação e saúde. Arthur Henrique ressaltou que o objetivo das visitas é aproximar o plano de governo das reais necessidades apresentadas por comerciantes, agricultores e familiares, produtores rurais e comunidades indígenas. Em São Luís do Anauá, a receptividade ao candidato foi destacada pela agricultora Marineide Silva, que pontuou que a experiência administrativa de Arthur na prefeitura aqui de Boa Vista pode agregar valor à gestão estadual. Já em Caroebe, o comerciante Edivaldo Rodrigues manifestou apoio também à candidatura de Arthur por enxergar em suas propostas um caminho para a renovação política aqui no nosso estado. A articulação política no sul do estado também ganhou respaldo aí da prefeita de São João da Baliza, Luísa Maura. Ao declarar apoio a Arthur Henrique, a gestora enfatizou que uma parceria sólida entre o governo do estado e as prefeituras do interior é fundamental para viabilizar investimentos e a execução de obras estruturantes nos municípios. A programação de compromissos incluiu ainda uma visita à comunidade Xaari, localizada na terra indígena Waiwai. No encontro com as lideranças locais, o candidato apresentou propostas voltadas ao fortalecimento da produção agrícola, garantia de assistência técnica e investimentos em insumos para as comunidades tradicionais. A campanha informou que pretende realizar um diagnóstico de cada localidade para priorizar a recuperação de estradas vicinais, construção de escolas e ampliação dos serviços de saúde no interior. Por outro lado, o governador interino aqui de Roraima e candidato à reeleição nesta eleição suplementar, Soldado Sampaio, do Republicanos, participou na noite do sábado de um grande ato político no bairro Caranã, aqui na capital. De acordo com a coordenação aí do evento, o encontro reuniu mais de 4 mil apoiadores e foi promovido pelo presidente da Assembleia Legislativa, deputado Jorge Everton. O ato político reuniu lideranças da capital e interior. Na ocasião, Sampaio deu centralidade às suas propostas voltadas para a inclusão de pessoas com deficiência. O candidato anunciou a intenção de descentralizar o programa Teamar, criado originalmente no Poder Legislativo, para oferecer terapias especializadas a crianças e adolescentes com autismo, estendendo o atendimento para os municípios aí do interior. Sampaio lembrou que o programa nasceu de uma demanda

demanda da deputada Ângela Águeda e reforçou seu compromisso com a plena aplicação do Estatuto da Pessoa com Deficiência aqui de Roraima, construído em conjunto com o Conselho Estadual da categoria. O candidato governista também detalhou metas para a saúde e segurança pública, geração de emprego e infraestrutura, além de defender a ampliação das escolas de tempo integral na rede estadual. O palanque contou com a presença da candidata a vice-governadora, deputada Taila Pérez, da senadora Roberta Cioli, do deputado estadual Marcos Jorge, além de vereadores e presidentes de câmaras municipais como de Rorainópolis e também de Iracema. Entre o público presente, moradores expressaram suas expectativas em relação à continuidade das ações do governo. Foi o caso do empresário Vinícius Coelho, morador do bairro Caranã, avaliando de forma positiva os primeiros dias da atual gestão. Por sua vez, a dona de casa, Tereza dos Santos, moradora do bairro Caimbé, cobrou avanços na saúde pública, citando a necessidade de melhorias contínuas no atendimento do HGR. Então, agenda aí intensa, né, dos candidatos ao governo de Roraima nessa eleição suplementar para esse mandato tampão no final de semana. Então, o que a gente acompanhou nesse final de semana aí foi um verdadeiro termômetro, né, desta eleição suplementar aqui no nosso estado. De um lado, o candidato Arthur Henrique calçando as botas e descendo para o sul do estado, né, entrando de cabeça aí no interior. Caroebe, Baliza, São Luís, tentando aí carimbar o passaporte no interior com o peso de seu grupo político, usando a aprovação que tem aqui na capital como sua principal vitrine administrativa. Do outro lado, o governador interino Soldado Sampaio joga em casa, bota o bloco aí na rua no bairro Caranã, aqui em Boa Vista, apostando fortemente na pauta social e da inclusão e também lembrando das suas origens humildes para se conectar com o eleitorado trabalhador. O fato é um só, né? A disputa está nas ruas e o tempo é curto, a gente sabe disso. O tempo é muito curto para essa campanha. Enquanto os candidatos cruzam o estado aí de ponta a ponta e debatem grandes projetos, o eleitor, como vimos aí na reportagem, continua cobrando o básico e o urgente. Vicinais trafegáveis aí no interior do estado para escoar a produção, claro, e principalmente uma saúde pública que funcione sem sobressaltos aí no HGR, no nosso hospital geral. Então, foram algumas cobranças, né, aos candidatos, algumas pautas levadas também pelos candidatos, tanto quem foi, se dedicou à campanha no interior no final de semana, como foi o caso de Arthur Henrique, como quem focou aqui na capital, o Soldado Sampaio. E nós temos agora, a gente continua falando sobre eleição suplementar, porque nós temos o caso aí do Fará, né, rapaz, do Fará Mesquita. Fará Mesquita tá com a candidatura aí enrolada, com a candidatura dele enrolada, com o registro, né, de candidatura no Tribunal Regional Eleitoral de Roraima. Mas ele insiste, diz que vai continuar com a sua campanha aí de rua. Vamos ver até onde, né? Porque o Tribunal Regional Eleitoral barrou aí a candidatura do Fará. Barrou a candidatura dele, apontando inclusive má fé. Ele perdeu ali o prazo. Mas está culpando o sistema. E a Justiça Eleitoral está o acusando de má-fé, inclusive, né? De má-fé. Mas vamos lá, o pré-candidato ao governo de Roraima, Faradilson Mesquita, do Solidariedade, confirmou que recorreu ao Pleno do Tribunal Regional Eleitoral após ter o pedido de registro de sua candidatura indeferido. A declaração foi dada em entrevista aqui ao Agenda da Semana. A contestação jurídica gira em torno de uma suposta falha técnica no CANDEX, o sistema eletrônico oficial utilizado pela Justiça Eleitoral para o cadastro de candidaturas e atas partidárias. De acordo com a defesa de Mesquita, o sistema apresentou instabilidades severas e quedas constantes no final da inscrição. O pré-candidato argumenta que a plataforma digital ainda estava configurada nos moldes do pleito anterior, carecendo de atualização e adaptações necessárias para o fluxo específico deste processo eleitoral suplementar.
Diante das dificuldades, uma petição relatando as falhas técnicas foi protocolada junto ao tribunal, seguindo aí, segundo o político, orientações dos próprios servidores da Corte Eleitoral. Em seu pronunciamento, Fará defendeu uma auditoria interna para esclarecer o episódio. O pré-candidato pede que, antes de uma decisão definitiva, o Departamento Tecnológico do TRE seja consultado para atestar se houve ou não a queda do sistema, por ser um órgão com autoridade técnica para avaliação ou para avaliar a situação. No julgamento inicial, a relatora do caso, juíza Joana Sarmento, seguiu o parecer emitido pelo Ministério Público Eleitoral. O órgão ministerial opinou pelo indeferimento sob a justificativa de que a defesa do candidato não apresentou provas robustas que comprovassem a indisponibilidade do sistema no momento exato da tentativa de inscrição. Apesar do revés aí na primeira instância, Fará Mesquita demonstrou otimismo em reverter o cenário. Devido à urgência do calendário imposto pela eleição suplementar, a expectativa da equipe jurídica do Solidariedade é de que o recurso seja incluído na pauta de julgamento do TRE desta terça-feira, de amanhã, dia 26. Mesmo com a situação sub judice, o político garantiu que as atividades de mobilização nas ruas e as agendas com apoiadores na capital seguem mantidas. Que situação essa do Fará Mesquita, trazendo um ingrediente extra aí da atenção para os bastidores dessa eleição suplementar. O candidato agora corre contra o tempo aí e contra o relógio também do Tribunal Regional Eleitoral, né? Contra o relógio do TRE. Ele alega instabilidade lá no sistema na hora de cadastrar ali de registrar a sua candidatura. O problema é que no direito eleitoral o ônus da prova é de quem alega, né? E o Ministério Público já bateu o martelo dizendo que faltam evidências aí dessa pane no sistema. Se não tiver como provar, não vai ter como fazer nada disso que a defesa do Fará está pedindo, está dizendo que vai fazer. Por outro lado, o pedido aí do candidato para que a própria tecnologia da informação do tribunal seja consultada parece aí um caminho justo para dissipar qualquer dúvida. Mas tem esse caso também, né? Não apresentou provas ali robustas que comprovassem que houve algum tipo de falha no sistema. Se o pleno julgar esse recurso amanhã, como espera aí a defesa do Fará Dilson, teremos uma definição clara, né? Ou o Fará entra de vez aí no jogo com segurança jurídica, ou a disputa ganha uma baixa aí mesmo, antes mesmo da abertura oficial das urnas, né? Mas enquanto o martelo não bate, ele segue aí fazendo o barulho dele, né? Nas ruas, nas redes sociais, enfim. Não dá para sumir do mapa, né? Ele não vai sumir do mapa. O Fará é um cara aí experiente, ele é muito envolvido aí com política. Então ele não vai sumir do mapa assim, não. Por isso ele diz que vai continuar a campanha dele, né? Independentemente aí, enquanto o TRE não julgar, enquanto ele aguarda uma decisão definitiva do Tribunal Regional Eleitoral, ele segue aí com a campanha dele, no formato que ele vem fazendo. E daqui a pouquinho a gente fala mais, viu, sobre as estratégias aí na eleição suplementar, agrupando palanque, interior, tudo mais, tá? A gente vai falar aqui ainda de eleições nesta edição do Bom Dia 100.3. E olha, Roraima está entre os estados com risco moderado para a ocorrência de eventos hidrológicos nesta segunda-feira, dia 25, segundo o boletim divulgado pelo Centro Nacional de Monitoramento e Alerta de Desastres Naturais. O alerta incluiu possibilidade de inundações graduais, enxurradas e alagamentos em municípios no entorno aqui de Boa Vista, devido ao aumento do nível dos afluentes do Rio Branco e a previsão também de chuvas intensas ao longo do dia. De acordo com o órgão, há risco moderado de permanência ou novos episódios de inundação em comunidades ribeirinhas por causa
da elevação aí dos rios e igarapés que deságua no Rio Branco. No final de semana, comunidades indígenas ficaram isoladas após ponte ser arrastada durante uma forte chuva lá no município de Bonfim. Não sei se o Herrera tem aí. Essa situação, viu, lá no município do Bonfim. Da comunidade indígena que ficou isolada. Se tiver, Herrera. Olha, o boletim também aponta a possibilidade aí de enxurradas, extravasamentos de canais urbanos e alagamentos em áreas com drenagem deficiente, principalmente em regiões urbanas aqui da nossa capital e outros municípios afetados também pelas fortes chuvas. Os alertas coincidem aí com um aviso emitido pelo IMET, né, que colocou municípios aqui de Roraima sob alerta amarelo para chuvas intensas. O aviso prevê precipitações entre 20 e 30 milímetros por hora, além de ventos que podem chegar a 50 km por hora em algumas áreas aqui do estado. Segundo o IMET, há risco de corte de energia elétrica, queda de galhos de árvores, descargas elétricas e alagamentos. Os órgãos de monitoramento orientam que a população evite áreas alagadas, não se abrigue abaixo de árvores durante tempestades e acione a Defesa Civil ou o Corpo de Bombeiros em caso de emergência. Olha, esse caso aqui que nós estamos mostrando agora, aqui para quem nos acompanha pelo YouTube, é o caso lá da ponte, né? É o caso da ponte, né, Herrera? Da comunidade indígena lá que ficou isolada. Essa ponte foi arrastada. Veja aí, gente, está na tela. Para quem nos acompanha com imagens pelo YouTube, está na tela, tá? Isso foi lá no município do Bonfim. Fortes chuvas aí do final de semana, desses últimos dias, provocaram esse rompimento na ponte de madeira que dava acesso ao Polo Jacamim, região do Tacutu, no município de Bonfim. A estrutura, considerada a única via de ligação para diversas comunidades lá naquela região, foi levada pela força da água, como você observa aí na imagem, no vídeo que nós estamos mostrando. Então, os moradores lá, olha, ficaram completamente isolados. Tá lá na comunidade do Jacamim, município de Bonfim. Isolados devido às fortes chuvas. De acordo com informações da rede de comunicadores indígenas, o Aquiwawa, as comunidades Jacamim, Marupá, Porto 5, Apum e Água Boa estão sem qualquer acesso, pelo menos ficaram no final de semana sem qualquer acesso terrestre. Deve continuar, se nada foi feito, porque as chuvas continuaram, né? E a chuva foi elevada e não se coloca uma ponte assim de uma hora para outra. Lideranças locais, os Tuxauas, fazem apelo urgente aí por ajuda às autoridades, que a ponte caiu, eles ficaram lá sem o acesso. Dificuldade de locomoção, de abastecimento, atendimento emergencial, imagina, né? Imagina alguém precisar se locomover daí dessa região, por onde agora, que essa era a única via de acesso a essa ponte. Um atendimento emergencial, alguém adoece aí, e aí, como é que fica, né? Se alguém adoecer aí, como que vai a ajuda até aí? Fica difícil, né? Fica difícil. Diante da situação, o governo do estado informou que enviou no sábado ainda uma equipe da Coordenadoria Estadual de Proteção e Defesa Civil para apoiar as ações lá no município. Ao todo, os bombeiros militares e dois bombeiros militares e dois brigadistas foram deslocados para atuar em conjunto com a equipe da Defesa Civil Municipal, somando aí pelo menos 8 profissionais envolvidos em operações emergenciais. A Secretaria de Infraestrutura de Roraima também enviou uma equipe técnica à comunidade para vistoriar os danos. Segundo os profissionais, a ponte destruída é antiga, né, já deveria ter sido feita há bastante tempo. Foi iniciado o levantamento aí necessário para a elaboração de um projeto de reconstrução dessa ponte agora. A previsão é de que a nova estrutura tenha cerca de 50 metros de extensão. O orçamento da obra deve começar já hoje, né, o orçamento dessa obra, e a execução ainda depende de análise técnica quanto à viabilidade de construção durante o período chuvoso. Não é coisa para agora não, viu? Caso sejam necessárias fundações mais complexas, os trabalhos poderão ser
adiados para após o inverno amazônico. Deve mesmo acontecer só após o inverno qualquer tipo de obra desse porte, né? Infelizmente. Aí eu não sei como é que vai ficar nesse inverno toda a situação desses moradores aí, dessas comunidades todas do município do Bonfim. É, vão colocar um bote aí da Defesa Civil para travessia do pessoal, como é que vai ser? Ou se for essa ponte aí sobre um garapé, né? Como é que vai ficar? Fica realmente uma situação bem difícil, mas é uma situação que segue sendo monitorada lá, mas o isolamento das comunidades evidencia a vulnerabilidade da infraestrutura lá da região e reforça a urgência de medidas estruturais permanentes, aquelas medidas estruturais que de fato resolvam o problema de forma definitiva, que moradores não fiquem isolados como ficam a cada inverno, né? A cada inverno, moradores aí ficam isolados em várias comunidades aqui do nosso estado. Essa é a realidade, infelizmente. Estamos com mais de 100 pessoas aqui nos acompanhando, são 8 horas e 3 minutos agora, 8 e 13, aliás, né? 8 e 13. Deixa eu falar para você que nós estamos com imagens no YouTube, então aproveito a todas essas mais de 100 pessoas que estão aqui conosco nos acompanhando. Muito obrigado pela audiência, tá bom? Que deixa o like, a nossa meta de 60 likes aí. Então vamos lá para a meta de likes, 60 likes. Se cada um dos que estão aí conosco deixar o like, a gente bate logo a nossa meta rapidinho, tá bom? Não esqueça, a primeira coisa que eu peço aqui é o like. Isso é importante para o reconhecimento aí do nosso trabalho, para que mais pessoas venham para cá, para que essa nossa live aqui alcance mais pessoas ainda e que mais pessoas cheguem aqui conosco. Depois deixa o like, vai no botão compartilhar e compartilha a live aqui do Bom Dia. Manda para quem você quiser, manda para os contatos individuais aí do seu WhatsApp, nos grupos de notícias que você faz parte, nos grupos aí da vizinhança, do seu bairro, fica à vontade. Compartilhou? Então vai para o nosso chat e comenta. Deixa aí o seu bom dia, o seu alô, o seu recado, a sua opinião sobre os assuntos que tratamos aqui também, da forma que você quiser interagir, tá? Deixa eu logo mandar um alô aqui, o bom dia para quem já está conosco aqui, nesta manhã de segunda-feira. Bom dia, meu amigo, muita chuva, manda um alô para o seu Alcides e para a Daphne, e para a Francileia, todos os botafoguenses, é o Adrielison, né? Grande abraço, Adrielison, e para toda a sua família aí também. O Wilke Dias está por aqui, bom dia, obrigado, meu Deus, obrigado. Não esqueça do like. Valeu, Wilke. O Wilke hoje ele não comentou aqui, ele não deixou um comentário que ele sempre deixa. Por que será, hein, Wilke? O que aconteceu, rapaz, no final de semana aí contigo? O Edson Moreira, bom dia, Natanael, parabéns. O teu Palmeiras ganhou do meu Flamengo. É o Edson Moreira, valeu, Edson. Grande Edson, motora de APP. Silvestre Moura, bom dia, boa semana a todos, valeu Silvestre. O Eledilson Bahia também está por aqui, bom dia, na escuta da melhor programação, agradeço a audiência. O Alisson Rayan também, bom dia, Natanael, e o jogo do Palmeiras e Flamengo. Depois a gente fala sobre isso, viu, Alisson? Um abraço aí para os amigos flamenguistas. Cadê eles, hein? Que um monte sumiu no final de semana aí, não sei porquê. O Eledilson, que se apresente propostas, é isso que o povo quer ouvir e receber nessa candidatura suplementar. É isso aí. E os eleitores devem estar atentos, né, em relação às propostas dos nossos candidatos, desses que se propuseram aí a disputar esse cargo nesta eleição suplementar. Cristiane, bom dia, Natanael. Assistindo a live aqui na comunidade Santa Rita, Normandia. Como é que está a Normandia aí com essa chuva, hein, Cristiane? Nicodemos Pereira, bom dia, Natanael. Esses candidatos à eleição tampão têm que ir onde as pontes e as estradas estão sendo destruídas pela chuva. Pois é, acabamos aqui de mostrar a situação lá de Bonfim, da ponte que foi arrastada pelas águas da chuva no final de semana. Manda esses candidatos virem aqui na região de Normandia. Estamos ilhados, Natanael. O Adrielison, olha, o Adrielison, Normandia. Acabei de perguntar sobre Normandia. O Adrielison está dizendo que o pessoal lá está ilhado também. Muita chuva. Bom dia, Natanael. O Fará Mesquita sabe muito bem que se fosse às custas dele mesmo, certamente ele já teria desistido, mas seu objetivo é atirar com a pólvora dos outros. É o Splay ou Splay SPC aqui comentando.
A Glaide, bom dia, Natanael. Um ótimo começo de semana para você. Que Deus abençoe a todos nós. Amém. Natanael, esses políticos nunca vieram para as comunidades indígenas. Talvez eles ganhem aí em Boa Vista. Eles têm que vir a olhar de perto as comunidades indígenas e que seja de carro e não de helicóptero. É isso aí. É a Cristiane aqui cobrando. Pois é. Nós temos aí, eu acabei de falar sobre a campanha do final de semana, a agenda dos candidatos aí do final de semana. O ex-prefeito aqui de Boa Vista, viu, o Cristiane, está focando aí no interior, pelo fato ainda das pessoas do interior, do eleitorado do interior, não o conhecerem, como o eleitorado da capital conhece, por ele já ter sido prefeito aqui. Saiu há pouco tempo para se desincompatibilizar para as eleições deste ano, está concorrendo a esse mandato tampão e está percorrendo aí o interior para ver de perto as reais necessidades, aquelas necessidades, né, que ele só ouvia falar, mas que não havia acompanhado de perto ainda. Deve, no final de semana, nesse que passou, ter acompanhado e ouvido muito dos eleitores aí do interior, sobretudo da região sul do estado, onde ele focou nesse final de semana a sua campanha. O Ezequiel Almeida: esse é um trecho muito complicado, não é a primeira vez que essa ponte é levada pelas águas, então já é recorrente isso, né? A cada inverno, a cada chuva forte, como nesse período chuvoso, essa ponte é arrastada pelas águas e aconteceu de novo, porque as cenas aqui em Roraima sempre se repetem, né? Todo ano, todo inverno, as cenas sempre se repetem. Roselildo Souza, bom dia. Marisa Pedrosa, tudo bem, Marisa? O Ítalo Sobral também está por aqui. Bom dia a todos. Uma semana abençoada a todos nós. Valeu, Ítalo. Elisângela Merrias, bom dia, Natanael. Bom dia, Elisângela. José Quintans também, bom dia, Natanael. Ligadinho aqui no Bom Dia, antenado com as notícias. Paulo César, bom dia, Natanael. Mais um inverno e mais uma vez não resolveram a buraqueira. E ele diz: obrigado, Arthur, é o que ele comenta aqui. Juvenal de Almeida: bom dia, meu amigo Natanael, tô ligado no Bom Dia. Muita chuva, meu amigo. Pois é, Juvenal, chuva, viu? Chuva no balde. Eliabe Francisco: bom dia, Natanael, manda alô aqui na Comunidade Nova Geração. Comunidade Nova Geração, bom dia. Bom dia, passando para deixar o nosso like, né? Marivaldo e família, valeu, Marivaldo. Muito obrigado aí pela audiência. Bem, são 8 horas e 20 minutos agora. 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Mas antes, eu tenho um recado importante aqui, viu? 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Intervalo rápido aqui no Bom Dia 100.3. Já eu volto. Não sai daí, não desliga o rádio, não troca de sintonia. Continue conosco na live, comentando, compartilhando, deixando o like. A nossa meta é de 60. Já eu volto.

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7: Em discurso na Câmara Municipal de Boa Vista, o vereador Marcelo Nunes defendeu a realização de eleição indireta para o governo de Roraima. 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

8:30 de volta com o Bom Dia 100.3 aqui pela Folha FM. Bom dia para você que está aí do outro lado agora nos ouvindo, nos acompanhando em qualquer canto da cidade. Vamos trazer esse que é o nosso destaque de hoje. Olha, o suposto pagamento irregular de salários a enfermeiros lotados lá no Centro de Saúde de Iramutã virou alvo de um inquérito civil instaurado pela Promotoria de Defesa da Probidade Administrativa e do Patrimônio Público de Boa Vista, do Ministério Público aqui de Roraima. A investigação apura se os profissionais de saúde deixaram de cumprir suas jornadas de trabalho durante alguns meses do ano de 2024, mas continuaram recebendo ali, olha, a remuneração integral e seus salários sem os devidos descontos em folha por faltas. Então tem uma portaria aí de conversão do caso, que antes tramitava como procedimento preparatório, foi assinado aí pelo promotor de justiça João Xavier. Agora virou inquérito civil, tá? O objetivo principal dessa apuração é reunir provas técnicas e documentais para subsidiar aí uma eventual ação civil pública de ressarcimento ao erário estadual, caso dano aos cofres públicos seja confirmado. Como o extrato publicado traz aí apenas o ato, né, formal de abertura aqui da nova fase de investigativa, como eu vejo aqui no diário, o documento não divulga os nomes dos servidores citados, a quantidade de enfermeiros envolvidos lá ou o montante financeiro total que teria sido pago indevidamente. Tudo isso, evidentemente, deve ser descoberto aí pelo Ministério Público nessas investigações, porque as investigações avançaram agora, né, de procedimento preparatório, né, para um inquérito civil agora. Então, o Ministério Público está aprofundando as investigações aqui para descobrir essa folha fantasma de enfermeiros lá no Centro de Saúde de Uiramutã. A gente vai continuar acompanhando aqui esse caso e qualquer desdobramento a gente te informa aqui também, tá? Porque aqui você não perde nada, aqui você fica sabendo de tudo. Já a gente vai trazer aqui informações sobre a situação, né, de Roraima nesse início aqui, nesse inverno, nesse período chuvoso. Vamos aqui conversar com o Coronel Gerli Batista, do Corpo de Bombeiros, subcomandante-geral do Corpo de Bombeiros, falar sobre a real situação aqui do estado de Roraima, né? Qual o diagnóstico atual aqui do estado com essas chuvas agora, hein? Quais municípios aí, né, apresentam sinais mais críticos de transbordamento de rios e garapés com essas fortes chuvas agora do final de semana? E de outras, né, porque o interior sempre chove mais do que aqui. Já tem comunidades isoladas, inclusive. Vamos já trazer esse panorama aqui com representantes do Corpo de Bombeiros e da Defesa Civil aqui do nosso estado. Então fique atento aqui na nossa programação, que já a gente traz aqui todos esses detalhes para você.

0: Olha, não sei se vocês viram, mas o governo federal prepara aí um plano nacional, né, que prevê a criação de linhas de crédito destinadas a garimpeiros e cooperativas de mineração artesanal. O objetivo é apoiar a formalização do setor e reduzir gradualmente o uso de mercúrio na extração de ouro, prevendo aí um prazo total de até 12 anos para eliminar o uso do produto tóxico no país do mercúrio, usado bastante, né, no garimpo. Segundo aqui matéria da Folha de São Paulo, tem uma minuta já desse plano de ação nacional em que a reportagem da Folha de São Paulo teve acesso para a mineração artesanal e em pequena escala de ouro no Brasil. O documento passará por consulta pública. A proposta foi elaborada pelo Ministério de Minas e Energia para atender às obrigações assumidas pelo país na Convenção de Minamata, um tratado internacional voltado ao combate da contaminação por mercúrio. O núcleo do plano é a criação de um programa voltado ao financiamento de equipamentos, controle de estoques de metal tóxico e rastreamento aí da cadeia produtiva do ouro. Detalhamento da proposta menciona linhas de crédito específicas para aquisição de equipamentos como centrífugas e sistemas de concentração, priorizando a oferta de dinheiro aí para as cooperativas formalizadas. A ideia é envolver bancos públicos e regionais no programa, além de agências de fomento e cooperativas financeiras, como o Sicoob. Então tem esse plano aí para os garimpeiros. 8 horas e 35 minutos. Acho que dá para a gente chamar a reportagem, o Herrera do Alci aí. Enquanto a gente prepara aqui a nossa entrevista, já para com os nossos convidados já estão aqui, para falarmos, né, a respeito dos planos aí do Corpo de Bombeiros, da Defesa Civil de Roraima, para esse período chuvoso agora, para esse inverno, para essas chuvas intensas, fortes, aqui do final de semana, que inclusive deixaram algumas comunidades isoladas aqui no nosso estado. Você pode participar conosco aqui no WhatsApp 991-15-21-55, tá bom? 991-15-21-55. Depois eu venho aqui pro nosso WhatsApp. Mas agora a gente pode chamar o nosso repórter, né? Vamos trazer informações agora com o repórter 100.3, Alcir Marques. Ele que conversa com servidores, viu? Servidores da saúde, servidores que trabalham na área indígena, na terra indígena Yanomami aqui no nosso estado, que enfrentam algumas situações aí complicadas, demissões. Inclusive, eles denunciaram recentemente aqui na Folha demissões, né, sem explicação lá no Dicei Yanomami, cobram aí uma investigação e tudo mais. Eles relatam falta de transparência, perseguição política e desligamentos em meio à crise na saúde indígena. E a nossa reportagem foi chamada por esses profissionais, conversou com alguns deles também sobre toda essa situação que está ocorrendo lá na terra indígena Yanomami, tá bom? E quem traz as informações agora aqui pra gente é o nosso repórter 100.3, Alcir Marques. Bom dia, Alcir.
1: Profissionais da saúde denunciam demissões sem explicação no Dicei Yanomami e cobram investigação. Os trabalhadores relatam a falta de transparência, perseguição política e desligamentos em meio à crise na saúde indígena.
2: Muito bem, Natanael, para falar sobre esse assunto, eu estou aqui com a Gilane, é isso?
3: Isso.
2: Gilane vai trazer mais detalhes sobre o que está acontecendo na saúde indígena Dicei Yanomami.
3: Dicei Yanomami. Então, no dia 1º de abril, houve demissões de um médico, um enfermeiro e um nutricionista e eu como técnica em enfermagem. E nesse dia eu estava trabalhando e recebi uma ligação por volta de umas 15 horas e eu estava acompanhando uma paciente iecuana, da mesma etnia do nosso coordenador. E aí a moça começou a falar e eu sem entender. Aí eu perguntei, você está falando que você está me dando? E eu perguntei, mas por que não? Porque eu só recebo ordem e tudo mais. E aí a gente foi desligado. E eu fiquei questionando, mas sem entender. E em seguida, depois de meia hora, eles falaram que iria chegar o e-mail. Chegou. Só que quando chegou esse e-mail, chegou apenas o e-mail e o documento do FGTS e a rescisão somente. E aí eu fiquei despreocupada, esperando que eles iam dar uma posição. E aí no documento, lá está descrito que é para a empresa descentralizada, que no caso é a Jesus Local, que iria entrar em contato com a gente, falando, para a gente até fazer a demissional. E aí, até hoje, nunca fiz o demissional, nunca ninguém nos ligou, e se eu não cobrasse a numeração para mim ir para o seguro-desemprego, eu até hoje não ia nem receber, eu só vou receber agora, depois do dia 1º, só vou receber agora dia 3 do 6. Então, o que a gente procura é mais esclarecimento, mais transparência, não houve uma conversa, a gente, todos nós foram pegados de surpresa.
2: Vocês estavam trabalhando lá na hora e chegou alguém e falou, estão desligados.
3: Sim, eles...
2: Sem explicação nenhuma.
3: Sem explicação nenhuma. Muitos foi por ligação, muito por mensagem, por e-mail, tinha gente que nem sabia que estava desligado.
2: Tem gente que foi desligado por mensagens.
3: Por mensagens. E tem situação até do colega que ano passado caiu de helicóptero, e ele sabia, através de uma amiga foi e mandou mensagem para ele, falando, você viu seu e-mail? Soube que você foi desligado.
2: Vocês têm ideia do porquê disso tudo?
3: Bem, eu particularmente e os colegas também há de entender, porque isso não é a primeira vez que ocorre no distrito Yanomami, tem a questão política.
2: Estamos num período político.
3: Isso, em período
2: Normalmente político. Acontece isso no período político ou não?
3: Acontece. Infelizmente, porque isso não é de hoje. Desde o tempo que Joana Claudete saiu do distrito, que foi em 2014, mudou, entrou política, entra gestores que não sabem de gestão sobre o SUS, não sabem gerenciar, aí põe pessoas por indicação sem saber. E outra coisa que foi mais estranho, que as lideranças internas que gostam do nosso trabalho não foram... não explicaram o motivo e foram só dando as contas nossas, sem explicação.
4: Eu me chamo Márcio, eu era enfermeiro do Yanomami. Eu também...
2: Você também era enfermeira?
3: Técnica e enfermagem.
2: Técnica e enfermagem, você é enfermeiro?
4: Eu sou enfermeiro. E aí eu fui pego de surpresa, né? Em janeiro, eu fui demitido através do e-mail, né? E fiquei sem saber o motivo, né?
5: Meu nome é Gleidson César, eu trabalhei como agente de combate a endemias, né, no Yanomami. Agora, dia 12 de maio, né? Quando eu fui entregar minha produção. E eu recebi uma mensagem no meio do caminho, quando eu tava indo entregar.
2: Foi uma mensagem, então?
5: Isso, mensagem. E depois o rapaz do RH mandou um link pra me comunicar com ele, né? Por videochamada. E de lá houve o anúncio da minha demissão. Eu não sei o motivo, eles não explicaram o porquê, né? E fiquei indignado, né? É óbvio, né? Sim. Mas... com certeza tem algo assim por trás que... ah, pessoas assim por trás, né, que não...
2: deve ter uma explicação.
5: É.
2: Não... e é isso que vocês estão cobrando, né?
5: Isso. Aí eu fico já indignado, né? Espero que tudo venha a ser resolvido na justiça.
3: Tá acontecendo assim. A gente tá indo trabalhar, faz a tua atuação, trabalha e no final da tarde ela recebe essa notícia. Muitos não estão aqui aparecendo porque sentem o medo de represálias. E aí a gente... fica sem saber, muitos ficam apreensivos. Teve uma colega com Gerrani, tem colegas aqui que estão tomando medicações controladas por causa disso, com medo. O que eles mostram, de fato?
2: Tem muita doença nas crianças?
3: Tem.
6: A coqueluche que estourou agora recentemente.
3: Né? Isso, tem a questão da coqueluche, eles encobrem as coisas que é para ser... a gente passa todas as situações...
2: documentos, relatórios e tudo mais.
3: Sim, é feito relatório, a gente quer saber para onde que vai, porque as coisas melhoram. O último polo que eu estive tinha medicação vencida desde 2025, eu tenho como comprovar. Crianças soltando verme. E aí, tipo, nós que trabalhamos... Feridas pelo corpo.
2: E sem saber o que é.
3: Sem saber o que era. E aí, tipo, o que é que estão fazendo com a saúde indígena?
4: O coordenador Maurício. Vim ao público, vim falar, né, os motivos... porque, poxa, o camarada tem 13 anos, 22 anos, ou, que nem o meu caso, 6 anos, eu cheguei a conversar olhando nos seus olhos, falando com você, explicando junto com a liderança, junto comigo, explicando, falando sobre a minha situação, e mesmo assim eu fui desligado. Então, assim, tomar providências para essas situações. Cara, o camarada tava contratando gente por debaixo dos panos, pô, sem ter efeito seletivo, isso é sacanagem. Entendeu? Então, merecemos sim respeito, porque eu vivi dentro do mato durante 6 anos. Eu passei 15 dias só com a minha mulher aqui, cara. E o restante dos 30 dias no mato. Passei 2 anos doente de malária. nunca me tiraram para fazer um exame. E eu fui demitido, não fizeram nenhum exame demissional.
2: Vamos falar direto aqui com o coordenador Maurício. Maurício?
7: Isso.
2: Para que traga essa explicação, né? O porquê das demissões que estavam lá dedicando sua vida há 22 anos, há 13 anos, há 10 anos, há quanto tempo?
8: 3 anos.
2: Há 3 anos, vem inclusive do Amazonas, não é isso?
8: Como município? São Gabriel da Cachoeira.
2: São Gabriel da Cachoeira para Roraima, deixou toda uma família para vir trabalhar, né, e trazer aqui uma melhora tanto para sua família quanto também para as famílias que aqui estão precisando, e do nada é demitido por mensagem celular.
4: Exatamente, por e-mails. E assim vai, videochamadas, né?
2: Então é isso. Eu volto com você no estúdio.
0: 8 horas e 44 minutos. Obrigado, Alci, pelas informações aqui. Tá aí essa situação relatada, né, pelos profissionais de saúde do Dicei e Yanomami. Inclusive, recentemente, como eu disse aqui, teve matéria na Folha BV, onde você pode estar acompanhando também um relato aí de muitos profissionais. Também a Jesus se pronunciou a respeito disso, que está contratando outros profissionais, demitiu, né, muitos aí demitiu, pegando muitos de surpresa, e disse apenas que faz parte, né, faz parte aí de quem trabalha no regime CLT, que estará contratando novos profissionais. São 8 horas e 45 minutos, agora sim. Já vamos para a nossa entrevista aqui no Bom Dia 100.3. Já está aqui conosco o Coronel Gerli Batista de Melo, subcomandante-geral, né, do Corpo de Bombeiros. Também aqui o Coronel Sidney, coordenador executivo da Defesa Civil. Vamos aqui saber deles, né, como é que está a situação, o panorama atual, o diagnóstico aqui do nosso estado com essas chuvas, né? O inverno de fato começou mesmo já aqui em Roraima, então a gente vai falar sobre, vamos situar aqui o nosso público, o nosso ouvinte, sobre a gravidade também da situação neste início de inverno, nesse período de chuvas aqui no nosso estado. Quero dar as boas-vindas aqui ao Coronel Gerli Batista, que já esteve aqui conosco outras vezes também. Bom dia, Coronel.
9: Bom dia, Natanael. Bom dia a todos os ouvintes e telespectadores também aqui da Rádio Folha. Para nós é uma satisfação estar aqui e poder esclarecer, trazer informações e o que mais for preciso para a nossa sociedade roraimense.
0: Coronel Sidney, bom dia, bem-vindo.
10: Bom dia, Natanael. Bom dia a todos, nossos ouvintes. E é um prazer estar aqui com vocês. E eu sou o diretor executivo, o coordenador.
0: Ah, diretor executivo da Defesa Civil.
10: Nós estamos aqui à disposição para esclarecer a situação do nosso inverno, né, no nosso estado.
0: Pois é, né? Muita chuva aí no final de semana, né, de sábado para domingo, agora também na madrugada de domingo, né, da noite de domingo agora para segunda-feira também muita chuva. Então eu quero saber dos senhores aqui qual é o diagnóstico atual do estado de Roraima hoje, né? Quais os municípios que já apresentam os sinais mais críticos de transbordamento nesse momento, né, de rios e garapés, após essas fortes chuvas do final de semana e início de semana agora.
9: Isso, agora nós de fato entramos no inverno aqui no nosso estado, né? Recém saímos de um período de verão aí, que foi até abril. A partir de abril começou a ter as primeiras chuvas e em maio agora realmente se intensificou. Então é natural, é um período em que a zona de convergência intertropical ela vem subindo do Amazonas e agora se estabelece aqui no nosso estado, sendo que o nosso inverno vai perdurar aí até o mês entre agosto e setembro, quando começa o próximo período de verão. Então, começou as primeiras chuvas e agora elas estão se intensificando. É natural, Natanael, que o nosso estado ele é predominantemente plano, né? Com algumas áreas de montanha e mais ao norte também. Então, é normal, quando aumenta o volume de chuva, os rios tendem a canalizar essa água e ocorre um aumento significativo dos rios, né, gerando correntezas, gerando transbordamentos, às vezes a água passando por cima das pistas, né? Então a gente tem verificado isso em todo o estado de Roraima. Inicialmente começou lá no Amajari, mas hoje nós já temos também ocorrências relacionadas a transbordamento, água passando pela pista e até mesmo levando, danificando algumas pontes aqui no município do Cantá, município do Bonfim, lá no sul do estado também, em Baliza. Naturalmente, todos os municípios, em um grau maior ou menor, eles sofrem de alguma forma. Como, por exemplo, também a água acaba levando muitos troncos, carreando, levando muitos troncos, galhada, eles acumulam, às vezes, nas pontes e nós somos acionados para poder retirar essa galhada, para evitar que aquela ponte venha a ser danificada.
0: Certo, tem uma situação, inclusive, agora, né, saiu aqui na Folha, no final de semana, de uma ponte que foi levada pelas águas lá no município do Bonfim, né? Inclusive, foram enviados profissionais, né, dos bombeiros, da Defesa Civil para lá, para aquela região. Como lidar, Coronel Sidney, com situações como essa? Por exemplo, era a única via de acesso ali dos moradores ali daquela região. Como é que fica após a ponte ser levada ali pelas águas? De que forma que o Corpo de Bombeiros, Defesa Civil atua em situações críticas como essa?
10: Perfeitamente. A região do Jacamim.
0: Isso.
10: Que está lá comprometida, inclusive está havendo baldeação nessa região. Foi intenso, a ponte foi levada pela força das águas e a nossa equipe foi para lá junto com o defensivo também do município, com nossos brigadistas foram para lá para fazer uma avaliação e ver como conseguir atender aquela comunidade. Tinha 6 pessoas do município de Bonfim que estavam lá fazendo um trabalho social e as pessoas não moram naquela região, precisavam ser tiradas de lá. Então, ontem, no final, no começo da manhã, nós conseguimos resgatá-la desse local, né? E hoje, nossa equipe está lá fazendo um trabalho agora de tentar colocar uns cabos para poder fazer um acesso seguro para as pessoas que queiram sair daquela região no momento. Mas é uma correnteza forte, mas são 2 pontos críticos lá. O primeiro ponto crítico a gente conseguiu, a água baixou, e deve baixar mais também hoje e amanhã, porque a previsão é de chuvas amenas para essa região. Nosso sistema mostra ali hoje e amanhã. E a gente vai tentar colocar esse cabeamento lá e continuar o trabalho de retirar dessas pessoas que precisaram sair daquele local. Tem uma situação assim interessante, porque as pessoas estão lá isoladas, né? Então demandam tempo escolar, demandam vir comprar alguma alimentação. Então nós precisamos ter esse cuidado e esse zelo com isso, né? E de repente até montar uma mutação social para aquela comunidade. A gente vai avaliar isso direitinho lá com as comunidades, com as lideranças da comunidade.
0: Ainda será feito um levantamento, né, para essas questões.
10: A questão lá com as lideranças da comunidade, para a gente saber o que precisa de necessidade que a gente possa estar auxiliando como governo do estado e também do município.
0: Pois já existem famílias desalojadas ou desabrigadas no estado até o momento ou não?
10: Somente esse
0: pessoal ali dessa comunidade, por exemplo, que acaba ficando isolado, ilhado ali, até que se ache uma forma de sair dali, né? Mas não deixar suas casas para irem para outro local, ainda não estamos nesse... Não chegamos a esse ponto ainda, Coronel Eugênio.
9: Não, ainda não, né? Porque o inverno está iniciando, né? Então ocorrem essas chuvas, tende-se a aumentar o nível dos rios e aí causa esse transtorno e impede que algumas pessoas possam se locomover de uma área para outra, mas à medida que a chuva ela acessa, o rio ele tende a normalizar o seu nível. Ele vai subir naturalmente

0: relatório onde vê se uma ponte foi danificada, se uma estrada foi danificada, se for competência federal, por exemplo, a BR-174, ou então a 432, a gente dá o suporte, mas informa naturalmente o órgão competente, no caso o DENIT. Né? Se for em âmbito estadual, nós fazemos o relatório, acionamos também outras instituições do Estado, basicamente a CEINF, que vai buscar fazer a manutenção emergencial para que a gente possa tentar, dentro da possibilidade, normalizar a situação daquela região, daquela comunidade, da população afetada.
1: Pois é, como que a Defesa Civil tem monitorado o nível aí dos principais rios, Coronel Sidney, como Rio Branco, seus afluentes, as previsões meteorológicas também aí para as próximas semanas, para os próximos dias ou para as próximas semanas? Como que tem sido esse trabalho aí também de monitoramento?
2: Nós temos o acompanhamento do CEMADEM, né, que tem estações hidrológicas aqui do nosso estado. Foi instalado novas estações em Pacaraima e Amajari, e também uma lá no 500, no sul do estado, que nos ajuda a ter esse monitoramento de forma mais adequada, né? E as previsões de chuva, elas são dentro da normalidade para esse ano, para esse nosso inverno, né? Mas podendo ter essas pancadas de chuva intensas em algumas regiões com impactos significativos, que nem esse fim de semana, não é? Atingindo lá o município de Bonfim, de Cantar também, e Amajari e também Rorianópolis.
1: O plano mesmo de contingência aí para o período de chuvas, Coronel Gerli, já foi totalmente ativado, né? Saindo ali, inclusive, do período que o senhor comentou aí do verão, né? Já começou também o trabalho para o inverno, com as primeiras chuvas que já caíram no mês de abril aqui, né? Tivemos umas chuvas ali no mês de abril. Falava-se até num período chuvoso antecipado ali e tal. Mas o plano de contingência aí para esse período já está tudo pronto? Quais são as principais frentes de trabalho da Defesa Civil, do Corpo de Bombeiros nesse momento?
0: Correto, Natanael. O bombeiro e a Defesa Civil praticamente não param, né? Nós temos duas estações, que é o inverno e o verão. Finalizou o verão, já inicia o inverno, e aí nós já temos que naturalmente dar uma resposta, ficar atentos também. Então, o Corpo de Bombeiros possui regularmente os seus aquartelamentos com as suas guarnições de prontidão para atender qualquer emergência e também atender qualquer emergência que venha a acontecer no caso do inverno também. Então, naturalmente, aqui na capital, nós temos as guarnições de atendimento de combate a incêndio, a de busca e salvamento, que também atua bastante. Temos em Pacaraima, né, a terceira companhia, em Caracaraí a primeira companhia e em Rorainópolis a segunda companhia. Então, qualquer evento que venha a acontecer dentro da área de atuação desses quartéis, as guarnições de serviço já vão realizar o primeiro atendimento, juntamente com a Defesa Civil, que mantém equipes de prontidão e sobreaviso para poder atuar com embarcações. Temos os nossos brigadistas, que eles estão contratados pelo governo do estado e atuam em todos os municípios do estado, que vão auxiliar também, junto com a Defesa Civil Municipal, fazem aquele primeiro atendimento. A partir daí, a gente desloca, verifica o evento que aconteceu, o que vai ser preciso, e aí a gente atua até que venha acontecer a normalidade, ou que as águas venham a baixar, ou seja feita a manutenção de uma pista, de uma ponte, a baldeação, ou até mesmo, dependendo da situação, se a situação se agrava mais, né, e assim o Estado verificar que há uma situação de emergência, tanto os municípios como o Estado podem decretar a situação de emergência e solicitar formalmente o auxílio do Estado e do governo federal também. Mas as guarnições do bombeiro e da Defesa Civil estão atentos, estão a posto para atender qualquer emergência.
1: Pois é, era exatamente isso que eu ia perguntar do coronel Sidney aqui, diretor executivo da Defesa Civil. Como é que está essa articulação com as prefeituras do interior, né, em relação as defesas civis municipais, elas estão preparadas para dar aquele primeiro atendimento ali, coronel?
2: Prontamente, nós temos uma rede de comunicação com eles, permanente, reuniões online, né, porque não tem como fazer reuniões presenciais, A gente capacita eles também.

0: conta a plano de contingência, também como atuar como defesa civil na primeira resposta. A gente fez essa articulação do Estado e do município com nossos brigadistas e a gente municipal de defesa civil para poder trabalhar em conjunto na primeira resposta. A gente está indo no município capacitar eles na condição de fazer o seu próprio plano de contingência, para poder saber também mobilizar também a sua estrutura de município para a resposta, porque não é só uma pessoa que faz defesa civil, somos todos nós. Então, para poder se articular lá no seu município, Secretaria também de obras do município, do meio ambiente, né? Também o social também do município, poder atender aquelas pessoas que estão precisando de atendimento. Nosso plano de contingência, o plano do estado de contingência, a gente está com ele já em vigor, né? Ele é um plano já que já está consolidado, a gente já sabe as instituições que vão participar conosco das ações e a gente vai demandando conforme a necessidade das questões e ir evoluindo no nosso estado. É a CINF agora com algumas ações, depois se precisar também a CETRABS com ações sociais, se precisar se demandar, junto aos municípios, precisar de repente de abrigar alguém também, auxiliar nesses abrigos se precisar, e monitoramento constante do nível do Rio Branco, aqui em Boa Vista também, em Caracaraí, né, e também no Baixo Rio Branco, também tem pessoas lá também que precisam sempre de socorro.
1: Agora, Coronel Gerli, falando de logística, estrutura, né, apoio e tudo, em termos de estrutura, né, embarcações, viaturas, efetivo, enfim, o Estado está devidamente abastecido para enfrentar um cenário como esse de inverno, se tivermos um inverno bastante rigoroso, está preparado?
2: Sim, hoje o estado de Roraima, o Corpo de Bombeiros do Estado, a Defesa Civil está plenamente preparado. Nós temos embarcações, né, de tamanhos variados com a motorização e as nossas equipes hoje elas estão muito mais preparadas, devidamente capacitadas, com equipamentos de segurança e que vão poder atuar em qualquer local do estado e fazer das mais variadas missões. Por exemplo, no inverno passado até ocorreu uma chuva muito grande ali no Amajari, teve um rebanho de gado que ficou ilhado e nossas equipes foram para lá e resgataram esse rebanho, né? Passaram vários dias lá fazendo esse trabalho, mas o proprietário não perdeu uma rei sequer. Então verifica que as complexidades elas podem ser variadas, mas hoje nós temos equipamentos, como o Coronel Sidney falou, nós também damos assistência ao Baixo Rio Branco, nas comunidades, vamos apoiando também outras secretarias, Secretaria de Saúde, de Educação, a CETRABS, sempre o Corpo de Bombeiros acompanha com seus militares e os equipamentos, para fazer aquilo que é constitucionalmente a nossa atribuição.
1: 9:01 agora, é importante também, né, o pessoal que está nos ouvindo aqui saber de como se preparar, né, para situações complexas, para situações de risco também nesse período chuvoso. Coronel, qual é o principal alerta para quem mora em áreas de risco, né, próximo rios ou áreas baixas? Em que momento a pessoa deve decidir ali sair de casa ou acionar um socorro?
2: Então, Nathanael, é importante essa pergunta, né? Porque normalmente a população quer atribuir a culpa a alguém. É preciso esclarecer que o período de chuva ele é normal. As chuvas, o inverno sempre aconteceu. Todo ano tem, né? Naturalmente, com a ocupação das pessoas, nós sofremos os impactos dessa chuva, né? Com a modificação ali da região. Mas podemos fazer algumas orientações e a começar pelas cidades, né? Boa Vista, não só Boa Vista, mas todos os municípios, é predominantemente plano. Então, se chover muito em um período de tempo curto, essa água ela tende a subir mesmo, é o que ocorre, são os alagamentos, né? Mas que com o tempo essa água ela vai baixar à medida que ela vai escoar. Mas para que ocorra esse escoamento, é preciso que a população não jogue lixo na rua, não jogue detritos que venham a entupir os bueiros, obstruir as galerias, porque isso vai fazer com que a água escoa mais lentamente e esse alagamento tende a permanecer. Então a primeira orientação é essa, não jogar lixo na rua, não jogar galhada, não jogar nada que venha a obstruir os bueiros e as galerias, né? Se a água nas cidades começar a subir muito, de forma que você perceba que vá entrar na sua casa, né? O ideal é que você tente levantar os móveis, não deixar nada elétrico em contato com a água, porque a água é um condutor de eletricidade, isso pode gerar algum dano a alguma pessoa, até mesmo um risco de morte, né? E pode acionar o Corpo de Bombeiros ou a Defesa Civil ou a Guarda Civil Municipal. O Corpo de Bombeiros é através do telefone 193, a Defesa Civil através do telefone 199, e esses dois telefones trabalham integrados na Secretaria de Segurança Pública, né, no, onde também fica a Polícia Militar, e a Guarda Civil Municipal através do telefone 156, que também realizam o trabalho aqui na capital de Boa Vista. Né?
1: Pronto, então esses aí são, em qualquer situação de risco, são os canais oficiais de acionamento, né?
2: Isso.
1: Tanto da Defesa Civil, que é 199, como do Corpo de Bombeiros, que é 193 também.
2: 193,
1: e tem aqui a central também de atendimento, né?
2: Perfeito.
1: Da Prefeitura, que é 156.
2: É importante que as pessoas guardem bem esse telefone, porque na hora da emergência fica tentando se lembrar. Então é preciso que esses telefones estejam massificados, né, no conhecimento popular. 193 Corpo de Bombeiros, 199 Defesa Civil, 190 Polícia Militar e 156 a Defesa Civil Municipal, né?
1: Para as pessoas que trafegam aí pelas rodovias vicinais do estado, quais são os cuidados principais com pontos aí de alagamento e pontes danificadas também?
2: Perfeito. No interior há um risco também, né, menos povoado, mas há o risco principalmente na trafegabilidade pelas nossas rodovias. Então, em muitos momentos, a água tende a subir e ela acaba passando por cima dessa estrada. E a orientação que nós fazemos é que ninguém tente atravessar, ninguém tente trafegar se não estiver vendo a pista. Por quê? Você não sabe se aquela estrada ainda está íntegra, se ela ainda está ali. De repente a pessoa está indo, ela não está vendo e ela pode cair ali na correnteza, ser levada, inclusive seu próprio carro ou motocicleta, seja o meio de transporte, e colocar em risco a sua vida e de outras pessoas. Da mesma forma, as pontes, se estiver chovendo muito e ver que está correndo, que se existe troncos que estão ali forçando aquela ponte, que ele não tente atravessar. Ele não se sabe o momento exato em que aquela ponte pode vir a sofrer algum dano, a colapsar e gerar um acidente também. Então é muito importante se abrigar, esperar a chuva passar, ter a certeza de que a estrada ou a ponte estão íntegras. Uma outra orientação também, para as áreas onde tem montanha, onde tem cachoeiras, onde a água tende a correr com mais velocidade. Aqui nós temos um fenômeno nessas áreas que é, como se chama, cabeça d'água ou a própria correnteza, né? Então, a água tende a acumular muito rapidamente e ela chega muito rapidamente. Então, começou a chover. Se você estiver em uma área de corredeira, de cachoeira, saia imediatamente, procure uma área mais elevada, vá para um local seguro. Já tivemos ocorrência também no Tepequém, onde um grupo de turistas ficou isolado. Aconteceu uma tromba d'água dessa e nós tivemos que ir com a nossa companhia de busca e salvamento, que precisou fazer todo um sistema de cabeamento para resgatar esses turistas de forma segura.
1: Pronto, as suas palavras, Coronel Sidney, diretor executivo da Defesa Civil aqui do nosso estado.
0: Bem, a gente tem essas orientações muito importantes, né? Sejam trabalhadas por todos, né? A prevenção é o melhor caminho para a gente poder se proteger e também cuidar da nossa comunidade. A gente orienta que em todo o nosso estado as pessoas busquem, né, zelar pela sua integridade física primeiro, porque a gente chega depois, então precisa que as pessoas também saibam se cuidar, evitar mesmo transitar em estradas inundadas. Se estiver chovendo intensamente em estradas mesmo de asfalto, pode ter o risco de aquaplanagem. Já aconteceu acidentes graves com aquaplanagem. Pouca visibilidade. Também buscar, quando estiver chovendo, não se abrigar debaixo de árvores, em locais que possam placas de sinalização, placas diversas de propaganda, publicidade que pode cair também. Buscar um local seguro, né? E sempre que precisar, precisando de socorro, ligar para 193 e 199, que nós estamos à disposição.
1: Pronto, 9h08, conversamos aqui com o Coronel Gerli Batista, subcomandante-geral do Corpo de Bombeiros, também com o diretor executivo da Defesa Civil do nosso estado, Coronel Sidney. Muito obrigado pela participação, Coronel Gerli.
2: Muito obrigado, nós que agradecemos o espaço, e isso é muito importante, fazer chegar à população essas informações e os cuidados para minimizar os efeitos agora do nosso inverno.
1: Obrigado, Coronel Sidney. Vamos fazer um intervalo aqui no Bom Dia 100.3, daqui a pouco a gente volta com a última parte, com as participações também aqui dos nossos ouvintes e ainda mais bastidores da nossa política. Não sai daí que eu volto em instantes. Música.

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14: 9h14, de volta com o Bom Dia 100.3 aqui pela Folha FM. Luiz Linhares, tudo bem, Luiz? Bom dia. Cadê o áudio? Cadê o áudio?
15: Bom dia, Natanael. Bom dia a todos que estão ligados na Folha. Esse dia maravilhoso, chuvoso, né?
14: Sim.
15: Eu quero dar aqui a minha opinião, Natanael. Eu acho, assim, na minha opinião, o nosso futuro governador, Arthur, vai ser um dos melhores de Roraima de todos os tempos. E esse ano, essa política tem muitos candidatos bons em Roraima. O pessoal sabendo escolher, vão escolher também grandes parlamentares que vão trabalhar a favor do Estado para ajudar o futuro governador. Essa é a minha opinião. Bom dia, que Deus abençoe a todos.
14: Ok, Luiz, obrigado pela sua participação aqui no 991-15-2155. Natanael, bom dia. Sou a Maria aqui de Rorainópolis, meu amigo. Fala aí pro prefeito Pinto que precisamos de ajuda aqui no Novo Horizonte. Tá um caos, olha aí. Mandou um vídeo, inclusive, Herrera. Tá. Estão prontos esses vídeos? Tem algum vídeo pronto aí? Relação pra gente mostrar um pouco aqui. Olha aí, as crianças estão chegando na escola toda suja por causa dessa lama. Muita lama lá, viu? Novo Horizonte em Rorainópolis. Alô, prefeito. Prefeito Pinto do Equador, o pessoal está cobrando aí de Novo Horizonte melhorias aí, viu, na infraestrutura, na estrada. Realmente está bastante feio aí o negócio. É no bairro, né? Acho que é bairro Novo Horizonte. Está aí uma rua, muita lama, não tem sequer um metro de asfalto, viu? Então, moradores do bairro Novo Horizonte cobrando aí do prefeito Pinto do Equador de Rorainópolis. Melhoria aí pra essa rua, viu? Olha só, as crianças estão chegando na escola sujas de lama. Elas têm que passar por aí, ó, nessa lama toda aí, ó. Meu Deus do céu, essa é a situação lá na sede do município de Rorainópolis. Maria, obrigado pela sua participação. Tá registrado aqui no Bom Dia. Bom dia, nação malvadinha. É o Diego do Boulevard. Tudo bem, Diego? Um abraço. Claudenor, do bairro Buritis, bom dia, tudo bem, Claudenor? Gente, eu não estou enxergando direito aqui, estou com um problema na visão aqui, estou com um problema de vista aqui, acho que a lente foi para o Beleléu. Dalvaci, bom dia.
16: Bom dia, Natanael.
14: Ah, é o Laurentino. Natanael, estou
16: mandando esse áudio aqui para me fazer uma denúncia, tá? Sou Feliciano.
14: Ah, o Feliciano.
16: Natanael mora aqui na vicinal São Manuel, no final dela, e nós passamos aqui 2 anos e pouco ilhada, que a mulher fechou a vicinal e não deixou nós passar. Aí a juíza... entrando na justiça, a juíza abriu a estrada. Aí um dia desse ela entrou na justiça de novo para fazer uma estrada. Só que ela não emendou essa estrada com a vicinal. Essa estrada o governo mandou fazer só dentro do terreno dela. A estrada só está servindo para ela mesmo. E aí ela foi, sem ordem judicial, fechou a vicinal. Aí nós estamos ilhados aqui. Nem os alunos foram para aula porque o carro não veio.
14: Tem um vídeo.
16: Então estou fazendo essa denúncia aí para ver se as autoridades tomam as providências, porque. Isso não existe, isso aí, a gente ficar ilhado desse jeito, a gente tem direito de ir, vir. Tem uma juíza, ela tem mais ordem de ter uma juíza, porque a juíza abriu uma estrada aí. E ela
14: ia ela fechar fechou?
16: Por conta própria, porque ela não tem mandato de fechar estrada. Alô, Natanael.
14: Aí ele mandou um vídeo aí, né? O vídeo foi no dia, em que ela fechou o portão. Tá aí, ó. Dia que ela teria fechado o portão. Tem áudio aí? O áudio do vídeo? Não. Mas esse teria sido o dia, né? Esse vídeo aí teria sido o dia que ela tinha fechado o portão. O pessoal ali tá filmando. A juíza tinha mandado abrir. Agora a mulher fechou lá de novo. Rapaz, e agora, hein? É a reclamação aqui do ouvinte. Ezequias. Tudo bem, Ezequias?
17: Bom dia, meus amigos flamenguistas. Esse Flamengo deu um massacre no Palmeiras, hein? O Palmeiras hoje tá caçando o caminho de casa. Você tá doido? Flamengo dominou o jogo, meu. Flamengo dominou o jogo. É, Flamengo, velho. Aí é o Real Madrid da Chupim. Bora que bora, Natanael.
14: Tirando onda.
17: Vamos pra Copa, mas vamos com a liderança em mãos.
14: O Ezequias Palmeirense, tirando onda aí dos flamenguistas. O professor Júlio Pinto aqui mandou hoje, nem tocou no assunto, só mandou a carinha dele de triste, de choro aqui. Paulo Henrique, tinha mandado um vídeo também, o Paulo Henrique aqui, ó.
18: Bom dia, Natanael, bom dia a todos.
14: Bom dia,
18: situação aí, o esgoto aqui no Cajé, mais de meses. Ótimo, pessoal aí, Caê, ajudinha a pessoa aqui, aqui tem comércio.
14: Manda pra mim um vídeo, Herrera, manda pra mim.
18: Mercado, sorveteria, lanchonete, açougue,
14: esse negócio aí. Que não vai dar,
18: esgoto, dias.
14: A gente passar hoje, passa pra mim que amanhã a gente mostra.
18: Prefeitura fazendo
14: a
18: calçadinha bacana aí, mas o esgoto lá explodido, pessoal, quero que pular essa parte aí. Por favor, Natanael, lembra o pessoal da Caê pra nós, bom dia.
14: Veja aí, o que der pra amanhã você manda aí pra mim. Mariane, bom dia, tudo bem, Mariane? Eu vim avisando das pontes que ligam as comunidades daqui do Polo Jacami. Agora não adianta chorar sobre o leite derramado. Agora precisamos do avião do governador para resgatar as pessoas ilhadas. É a Mariane aqui, ó. Ela tinha avisado. Deronice, bom dia, Deronice.
19: Bom dia, Natanael. Aqui é a Deronice, moradora de Normandia. Muita chuva. Chovendo muito.
14: Muita água, Deronice.
19: Eu sou eleitor e eu tenho que votar em Mucajaí, porque eu morei 30 anos lá, meu título continua lá. E eu tenho que votar em Mucajaí, vou esperar. Qual é teu candidato? Eita, Natanael, essa política. E eu vou ter que ir a Mucajaí, ó. Mas é minha cidade que eu gosto. E quero mandar um alô pra Ciane. Dizer que aqui está tudo bem. E que no dia da eleição eu vou estar lá, pra ela ir lá me ver lá na casa da dona Ana. E tá tudo de bom aí pra ti, bom trabalho. Tudo de bom. E eu quero saber quem é teu candidato, que é pra mim votar no teu candidato, Natanael.
14: Tá bom, Deronice. Herrera, passa pra mim essa mensagem aqui do Roberto, por favor, tá bom? E o vídeo também dele aqui. Vou preparar tudo pra amanhã. Isso daí que não vai dar tempo hoje. Tá, Roberto? Fique tranquilo. Manda pra mim, Herrera, tudinho, que eu já vou fazer uma coisa só. Tem outra reclamação aí de esgoto, pessoal reclamando bastante. Vamos aqui juntar tudo e amanhã trazer as informações aqui. As reivindicações dos nossos ouvintes. Bom dia, passando aqui para deixar os meus votos, que o povo de Roraima faça uma boa escolha para governador. Aí ele cita aqui, aí ele não pode dizer, né, Robson? Ele cita a preferência dele aqui. Selma, bom dia, Natanael, que Deus continue nos abençoando todos os dias. Já deixei meu like 69, valeu. Fernanda Lima, bom dia, Natanael. Já que a primavera fez... primavera. Gente, eu tô cego, não tô enxergando quase nada no computador dali, que tá numa determinada distância, que a minha visão não está alcançando direito. Ela diz, já que o Palmeiras fez 3 gols, pode tocar o quê? Peraí, né? Nem precisa, nem adianta subir mais. Vamos lá. Fez 3 gols, pode tocar música. Pode tocar música. Eita, rapaz. Quem mais aqui? Bora ver quem a gente acha mais aqui, algum áudio. Paulo André. Bom dia. Era uma pergunta aqui pro subcomandante, né? A respeito do edital do concurso dos bombeiros. O que houve com o edital do concurso dos bombeiros? Eu expliquei aqui, né? Eu trouxe com exclusividade uma matéria aqui. No dia seguinte, no dia que era para sair o edital, como prometeu aqui o governador interino Soldado Sampaio numa entrevista ao Bom Dia. Só que o TCE acabou recebendo uma denúncia, né, de alguns pontos ali que precisavam, que não estavam de acordo com a lei, sobre PCD, essas coisas, e suspendeu, por enquanto, o andamento desse concurso, né, até que haja uma nova decisão, até que o comando aí dos bombeiros faça as correções necessárias. Bom dia, Natanael. Nessa briga toda pelo poder, onde a população ganha. Esses hoje que estão aí brigando já fizeram tantas propostas que nada fizeram. O básico que é de direito da população não fazem. É o Monteiro. Bartolomeu, bom dia, uma excelente semana para você. Deus abençoe. Valeu, Bartolomeu. Bom dia, alguém sabe explicar por que o DENIT está asfaltando a BR-401, onde já tem asfalto, e um ótimo asfalto? Passo 2 vezes por dia nessa estrada e posso afirmar que não tem nenhum botão nela. Enquanto a BR-174 está precisando, reclama aqui o ouvinte. Ouvinte Josi. Bom dia, Natanael. Depois de 9 anos, vocês ganharam uma. Parabéns. Aproveitaram o Flamengo com 1 a menos. Tem que aproveitar mesmo, né? O problema não era do Palmeiras, né, Fábio? O problema foi do Flamengo, não do Palmeiras. O Palmeiras foi e passou o trator. Isso, 9 anos no Brasileirão, né? Que o Palmeiras vinha tendo uma dificuldade aí. Em outras competições, evidentemente, ganhou títulos em cima do Flamengo, inclusive. No Brasileirão tinha esse tabu a quebrar. e quebrou ontem lá no Maracanã. Ontem não, sábado. Professor Menezes, bom dia.
20: Olá, amigos ouvintes da Rádio Folha, bom dia. Bom dia, Natanael. Bom dia a todos os ouvintes que estão ligados, ligadíssimos nesse programa. Principalmente meu pessoal daqui de Alto Alegre. É impressionante. O pessoal fica só lembrando. Menezes, manda mensagem aqui. Você não vai falar na rádio, manda aí como é que tá. Meu povo, que nós estávamos com um problema da transmissão, né? O transmissor estava fraco, não estava chegando aqui na Alto Alegre. Mas graças a Deus melhorou e estamos aqui de volta. Um abraço a todos aí. Parabéns aí, Natanael. Rapaz, esse final de semana foi complicado pro Fluminense e pro Flamengo. Eita, Natanael, olha aí como é que tá. Olá, meu povo. Pois é, gente, estamos aqui. Tempo parcialmente nublado em Alto Alegre, mas por isso não vou deixar de lembrar dos meus amigos aqui que estão pedindo um alô, um abraço aí todo mundo aqui da Alto Alegre. Não vou citar nome, porque são muitos. Graças a Deus, são muitas pessoas aqui que estão sentindo falta dessa rádio aí. Mas tá bom. Falou, minha gente. Que tenham todos uma semana abençoadíssima na presença do poderoso Deus.
14: Valeu, professor Menezes. A Ana, bom dia, Natanael. Eu queria tirar uma dúvida. Quem tirou o título recentemente já pode votar no suplementar para quem é menor de 18 anos? Não. Acho que já a Justiça Eleitoral já deixou claro aí, em relação a esse prazo, quem tirou recentemente agora o título de eleitor não vai poder votar nesta eleição suplementar. Natanael, estamos ilhados aqui no projeto Amajariana ainda, né? Tem uma ponte interditada que está sendo recuperada, mas o desvio que fizeram não aguentou a primeira chuva. Estamos sem poder sair daqui, olha, pessoal isolado lá no Amajari, projeto Amajari. Precisamos que as autoridades competentes nos dêem um retorno. Está ficando complicado, né? A ração dos animais está acabando, não temos como abastecer. Olha aí, problema também, né, para os criadores aí, os produtores dessa região do Amajari. Bom dia, Natanael. Bom dia, Roraima. Flávio Torres. Valeu, Flávio. Maurício também. Bom dia, Natanael. Alguma notícia? De repente, aí você pode ter por aí alguma informação que o Tribunal de Justiça do Estado já está convocando os aprovados do último concurso público para técnico judiciário. Não vi nada ainda, Maurício. Vou dar uma conferida para ti, tá bom? Bom dia, Natanael. Manda um alô para nós aqui em Pacaraima, especialmente para minha esposa Gisele, na aldeia Samã. É o Josias Batista. Valeu, Josias. Um abraço aí para sua esposa Gisele também, na aldeia Samã, ligada aqui com a gente. Sobre o que é isso aqui? Tem um monte de coisa aqui, ó. Lorival Braga, Herrera, tem vídeo aqui do Lorival, né? Vamos aqui a esse primeiro vídeo do Lorival. É local, é estrada aí isolada, viu? É estrada que a água já tá passando por cima. Vamos conferir onde é?
21: Olha aqui.
14: Fala, gente. Lorival.
21: Mais uma vez aqui.
14: Eita, rapaz.
21: Olha isso aqui, o vídeo aqui, ó. Não sei se é de pescador ou se é. Já tão, colocaram aqui, olha aqui. Isso aqui é o garapé brabo, gente. Gente, qualquer cidadão comum igual eu, que não entende engenharia, aqui tem que ser paredão alto, aterro alto e colocar bueiro. Porque isso aqui, meu parceiro, é só para jogar o nosso dinheiro no mato. Jogar o nosso dinheiro no mato. Já foi. Repetindo, foi esse ano essa vicinal que eles deram início a arrumar essa vicinal. Mas já foi. Olha aqui, ó. Vocês estão vendo aí, ó. O volume de água que desce para cá, que vem daqui, ó. Aqui o material, tá? Mais uma vez, o meu, o seu dinheiro foi jogado no ralo. No ralo. Mas alguém ganhou dinheiro com isso aqui, ó.
14: Tem rapaz, como, meu filho. Tem como, olha só. Tá complicado, é muita água. Tomou conta, tá, da pista, repetindo, água.
21: Vicinal 22.
14: Projeto Angelim. Projeto Angelim.
21: Cara a cara aí.
14: Olha aí como é que tá a situação.
21: Tudo feio por aqui, ó. Vamos passar. E começou o inverno agora, tá? Isso é só o começo, só o começo. Daqui um dia vai tornar a estourar tudo. Não vai sobrar nada aqui, ó. E nem adianta vir pra cá querer remendar que não dá certo mais não. Olha lá. Mostrar mais na frente aqui. Dar uma paradinha aqui pra você ver a situação aqui dessa vicinal. Várias e várias vicinais
14: estão, hein?
21: Os moradores, pequenos agricultores estão
14: isolados. Sinal 22, projeto Angelim, município de Caracaraí. Olha outra situação aqui também que o Lorival nos traz, né? Rapaz. Só água. A estrada que virou.
21: Eu estou aqui na vicinal 22. Né? Aqui é município.
14: Ainda é a 22, Caracaraí.
21: Isso aqui é o projeto Angelim. Mostra aqui a situação dessa vicinal. Aqui tinha uma ponte de madeira que sempre os moradores faziam. E a água levou. Esse garapé chama-se Garapé Grotão. Segundo os moradores daí, aqui, ó. Para aí está os moradores isolados. Muitos anos não vem pedindo edificação.
14: Não tem como passar, de fato.
21: Nunca fizeram ponte aqui e começaram a fazer esse, o serviço aqui até aqui esse ano. Agora vou mostrar a vicinal que fizeram para cá esse ano, tá bom? A vicinal. Desculpe se ficar longo esse vídeo. Olha aqui a situação. Vieram para cá a prefeitura de Caracaraí. Dessa condição aqui, colocaram aqui muito baixo aqui nessa margem desse garapé aqui. E aqui aconteceu isso. Olha o que aconteceu aqui, ó, tá bom? A água simplesmente levou todo o material daqui. Por quê? Porque é baixo. Porque é baixo. Parando para
14: começar
21: de novo.
14: Resumindo, população isolada aí nessa região, Vicinal 22, lá de Caracaraí, Projeto Angelim, viu, gente? Está complicada a situação. Bem, 9 horas e 29 minutos agora. Vamos falar sobre o Ferquage, o Festival da Federação Roraimense de Quadrilhas Juninas, que movimentou o fim de semana aqui na nossa capital, transformando o palco Adeval da Rocha Ferreira em um grande esquenta para o Boa Vista Junina, viu? Com arquibancadas lotadas, torcidas animadas, o evento reuniu apresentações culturais, concursos de destaques e reforçou a tradição das quadrilhas juninas aqui no estado. Quem traz as informações para a gente, que acompanhou aí no final de semana esse evento, é Brena Lorena. Fala, Brena!
1: Natanael, segundo dia do Festival da Ferquage, o que valoriza a cultura e as quadrilhas juninas aqui do estado de Roraima, que irão com certeza representar muito bem em outro estado, aí trazendo, claro, mais reconhecimento para a cultura roraimense. E agora eu vou conversar com o presidente da Ferquage, Jonathan. Fala pra gente sobre a iniciativa todos os anos, cada dia que passa com mais novidade. E esse ano já fiquei sabendo que tem novidade, não é verdade?
0: Com certeza. Boa noite, gente. Olá, tudo bem? Esse ano a Ferquage está inovando com novas parcerias, com transmissão ao vivo, né? Então está sendo muito maravilhoso. Então o público que não consegue estar prestigiando aqui, ele está podendo ver através da TV. Então isso é muito maravilhoso para todos.
1: Perfeito. E qual é a novidade deste ano? Quatro pares? Que história é essa? Eu fiquei sabendo, viu? Um passarinho já soprou no meu ouvido.
0: Com certeza. Esse ano a gente vai ter o X1 de quadrilha, né? Que é o Quarteto Junino, onde cada grupo escreveu os quatro melhores ali para estar fazendo essa disputa hoje aqui nesse tablado.
1: Perfeito. Serão escolhidos quais os pares?
0: A gente vai ter 8 categorias no total, né? Dentro dessas 8 categorias a gente tem um casal de noivo, rainha caipira e rainha da diversidade, os quais esses vão representar o estado a nível nacional.
1: E onde será esse festival nacional?
0: O festival nacional de destaque ainda não temos. Temos o nacional de quadrilha, que já está definido que é em Canaã, no dia 11 de julho.
1: Perfeito, olha que coisa boa, valorizando a cultura roraimense. E as pessoas já ficam naquele esquenta para a festa junina, né?
0: Com certeza, já vai iniciar, nós estamos aqui com o coração a mil já para iniciarmos esse projeto maravilhoso.
1: Olha que coisa boa e a gente já fica ansioso. Qual a música que não vai poder faltar no Arraial esse ano?
0: Eu acho que todas as músicas, cada ano, cada quadrilha cria uma música diferente para os temas atuais, então é muito difícil você dizer aquela ou aquela, então várias músicas são especiais.
1: Pois para mim é aquela assim, ó, eu digo é e tu diz a Anahie e o quê? Anahia! É com você, Natanael!
14: Obrigado, Brena. Já no clima também, a Brena Lorena aí, né, rapaz? Acompanhou o Ferquage aí nesse final de semana. Obrigado, Brena, pelas informações aqui. É um esquenta mesmo aí, né, para o Boa Vista Junina. 9 horas e 32 minutos. Vamos aqui, o Lucas Luquez, aqui da Folha BV, compartilha aqui com a gente, com a audiência aqui do Bom Dia, uma reflexão em meio a essa suplementar, viu? Vou ler aqui a reflexão do Luquezzi. Um silêncio que movimenta os bastidores aqui em Roraima. Dos 3 senadores do estado, Chico Rodrigues é o único que ainda não declarou voto na eleição suplementar para governador tampão. No cenário local, as articulações já desenham o pleito de outubro. O governador Soldado Sampaio sinaliza apoio a Tereza Surita para o Senado. Por outro lado, o ex-prefeito Arthur Henrique aposta na pré-candidatura do deputado federal Nicoletti. Assim, a leitura é de que Chico Rodrigues adota uma postura de independência e neutralidade. Em seu mandato, o senador destinou emendas parlamentares para o governo do estado e para a prefeitura de Boa Vista, sem olhar a bandeira partidária. Será que essa seria uma leitura dele que possui capacidade de agregar votos dos dois grupos? Seria então uma estratégia de quem busca se posicionar como uma opção de segundo voto e tenta não perder votos dos dois lados? Como você definiria essa estratégia? Tá aí, uma boa reflexão essa, né? De fato, o senador Chico Rodrigues não disse ainda de que lado está, né? Não declarou nenhum posicionamento até aqui. Bem, gente, muito obrigado. São 9:34, tá? 9:34. Para quem falta eu mandar alô aqui, rapaz, Aglaide, bom dia. Ezequiel Almeida, bom dia. Marisa Pedrosa, Elisângela, Juvenal, bom dia. Passando para deixar o Marivaldo, valeu Marivaldo, Cristiane, José Quintanes também, bom dia. Natanael, deputada Helena Lima compareceu no Agenda dizendo que não sabe o que está acontecendo com as obras das pontes de concreto da BR-210. Ele diz aqui, ela deve saber muito bem porque o projeto é construção dela. Wilk Dias, bom dia. Daniel da Silva, Diego, Selma Fernandes, bom dia. Selma, obrigado. Todo mundo aqui pela audiência. Batemos, passamos da nossa meta de like, mais de 70. Hoje passamos de mais de 100 pessoas nos acompanhando aqui no Bom Dia também, tá? E temos mais uma... Ô Wallace, bom dia pra ti, viu? Obrigado aí pela sua participação, Wallace. O repórter, tá ok? O repórter? Oi? Esse aqui? São 9:35. Tá vindo aí o E-Show com Evelyn Campos. Não dá mais tempo pra nada. Um abraço, meu amigão Elizu. Não dá mais tempo, viu? Evelyn já está aqui, ó. Você tá escutando aí, ó? Tá batendo aqui na porta. Eu finalizo por aqui esta edição do Bom Dia. Volto amanhã a partir de 7:30, hein? Aguardo você aqui.

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3: Oi.
17: E aí, beberes! Sejam bem-vindos ao programa mais pop da cidade, que tá entrando no ar exatamente agora! 9h40 da manhã, esse é o programa É Show! É comigo, Evelyn Campos! Pra gente começar essa semana, essa segunda-feira... bem aconchegante! Você tá aí com preguicinha, tá? Tá aí, né, com preguicinha, dia chuvoso, né, em Boa Vista, no interior, então deve estar uma maravilha. Só que é uma plena de uma segunda-feira, hoje dia 25 de maio de 2026. A gente comemora um monte de coisa hoje. Vamos pra lista? Hoje é o dia da indústria. Também é o Dia Internacional da Criança Desaparecida. É o Dia da Costureira. Dia do Trabalhador Rural. Também Dia do Trabalhador Industrial. Dia do Orgulho Nerd. Agora, isso aqui eu não entendi. Dia da Toalha? Como assim Dia da Toalha? Deve ser alguma coisa nerd, né? Alguma coisa assim. Também é o Dia da Liberdade de Impostos. Nosso sonho, né? Nosso sonho. Dia Internacional da Tireoide. Dia Internacional do Sapateado. Ai, que saudade. Eu sei sapatear, gente. Eu estudei sapateado para teatro musical. É, menina, eu sei sim. Só que aqui em Roraima, o que eu vou fazer com sapato sapateado? Tá lá em casa, empoeirado. Fazer o quê, né? E também é o Dia Nacional da Adoção. Pô, isso aqui é legal, né? A gente começa já a semana com tanta comemoração. Com toda certeza deve ter um geminiano ou geminiana fazendo aniversário hoje. E eu quero saber. Me diga aí, no 99115-2155. É o nosso WhatsApp, aqui eu sei todos os babados. Que vocês me contam, porque os babados mesmo, notícia de qualidade, é no folhabv.com.br. Que você pode ir lá, ó, você vai estar atualizando toda hora e vai ter notícia quentinha, te mantendo sempre bem informado de todos os nichos que tá rolando aí, não só na nossa cidade, como no estado inteiro, no Brasil e no mundo. Não é bom, não? Ah, é assim que eu gosto. Ó, são 9h43, estamos apenas começando. Eu sei que quem já é de casa, já tá aí na nossa sintonia. Quem tá chegando agora, seja bem-vindo. Seja bem-vinda. A gente vai seguir aqui, ó, de uma maneira bem suave hoje. Até porque, né, dia de chuva, né? Mas não é porque a chuva tá desse jeito que a gente vai deixar esse dia inundar, né? Não, não, não, não, não, não, não. Vamos curtir, vamos de música, né? Vamos de... Ah, tá. Boa parte dessa nossa playlist de hoje você pode somar com isso. É só mandar mensagem pra gente no 99115-2155. Que eu já volto aí com novidades. Seguinte, as inscrições pro sorteio de 10 Pix no valor de R$100 já estão abertas até as 11h30 da manhã de hoje. Lembrando que essa é a última semana que eu vou estar deixando abertas as inscrições, porque eu vou sortear nessa sexta-feira. Serão 10 Pix no valor de R$100. 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Em homenagem a todas as mamães do E-Show. Ai! Gosto é assim. Então quem já tá participando, já tô ligada aqui. Quem ainda não tá participando, ainda dá tempo de participar. É só mandar mensagem aqui pra gente. Dá uma olhadinha que a gente te ajuda até as 11h30. A gente explica direitinho como você faz pra participar. Mas eu já vou logo dar uma dica, né? Pra facilitar pra quem já tá ouvindo. Quem escuta a gente tá sempre mais atualizado, né? Assim fica a dica. Então, ó, pra você participar, se você ainda não está participando, né? É só mandar seu nome completo, seu bairro ou município e seu contato. Pra gente ligar pra você na hora que você ganhar, né? Imagina, você não manda seu contato? Aí como é que eu descubro, meu Deus? Não é não? Então manda aí, a gente tá começando de boa hoje. E tem um programa inteiro de muita coisa legal, inclusive nosso momento zen, sim. Claro, minha filha, não tem essa não, filha, que é momento zen, sim. E geralmente, na segunda-feira, o pessoal já começa com aquela energia de ai, segunda-feira, a semana toda. Calma, gente, não é esse sentimento que a gente precisa ter. Mas a gente sabe que existem dias de luta, dias de glória. E é com essa que a gente vai começar o nosso programa hoje, Charlie Brown Jr., pra gente lembrar que a gente tá correndo atrás dos dias de glória, meu bem. E já dá um up no nosso dia, né? Vamos embora? Vamos lá!

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2: 10 e 2.
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1: Essa é boa, hein?

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0: eu acho que você tem que mandar aquela mensagem. Mas manda o que está no seu coração.
1: Porque se fosse eu falaria mais ou menos assim.
2: Ei, boa noite. Antes de te bloquear, eu só vim te dizer que a partir de hoje pode tocar o terror, fazer o que quiser fazer. A boca é sua, curte sua farra. Sinto mais nada.
0: Não, apaga, apaga, apaga.

apaixonado, gente. Murilo Huff e Marília Mendonça. Essa música, pra mim, ela é... Enganado nada. Quem se enganou foi ele. Ele é que devia ter ficado com ela mais tempo. Enfim, né? É 10h43 da manhã e tá bombando aqui as inscrições, meu bem, pro nosso sorteio. Mas eu tô aqui é pra mandar um cheiro cheiroso. Hoje é o aniversário da Jarlene. E o Francisco tá mandando aí um cheiro, um abraço, né? Que Nossa Senhora Aparecida cubra aí com o manto sagrado sua vida. E todo mundo aí do município do Cantar. Ah, que legal! Valeu, Francisco, pela dica e mais uma geminiana do dia. Mandar um cheiro cheiroso pro pessoal de Normandia, pro Jânio Filho, pra Emily Brenda. Ah, olha só, menino, o povo aqui ariano já tá todo mundo on fire, né, Jandinho? Daqui a pouquinho vê o nosso momento zen, viu? Ah, manda também um cheiro cheiroso pra Dona Ivone, pro Claudenor lá do Buritis, que já tá, ó, ligadinho com a gente. Gosto assim. E mandar um cheiro também pra Thay, que a Thay já começou bem hoje a Thay. Ela é Evelyn, toca a música do Zé Neto e Cristiano, Cadeira Cativa. Foi a que a gente começou o bloco, porque hoje eu amanheci apaixonada. Olha só, menina. Ai, que delícia. Gosto desse jeito, quando vocês acordam inspirados. Oh, coisa boa. Eu sei, ó, que vou dar um spoiler pra vocês. Nós estamos com quase 1000 inscrições, gente, pra esse sorteio. Quase. Então, se você quer participar, não perde tempo. E eu quero logo deixar claro o negócio, é o seguinte. Às vezes, vocês mandam pra mim o áudio, né? Evelyn, me bota aí no sorteio, meu nome é fulana, e aí dá o apelido, aí manda o CPF, manda o endereço. Gente, eu não quero isso, não. Ô, gente, eu não preciso disso, não. Obrigada. É só você prestar atenção aí nas nossas divulgações. Eu só preciso do seu nome completo, do seu telefone pra eu ligar pra você na hora que você ganhar o Pix e saber da onde que você é, né? Seu bairro, seu município. Por isso que às vezes vocês mandam mensagem de áudio pra mim, Evelyn, que não sei o que, e eu não consigo ouvir, porque é tanta mensagem que eu tô recebendo agora, tipo, eu tô falando aqui com vocês e o nosso WhatsApp tá aqui, ó, metralhando de mensagem. Então, gente, vamos ter só um pouquinho de paciência e prestar atenção, porque eu sei que vocês estão aí, ó, ligadinho com a gente, estão ouvindo tudo, né? E eu faço questão de deixar vocês a par de tudo que tá rolando. Deixa eu mandar um beijo pro Rui Costa e meus amigos, que são amigos, mas ao mesmo tempo inimigos do banho, né, gente? É tipo isso. Eles são meio que inimigos do banho, mas eles tomam banho, né, Rui? Ô, oh, deixa eu mandar um cheiro cheiroso pro nossos amigos inimigos do banho, né? Foi o Rui Costa que mandou pra vocês, viu, gente? Posso nem defender. Mandar um abraço também pro pessoal do Urubuzinho, que tá sempre ligadinho com a gente. Alô, meu amigo gaúcho da soja, ligadinho com a gente. Um ótimo dia pra você. Tá bom? E eu vou continuar aqui pegando as inscrições, tá, gente? Do sorteio de 10 Pix. Tirando dúvida aqui do pessoal. E a gente vai, sabe de quê? A gente vai é de música agora. Vamos? E a gente vai com uma música que eu gosto bastante também, que é da Simone Mendes. Simone Mendes com Henrique e Juliano. Raspão. Tu gosta? Eu curto. Vamos ouvir?

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3: 10h59.
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9: 11:03 da manhã. Sejam bem-vindos ao Momento Zen. Esse é o nosso momento de autorreflexão. A gente conversa, a gente entende algumas coisas que acontecem involuntariamente. Vamos começar? Já vou logo dizer que esse começo de semana vai cobrar um pouquinho da gente. Mas é pouquinho. Estamos com a lua crescente no signo de Libra. Mas que diacho que essa mulher tá falando de lua 11:04 da manhã? O Porque, meu bem, a lua ainda tá lá no céu. Ela ainda tá organizando as coisas, né? Ela ainda tá movendo as marés. Ela está brilhando lá no Japão agora. Então, assim, a gente não apaga a lua só porque o dia tá acontecendo, né? E ela ainda assim nos influencia fortemente. Essa lua crescente e gibosa no signo de Libra traz uma energia voltada às relações, às trocas e à forma em que buscamos nos conectar emocionalmente com o mundo. Mas o sol tá em Gêmeos, meus amores. Eu quero parabenizar a todos os aniversariantes do dia, né? Quem tá aí fazendo mais um aninho de vida. Quero mandar um cheiro pra minha prima Gilce, que fez aniversário na semana passada. Que Deus abençoe muito. Só que é o seguinte: Libra representa o elemento ar da intelectualidade e Gêmeos também. Ou seja, esse alinhamento vai deixar a gente muito, mas muito racional. Trazendo indecisão, ansiedade emocional, aquele excesso de expectativa nas relações e a dificuldade em equilibrar a razão com o coração. Quando a gente se alinha, né, nessas energias, a gente começa a entender que algumas conversas pequenas podem se tornar importantes. É um período também de reconciliações, de criatividade, sociabilidade, até de fechar parcerias. A lua em Libra é ótima para diálogos diplomáticos. E fazer aquele bom e velho networking, não é não? Por isso, hoje, é importante perceber que maturidade emocional não significa que você deixa de sentir. Né? Não é bloquear suas emoções. Significa aprender a sentir sem se perder no meio delas. A numerologia do dia nos traz o 4, que reforça tudo que a gente conversou até agora, trazendo firmeza, organização, responsabilidade com as suas emoções para esse começo de semana. E outra, não adianta você organizar a tua vida inteira e esquecer do seu coração. É bom a gente estar inteiro, né, naquilo que a gente se propõe. Por isso o conselho do dia fala: o coração não precisa estar em guerra 24 horas, né? O afeto, o romantismo, a empatia, o movimento emocional são as energias de hoje. Talvez você esteja tentando racionalizar demais algo que precisa apenas ser acolhido, sentido, abraçado. Ou esperando grandes sinais da vida enquanto o universo trabalha nas pequenas delicadezas do cotidiano. Tá vendo como você não tá alinhado? Então não espere tanto, né, do universo e saiba perceber nos mínimos detalhes o que pode te fazer bem, não só para hoje, mas essa semana inteira também. Sabe o que o alinhamento dos planetas diz para a gente hoje? Seja mais gentil. Escute mais. Busque ter sensibilidade com aquilo que você está lidando. E o equilíbrio emocional vem das experiências que vivemos. Não é você se poupar de viver um sentimento que vai te trazer maturidade. Que coisa, não? São 11:08 da manhã e aqui a gente já começa o nosso batidão zodiacal. Alô, pessoal de Áries, que tava esperando, chegou a hora. Áries, bom dia! É um dia de movimento, decisões rápidas e aquela necessidade de posicionamento que vão marcar seu dia. Por isso, use azul marinho. Touro, bom dia! É um dia de sensibilidade emocional elevada. Evite guardar sentimentos sem diálogo. A cor para hoje é roxo. Gêmeos, oscilações emocionais podem gerar dúvidas ou até mesmo inseguranças passageiras. Não foque naquilo que te desfoca. A cor para hoje é azul claro. Bom dia, Câncer! Evite conflitos desnecessários ou até mesmo desgaste mental por questões pequenas. Saiba ver a verdadeira proporção das coisas. A cor para hoje é preto. Alô, Leão, bom dia! A sua mente pode ficar acelerada ou até mesmo ansiosa. Respire antes de alimentar qualquer preocupação, tá? A cor para hoje é branco. Bom dia, Virgem! Vamos tomar cuidado com esse excesso de autocobrança? Até mesmo de cobrança emocional. Essa necessidade de controle é que está atrasando muitos processos legais na sua vida. A cor para hoje é vermelho. Bonjour, Libra! A energia de estabilidade, de crescimento e valorização pessoal estão favorecidas para você hoje. Faça bom uso disso e busque plantar sementes prósperas. A cor para hoje é verde escuro. Escorpião. Sabia que você não precisa insistir em tudo? Às vezes, descansar também é uma forma de resistência. A cor para hoje é amarelo claro. Alô, Sagitário! Você também está num dia de movimentações rápidas e novidades que vão começar a acelerar os caminhos importantes. A cor para hoje é marrom. Capricórnio, bom dia! Evite agir por impulso ou até mesmo ignorar os sinais importantes por causa dessa teimosia capricorniana que ai, ai, ai! Hoje use branco. Aquário, bom dia! Novos horizontes começam a surgir. Confie mais no processo da sua caminhada. Hoje a cor é verde oliva. Bom dia, peixes! Olha, peixes, para você hoje é um dia de mais sensibilidade, acolhimento e intuição fortes. Se você se deixar levar só pelas emoções, é capaz de você tropeçar. Por isso, saiba racionalizar essas emoções para que tudo esteja em equilíbrio. E a cor para hoje é azul marinho. São 11h11 da manhã. E esse foi nosso momento zen do dia. Ó, se você perdeu teu signo em algum momento, é só mandar mensagem no 991-15-2155 que eu mando pra você aqui no WhatsApp, tá? Vamos continuar de música? Vamos com Danilo e Davi. Eu não sou terapia.

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11: 11h35, esse é o É Show que está se despedindo. Ah, eu estou indo embora neste momento, mas irei voltar amanhã, a partir das 9h30. Vou dar um beijo para todos vocês, meus queridos ouvintes. As inscrições para o sorteio de hoje, né, que será na sexta, por hoje estão encerradas.
8: Isso.
11: Amanhã retorno às 9h30 e as inscrições estarão abertas para você que ainda não está participando desse sorteio. Serão 10 Pix no valor de R$100 que eu vou sortear sexta-feira agora. Ai, que legal, né? Por isso, já vou logo me despedindo. Amanhã a gente se encontra, tá bom? Fiquem agora com Nossa Área. Daqui a pouquinho tem o Jornal da 100. Mas bem acompanhado, meu bem, não tem. Então fica aí na 100.3, um cheiro cheiroso. E tchau, tchau.
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13: O difícil, com excelentes jogadores, com excelente treinador. Com um público que puxou pela equipa do início até ao fim. Uma atmosfera super vibrante durante o jogo todo. Difícil de jogar aqui, não só pela qualidade da sua equipa, mas pela vibração de todo o estádio a puxar pela sua equipa. E acho que os nossos, mesmo em minoria, os que vieram aqui, a nossa torcida veio aqui mesmo poucos, mas super ruidosos. E respondendo também à primeira parte da tua pergunta, eu acho que tu estás aqui no Palmeiras e que já me acompanhas há muito tempo, sabes que há um carinho, um respeito e uma admiração muito grande do treinador para a torcida. Entendo perfeitamente que a partir do momento em que um ou outro jogo não corra como nós queremos, que a cobrança exista, e a minha promessa juntamente com a diretoria e os jogadores é sempre estar dentro da academia a fazer o melhor para conseguirmos entregar o que entregamos há 3 meses atrás, onde todos estivemos abraçados, a torcida, o treinador, os jogadores, a diretoria. E passado 3 meses, quando não ganhas um jogo, estás 17 jogos invicto, perdes um jogo em casa e as cobranças vêm, mas isto também é bom para o nosso time, que no Palmeiras só há uma solução, é ganhar, e quando não ganhamos já sabemos que a cobrança vem. Mas como te disse, tenho e sinto carinho, admiração e respeito pela nossa torcida, e com mais peço é que eles continuem a apoiar o time, o elenco, porque se estivermos juntos somos mais fortes. Se estivermos divididos, as coisas ficam mais difíceis, seguramente.
14: E vem para o jogo o Alan, domina para o time do Palmeiras, vai para o tapa, a bola escapa na marcação, no primeiro escapo, no segundo foi empurrado, abriu para John Arias, girou, bateu para o gol em cima da marcação, voltou para o toque de bola de cabeça.

0: segundo gol do Verdão no jogo!
1: É, o segundo gol marcado por Alan, que joga muita bola, tem muita qualidade, foi protagonista dessa vitória do Palmeiras diante do Flamengo. Em relação ao Abel, é fato, é o maior treinador da história da Sociedade Esportiva Palmeiras. Supera Oswaldo Brandão, supera Vanderlei Luxemburgo, supera Luiz Felipe Scolari, é o maior da história. Mas, como tudo na vida, tem começo, meio e fim. E no caso do Abel, as reclamações, o fato de em alguns momentos parecer prepotente e arrogante, isso vai colaborando para que esse final, ao invés de ser esticado, ele acaba sendo encurtado. No que diz respeito ao Corinthians, olha, inacreditavelmente, esta lua de mel com o Fernando Diniz, ela se estende. Não sei por quanto tempo, mas se estende. Corinthians conquista uma vitória importantíssima para escapar do rebaixamento e conquistar 3 pontos que garantem a ele, neste momento, um respiro no Campeonato Brasileiro. Alô, Fernando Diniz, é você.
2: A sinalização é positiva, existe um desejo do clube, talvez o Marcelo, do presidente, o Thiago, que está aqui, o Júlio, todo mundo tem um desejo que o Memphis fique. Então, a sinalização é positiva. Eu espero que isso se concretize. Acho que é um jogador que pode ajudar muito o Corinthians ainda. É um jogador que tem uma qualidade muito diferente. Foi muito bom ele voltar hoje, depois de 2 meses, e ele se preparou, se dedicou. E eu espero, independente, não foi o último jogo em casa, né? A gente tem a Platense agora na quarta-feira. E depois o Memphis a gente tem que se apresentar na seleção da Holanda. Mas eu espero que quando a gente voltar, que ele volte conosco para nos ajudar na sequência, não só dessa temporada, mas no devir aí dos próximos anos.
3: É um jogador que, sinceramente, eu conhecia pouco. E aqui no Corinthians, ele era muito bem avaliado pelo pessoal internamente, e eu fui conhecendo ele, eu mesmo, nos treinamentos e nos jogos. Nessa loucura de calendário, com muitos jogos um em cima do outro, e principalmente no primeiro momento, eu resolvi modificar pouco a equipe, para dar um pouco de conjunto das coisas táticas que a gente estava trabalhando. Ele estava com a minutagem baixa, por 2 motivos. O principal, eu tinha muito pouco conhecimento do que ele era capaz de fazer. Aí, conforme os jogos foram acontecendo e os treinamentos, eu fui me inteirando da real capacidade dele. E ele é um jogador extremamente técnico, que dá muito volume no jogo, inteligente para jogar e um grande profissional. E acredito também que foi muito mérito de muita coisa para ele ter feito o gol hoje. Muito dedicado esse rapaz.
4: Time, ele recuou, dá chute para frente, para trás.
5: E vem Corinthians, segura Ronaldo, Mateuzinho dominou, cruzou, levantou na segunda trave, Labiá vai bater pro gol, bateu!

0: Isso, ali no finalzinho, quando ninguém já imaginava que o Corinthians pudesse alavancar 3 pontos, aparece Zacaria Labiá, que muita gente chegou, inclusive, quando ele foi apresentado ao Corinthians por indicação do Memphis Depay, a dizer que ele vinha só por ser amigo, que não tinha qualidade nenhuma, que não tinha qualificação para jogar no Corinthians. E é impressionante que as pessoas têm uma mania de ter opinião formada antes de poder conhecer, antes de poder observar, antes de poder fazer uma avaliação, no mínimo, um pouco mais justa. Tá aí o Zacaria Labiá, que agora faz 2 gols importantíssimos nos momentos mais importantes do Corinthians. No que diz respeito ao Memphis Depay, informação, ele custa 6 milhões de reais por mês. Não existe, atenção, repito, não existe a menor possibilidade do Corinthians pagar perto daquilo que neste momento o Memphis custa. Diante dessa realidade, porque isso é realidade, é constatação, me parece clara a ideia de que Memphis Depay, depois da Copa do Mundo, tomará outro rumo e não o do Parque São Jorge. Olha, quem conquistou a vitória histórica importante e coloca o Red Bull Bragantino em outro patamar é exatamente o Wagner Mancini. Grande vitória, grande momento, colocando o Renato Gaúcho na posição em que, infelizmente, eu já disse que há muito ele deveria estar, de um cara que tem um conhecimento histórico de futebol, mas o futebol mudou demais e o Renato não acompanhou. Ele acompanha, o Bragantino evolui, está numa posição muito confortável. Alô, Wagner Mancini, eu quero ouvi-lo.
1: Ganhar o maior número de jogos possíveis, alcançar Libertadores, porque nós ainda temos 20 jogos em disputa, ainda tem muita coisa a ser jogada. A gente sabe que as oscilações, elas acontecem, né, por parte de todas as equipes. Hoje no Brasil nós temos 2 equipes apenas que estão oscilando menos do que as demais. Mas isso não quer dizer que não possam oscilar na segunda parte do campeonato após a Copa do Mundo. Então, a gente briga a cada rodada para chegar mais perto do Palmeiras, que hoje é o líder, mas sabendo, logicamente, da dificuldade, mas eu acho que é possível a gente pensar numa Libertadores. A gente estaria hoje dentro dessa faixa de preço.
0: É isso, cada um tem que saber a sua realidade. É interessante entender que o Bragantino tem muito investimento, o seu CT de treinamento, que fica ali nas cercanias de Bragança, é um CT incrível, eu fui conhecer, é impressionante a qualidade, os campos de treinamento, a hotelaria, a parte de departamento médico, físico, academia, é tudo de primeiríssimo mundo, de grande qualidade, e não por acaso, claro, quando você tem estrutura, a tendência é estrutura, com profissionais competentes à frente, é que o resultado realmente venha. E o Mancini é um profissional muito qualificado, muito competente. No que diz respeito ao Renato, o Vasco volta a viver um momento de muita atribulação, vive um momento de muita oscilação, vive um momento de muito questionamento. E eu não tenho absolutamente nada contra o Renato, muito pelo contrário. O maior treinador da história do Grêmio, o maior jogador da história do Grêmio, só que eu tenho direito à minha opinião em relação àquilo que eu acredito que o Renato represente para esse futebol que eu acredito, para esse futebol que eu entendo ter sido muito modificado. Para esse futebol onde conhecimento, ele passa não só por preparo acadêmico, mas por horas e horas dedicadas a esse trabalho. E aí você precisa evoluir e ter exatamente essa disposição para que o seu resultado, o resultado da sua equipe, seja alcançado. Eu, particularmente, não acredito que esses fatores estejam diretamente relacionados ao Renato Gaúcho. Ótimo que você esteja por aqui, né? E é por aqui na sua Rede Bandeirantes que a partir de agora, em 107.3, a gente passa a girar muito mais o futebol para você. É ou não é, Pedro Coin? Seja bem-vindo, boa tarde. Oi, Elia! Boa tarde! Vamos girar! Ela chegou! A semana mais esperada do futebol europeu. Chegamos, entramos na semana da final da UEFA Champions League. É isso, mas é claro que essa semana não vive só da champinha, porque tem muita coisa acontecendo, inclusive aqui na América do Sul, aqui no Brasil, e eu vou te passar tudo agora. Tem jogo decisivo e muito importante na Copa Libertadores da América, além, é claro, das partidas de Sul-Americana. Tem brasileiro que precisa desesperadamente vencer se quiser classificação, não tô nem falando de primeiro lugar. É o caso do Santos, que joga amanhã contra o Deportivo Cuenca a partir das 9h30, claro que com transmissão da sua... Óbvio que a sua Bandeirantes também vai estar presente um pouquinho mais cedo na partida do Tricolor Paulista, o São Paulo, que precisa pontuar para garantir a primeira colocação do seu grupo. Além, é claro, de muito mais bola rolando na quarta, na quinta, jogos de Libertadores, Sul-Americana, Palmeiras entrando em campo, Corinthians também, todo mundo querendo o primeiro lugar dos seus grupos. Tem muita coisa importante para a gente ficar de olho, viu, Elia? E antes de eu encerrar esse giro aqui, Elia, é muito importante da gente falar que hoje encerra-se então a 17ª rodada do Brasileirão, porque às 8 horas dessa segunda no Couto Pereira, na capital paranaense, tem Coritiba e Bahia, jogo importante para a torcida do São Paulo, hein? Algum desses dois times pode inclusive ultrapassar o tricolor na tabela do Brasileirão. E é claro que você já sabe que para ficar por dentro de tudo o que acontece na Liberta, na Sula, na Copa do Nordeste, Copa Sul-Sudeste, Copa Verde, na Champinha que vai ter final e, é claro, na última rodada do Brasileirão, só tem um lugar.

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2: 11:59.
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1: E vamos direto aos destaques de hoje.
0: Dupla é detida tentando contrabandear quase 5 mil produtos da Guiana.
1: MP Duque promove a segunda escuta pública em Alto Alegre para avaliar melhorias na educação.
0: Lula terá a primeira agenda do ano na região norte.
1: INSS paga hoje a segunda parcela do 13º a aposentados e pensionistas.
0: E ainda foragido por estelionato no Amapá é preso em Roraima durante viagem de ônibus.
1: Estes e outros destaques você confere agora no Jornal da 100.3.
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0: 12 horas e 5 minutos. Boa tarde, ouvintes. Boa tarde, Jaqueline.
1: Boa tarde, Natanael. Boa tarde, ouvinte.
0: Duas pessoas foram detidas após serem abordadas pela Polícia Rodoviária Federal de Roraima, portando quase 5 mil produtos contrabandeados da Guiana, na BR-401, no município do Cantar.
1: Segundo a PRF, durante a fiscalização, os policiais identificaram um veículo com visível excesso de peso. Dentro do veículo haviam diversas caixas amontoadas com produtos adquiridos na Guiana e seriam despachadas para Manaus, no Amazonas.
0: No total, foram apreendidos cerca de 400 frascos de perfumes, além de cremes, camisas, celulares e antenas satelital.
1: Agora são 12 horas e 6 minutos. O presidente Luiz Inácio Lula da Silva, do PT, se prepara para cumprir a primeira agenda do ano na região norte do país. Alcimar Marques tem mais detalhes.
3: Há menos de 5 meses para o primeiro turno das eleições de 2026, o presidente Luiz Inácio Lula da Silva, PT, se prepara para cumprir a primeira agenda do ano na região norte do país. Desde janeiro, Lula já cumpriu agendas de entregas em todas as regiões do país, com exceção do norte, dando início ao roteiro pela região. O presidente deve ir a Manaus, Amazonas, entre terça-feira 26 e quarta-feira 27. Uma das agendas deve ser voltada à assinatura da ordem de serviço do primeiro lote homologado da BR-319, rodovia que liga Manaus a Porto Velho. A licitação para a repavimentação dos 4 lotes foi concluída e a previsão é homologar os contratos de todos os trechos até a primeira semana de junho. Além de visitar a BR-319, a previsão é que Lula entregue unidades habitacionais do programa Minha Casa Minha Vida no estado, além do lançamento de balsa financiada pelo BNDES. A agenda do petista ainda prevê visitas à construção do novo porto da Manaus Moderna e anuncia a retomada dos investimentos da Petrobras e do governo federal no Amazonas. Alcimar Marques, de volta para o Jornal da 100.3.
0: E começam hoje as inscrições para o Exame Nacional do Ensino Médio 2026.
1: Neste ano, a inscrição do Enem é automática para estudantes do terceiro ano da rede pública.
0: Mas esses candidatos devem acessar a página do participante para escolher o local de prova, a língua estrangeira e os recursos de acessibilidade.
1: O candidato também pode solicitar atendimento especializado e tratamento por nome social.
0: Quem tiver a taxa de isenção aprovada também precisa realizar a inscrição no exame.
1: Já para os não isentos, a taxa continua no valor de R$ 85,00 e deve ser pago até dia 10 de junho.
0: O Enem 2026 será aplicado nos dias 8 e 15 de novembro.
1: No ano passado, foram 4 milhões e 800 mil inscritos, com taxa de presença superior a 70%.
0: Os participantes do programa Pé de Meia, que concluíram o ensino médio neste ano e participarem dos 2 dias de prova do Enem, vão receber um incentivo adicional de R$ 200.
1: A inscrição para o Enem vai até o dia 5 de junho e deve ser feita exclusivamente pelo site enem.inep.gov.br/participante.
0: Olha, saldo do FGTS disponível para o novo Desenrola já pode ser acessado. Mais informações agora com Priscila Terezo.
4: A partir de hoje, os trabalhadores podem consultar o saldo do FGTS disponível para renegociação de dívidas no novo Desenrola. A medida vai permitir o uso de até 20% do saldo do Fundo de Garantia do Tempo de Serviço ou até R$ 1.000, prevalecendo o maior valor para amortizar ou quitar dívidas em atraso. Entre os débitos que podem ser incluídos no novo Desenrola estão os de cartão de crédito, cheque especial e crédito direto ao consumidor. Segundo o governo federal, A adesão será feita diretamente pelas instituições financeiras, depois que o interessado liberar a autorização no aplicativo do FGTS. Podem aderir ao novo Desenrola os trabalhadores com renda mensal de até R$ 8.105. As instituições financeiras terão um prazo estimado de até 30 dias para formalizar os contratos e registrar as informações nos sistemas da Caixa Econômica Federal. A Caixa, por sua vez, fará a transferência direta do valor do fundo à instituição financeira após a validação do contrato, não sendo necessário comparecer às agências bancárias para concluir a operação. O trabalhador vai poder usar os recursos de contas ativas e inativas do FGTS, com prioridade para contas inativas. A estimativa é de que até R$ 8 bilhões do Fundo de Garantia possam ser usados para renegociação de dívidas por meio do programa. Além da liberação do FGTS para o novo Desenrola, nesta terça-feira, 26 de maio, mais de 10,5 milhões de trabalhadores vão receber os valores residuais do saque aniversário, liberados desde o fim do ano passado. O desbloqueio adicional estimado é de R$ 8 bilhões e 400 milhões. Os depósitos vão ser feitos automaticamente nas contas cadastradas no aplicativo do FGTS.
1: Agora são 12 horas e 10 minutos. A gente vai falar do Ministério Público Federal, que realizará nos dias 9 e 10 de junho a segunda escuta pública do projeto Ministério Público pela Educação no município de Alto Alegre, localizado a 85 quilômetros de Boa Vista. A iniciativa conta com a parceria do Ministério Público Estadual, que busca verificar se as recomendações feitas pelo MPF em 2025 foram cumpridas e avaliar a situação atual da educação básica na região.
0: Para mais informações, acesse aí o nosso site folhabv.com.br e acompanhe aí a matéria completa. Olha, com o início do período chuvoso, a Prefeitura de Boa Vista tem intensificado os serviços de limpeza urbana nos bairros aqui da nossa capital. Hoje, equipes da Patrulha da Chuva estão no bairro Santa Teresa, executando serviços de capina e desobstrução de bueiros. A ação evita o acúmulo de água, melhora o escoamento e garante mais segurança e qualidade de vida para a população nesse período, né, Jaqueline? Chuvoso. É. Muita chuva no final de semana e também nesta segunda-feira.
1: O secretário municipal de Conservação Pública, Lindonir Barreto, afirma que a limpeza urbana é um trabalho desenvolvido ao longo de todo o ano, mas que no período chuvoso os serviços são reforçados.
0: Os trabalhos incluem a retirada de resíduos acumulados nos bueiros, como plásticos, restos de materiais de construção e terra carregada pela água da chuva, garantindo o funcionamento adequado da drenagem urbana. As equipes também executam serviços de capina, permitindo que a água da chuva escoe de forma mais rápida e eficiente.
1: Agora são 12 horas e 12 minutos. O pagamento da segunda parcela antecipada do 13º aos beneficiários do Instituto Nacional de Seguro Social, INSS, começa nesta segunda-feira. Alci Marques traz mais informações.
3: Pagamento da segunda parcela antecipada do 13º aos beneficiários do INSS começa nesta segunda-feira, 25, e segue até o dia 8 de junho. O repasse contempla quem ganha até um salário mínimo. Para os que recebem o benefício com valor maior que R$ 1.621, os depósitos deste abono. O abono anual começa em 1º de junho. As datas dos pagamentos do 13º variam conforme o dígito final do cartão de benefício do aposentado e pensionista do INSS. Basta desconsiderar o dígito verificador do cartão. Alci Marques, de volta para o Jornal da 100.3.
0: Agora 12 horas e 13 minutos, intervalo aqui no Jornal da 100.3. Daqui a pouco a gente volta para falar sobre uma apreensão aí, viu, realizada pela Polícia Federal. Cerca de 500 camisas da seleção brasileira falsificadas. E ainda uma entrevista com o deputado federal Nicolete, do PL.
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0: 12 horas, 18 minutos de volta com o Jornal da 100.3 aqui pela Folha FM. Já vamos conversar aqui com o deputado federal Nicolete do PL, mas antes, olha, cerca de 500 camisas da seleção brasileira falsificadas foram apreendidas pela Receita Federal aqui em Boa Vista. Essa ação ocorreu durante atividade de rotina de fiscalização conduzida pela equipe de repressão ao contrabando. Segundo a Receita, os produtos estavam acondicionados em dois volumes, localizados em uma transportadora aqui da capital. As mercadorias possuem origem estrangeira e apresentavam características que levantaram aí suspeitas quanto à autenticidade dos itens. Matéria completa está no nosso site, folhabv.com.br. Já está aqui conosco, nesta segunda-feira, o deputado federal Nicolete, pré-candidato também ao Senado Federal nas eleições de outubro deste ano. Deputado Nicolete, bem-vindo, boa tarde.
18: Boa tarde, Natanael, boa tarde a todos os ouvintes da nossa rádio Folha FM.
0: Eu começo perguntando do senhor, o senhor andou aí bastante por esse interiorzão de Roraima no final de semana, né? Está aí também na campanha do ex-prefeito Arthur Henrique à eleição suplementar deste ano, e o senhor andou bastante aí. Eu gostaria que o senhor trouxesse aí, fizesse um panorama do que mais os políticos aí que foram para o interior do estado estão ouvindo, quais as reais necessidades da população desse estado, das regiões por onde o senhor andou ouvindo esse pessoal, deputado, em que também esteve ali presente o candidato Arthur do PL.
18: Então, dizer para vocês que estão em casa aí que o sul do estado é uma região de pessoas que trabalham muito, que se esforçam muito, que produzem muito, mas que estão desamparadas, né? A gente vê as prefeituras em condições hoje de não conseguir arcar com toda a estrutura necessária para apoiar as pessoas que moram lá naquela região. Nós começamos uma visita a partir de sexta-feira, então final de semana intenso, na Vila Moderna, em São Luís, depois fomos para São João da Baliza, Caroeb, Entre Rios. E o que a gente mais ouve lá é realmente um descaso, muitas vezes, do poder público, aí eu coloco poder público amplo, né, com relação às estradas vicinais, né? E com esse período de chuva, principalmente, várias vicinais alagadas, as pessoas sem condições de levar seus filhos para a escola, sem condições, muitas vezes, de fazer o transporte para a cidade para um atendimento de saúde, e muito menos para escoar sua produção. Então, comércios hoje, comércios com pouca rotatividade, né? O comércio ali conversando com todos os comerciantes no sul do estado, de forma genérica, nos três municípios, a gente vê que só quando a prefeitura paga o salário dos servidores que começa a ter uma movimentação desse comércio, né? Eles se acham ali abandonados, porque eles veem que o governo do estado nunca investiu, né, na questão das estradas vicinais também, ajudando os municípios, e é o que o Arthur se propôs, né? Ele, como prefeito, enfrentou as dificuldades aqui da capital, sabe entender essa dificuldade, e como governador vai se propor a fazer a parceria junto aos prefeitos. Independente de estarem com ele ou não, dos três prefeitos do sul do estado, só Luiz Almaura de São João declarou apoio para ele, mas a gente tem esse compromisso do Arthur de ajudar, né, nessa melhora das estradas vicinais, na melhora da saúde, sabe? Os hospitais regionais ali do estado que a gente tem nos municípios abandonados, então sem equipamentos, sem insumos, sem profissionais de saúde, então a gente precisa, né, fazer com que o estado melhore as condições, né, desse atendimento de saúde. Policiamento, a gente tem apenas as guardas civis municipais e no caso do sul do estado, somente ali em São João da Baliza. É uma guarda que precisa de recursos, conversei com os guardas lá, nós já estamos colocando arma de choque para eles, vamos colocar para o ano que vem também armamento, né, armamento letal, no caso pistolas para ele, viaturas blindadas também. Então, num todo, hoje a gente vê um abandono do sul do estado. A gente tem um sul do estado hoje que produz banana, produz bacia leiteira lá também, ela tem um potencial, só que a gente não tem industrialização disso. A banana pega e sai de lá, o atravessador vai lá e compra aquela banana por um preço muito pequeno. A gente poderia ter indústrias, né, da banana, a gente poderia ter também uma indústria de laticínios no sul do estado para poder dar mão de obra, gerar mão de obra lá, né, para as pessoas que moram ali. Nós temos lá a fábrica de dendê, onde está sendo abandonada, em recuperação judicial, muitas pessoas desempregadas que precisariam ter aquele emprego, tinham um emprego lá na fábrica e agora estão sendo despedidas, né? Então muita gente lá precisando de trabalho e não consegue, e querendo vir para a capital. E aí, chegando aqui na capital, a gente sabe que tem todo o fluxo imigratório aqui, onde estão conseguindo emprego também. Então, eu acredito que o Arthur Henrique sentiu, eu já sabia de todas essas dificuldades, mas o Arthur indo lá em loco, conversando olho no olho com as pessoas, ele entendeu essa real necessidade do estado poder ser parceiro das prefeituras, né? Ser parceiro independente de partido político, para que chegue lá na ponta essa diferença, lá na vicinal, com o conserto da vicinal, lá na questão do transporte público, transporte escolar também, na merenda da escola, uma reclamação muito grande da merenda da escola, reclamação também das dependências das escolas estaduais que a gente tem no sul do estado.
0: Certo. A receptividade foi boa nessas localidades, deputado?
18: Muito boa, Arthur Henrique, muito bem recebido, né? Eu falo que hoje o povo quer Arthur Henrique como nosso governador, porque sabe que ele fez uma boa gestão aqui dentro do município de Boa Vista. E a classe política, por outro lado, né, é mais resistente ao nome do Arthur e mais favorável ao outro candidato. Então, a recepção muito boa, pessoas trabalhadoras que estão ali realmente acreditando que Roraima pode se transformar, né, e ter mais oportunidade para as pessoas.
0: Deputado, estou vendo aqui o senhor é apontado como parlamentar de Roraima mais combativo ao governo Lula, ou ao desgoverno, como o senhor sempre menciona, né, essa atual gestão federal. Quais são os principais prejuízos que essa atual gestão federal tem trazido especificamente aqui para o estado de Roraima, na sua visão?
18: Então, a gente vê que é um governo que está assombrado pela corrupção, né? A primeira palavra que vem em mente quando você fala em Lula, fala em PT, é corrupção, né? Foi demonstrado aí na questão do roubo do dinheiro dos nossos velhinhos, dos nossos aposentados, onde não foi solucionado, né? Uma CPI onde a gente tentou quebrar sigilo bancário do filho do Lula, do Lulinha, e a gente não teve êxito. O STF conseguiu blindar essa quebra do sigilo bancário, não deixou ler o relatório da CPI também do INSS. Então a gente vê movimentos hoje no governo de esquerda de corrupção, onde o dinheiro não chega lá na ponta. A cada 27 dias cria-se um novo imposto, então aumenta o imposto. Então essa carga tributária toda de arrecadação é para que o brasileiro pague essa conta. E essa conta que está sendo paga, esse dinheiro, em vez de voltar para a educação, para a saúde, para a segurança, não volta. Vai para o bolso dessas pessoas que estão roubando literalmente o dinheiro público. Então é preocupante essa situação. Nosso estado é um estado que sofre muito. É um estado onde a gente não tem o governo federal presente, principalmente na região de fronteira, fronteiras abertas, falta um efetivo das nossas polícias federais, falta estrutura. Então a gente precisa que o governo federal olhe para essa realidade. Nós temos aqui a questão indigenista também, que sempre foi vendido para fora, que os indígenas na época do Bolsonaro morriam de fome, que eram maltratados, mas que a gente vê um índice de mortalidade muito maior no governo Lula e também do desmatamento. Culpavam Bolsonaro, hoje o desmatamento e as queimadas em florestas são muito maiores no governo Lula. E a questão do garimpo, né, onde a gente viu no sul do estado também o comércio reclamando, dizendo, ó, quando tinha um garimpo aqui, a gente ainda tinha, né, o dinheiro circulando aqui dentro do município. Então não é só na capital, mas é no interior do estado que sentiu essa questão do garimpo. E a gente precisa, né, de um presidente que apoie essa pauta do garimpo legal, sustentável, para que a gente possa desenvolver o estado de Roraima. E outra preocupação é a questão do próprio marco temporal, né, de a gente ficar toda vez aqui colocando mais terras indígenas, né, e a população querendo clamar por produção, por mais terra para produzir. Então é importante dizer que hoje nós precisamos de um presidente de direita, nós precisamos de um governador de direita, nós precisamos de um senador de direita que brigue por essas pautas importantes lá em Brasília, né, que não se acovarde por essas decisões absurdas, monocráticas de alguns ministros do STF. Então é importante destacar aqui que nós temos a oportunidade desse ano de eleger o Flávio Bolsonaro, de eleger o Arthur Henrique, o governador, e o deputado Nicolete como senador da República, para representar literalmente a direita aqui dentro do nosso estado.
0: Deputado, gostaria de perguntar também do senhor em relação à escala 6x1. Né? O senhor declarou apoio à proposta, aquela proposta alternativa do senador Flávio, né? A escala 6x1 de flexibilização aí do trabalho, da carga horária de trabalho. Essa sua declaração de apoio a esse movimento acabou gerando descontextualização por parte da imprensa, da mídia esquerdista?
18: Então, a esquerda está com um projeto eleitoreiro que não vai beneficiar o nosso trabalhador, né? Ninguém aqui falou em aumentar salário mínimo. Eu não vi a esquerda falar em aumentar salário mínimo. Eu não vi a esquerda falar de a gente facilitar a questão da aposentadoria dos nossos trabalhadores. Ela fala em fim de escala 6x1, mas ela não apresenta o que vai melhorar para o nosso trabalhador brasileiro. Então, vai piorar, porque nós vamos ter o pequeno empresário, o grande empresário, o médio empresário, demitindo trabalhadores que vão ficar desempregados, que não vão aguentar essa carga tributária. Então vão ter que contratar novas pessoas e isso vai enfraquecer todos os nossos empresários. Mas o que a gente quer? A gente quer dar uma alternativa. A gente sim está pensando no trabalhador. Então Flávio Bolsonaro, junto com os nossos parlamentares de direita, estamos propondo uma flexibilização no horário. Aí sim, para aquela mãezinha que hoje quer trabalhar e não tem com quem deixar sua criança, quer trabalhar hoje, segunda-feira, 4 horas, combina com o seu empregador e diga, ó, hoje eu trabalho 4 horas, amanhã, terça-feira, eu já não tenho com quem deixar minha filha, eu não vou trabalhar. Já na quarta-feira eu consigo trabalhar 8 horas, porque vai ter alguém cuidando da minha criança. E as horas serão pagas por produção, só que garantindo todos os direitos trabalhistas. Então no final do mês ela trabalhou ali, sei lá, 50 horas. Ela só conseguiu fazer 50 horas. Ela vai receber sobre 50 horas. E vai ter 13º sobre 50 horas. Vai ter FGTS. Vai ter todas as garantias para o trabalhador. Isso é flexibilizar o horário de trabalho sem o quê? Sem colocar uma carga em cima do empregador, daquele que gera emprego. Então, a classe trabalhadora vai ser beneficiada com isso e a classe empregadora também, que é nosso empresário, também vai ser beneficiado. Então, nós teremos realmente aí sim uma flexibilização e uma valorização dos nossos trabalhadores aqui dentro do país.
0: São 12 horas e 29 minutos. Eu vejo aqui, inclusive, aproveitando uma matéria aqui, em que o presidente Lula e o Hugo Mota, né, que é presidente da Câmara dos Deputados, acertaram aí a transição na PEC da 6x1 para a redução de 2 horas de jornada neste ano e 2 horas em 2027, deputado.
18: É brincadeira. O cara está falando que ia acabar com a 6x1 e agora reduz 2 horas, depois mais 2 horas. Pô, isso é brincadeira, pô. Vocês estão vendo aqui que a esquerda está brincando com a cara do trabalhador brasileiro, pô. O que eu estou falando aqui é flexibilizar. É dizer, meu irmão, você não quer trabalhar 6 vezes na semana, trabalhe 10 horas, 15 horas, 20 horas, e você vai ganhar pelo aquilo que você está trabalhando. Isso é muito justo. Isso é uma flexibilização garantindo todos os direitos trabalhistas e também propondo aumento do salário mínimo, né? Propondo realmente uma valorização dos nossos servidores. Então a gente está vendo a esquerda aqui brincar com o eleitor, né? A esquerda está fazendo isso para ver se avança nas pesquisas, porque hoje realmente o Lula está derretendo, porque a corrupção está assolando esse desgoverno. Quem está pagando a conta de tudo isso é o povo brasileiro, que está enxergando. Fez 2 decretos agora tentando censurar nossas redes sociais, né? O Lula querendo controlar as redes sociais através aí de agências do próprio governo. E a gente está vendo, o povo brasileiro está vendo. Graças a Deus, ó, ainda a gente tem o WhatsApp, tem rede social para a gente poder buscar informações. E a Folha FM aqui, dando esse espaço para a gente poder falar com cada um de vocês aqui do nosso estado.
0: Pois é, essa proposta aí é do Congresso, porque foi o Hugo Mota mesmo que anunciou hoje, né, que o governo aceitou estabelecer essa regra.
18: Eles vão querer mudar, eles vão querer mudar o texto do relator lá no plenário. Mas isso aí não vai resolver a vida de ninguém. Nós vamos propor a mudança que a gente acredita que é correta, dessa flexibilização que eu estou falando aqui, por hora produzida, garantindo o direito dos trabalhadores. E isso vai funcionar. Agora, essa flexibilização que o Hugo quer, que o Lula quer, isso aí é balela, isso aí é questão eleitoreira e que não é eficaz.
0: Pois é, nós tivemos, inclusive, eu estava vendo o dono da Riachuelo, né? Falou que o fim da escala 6x1 vai elevar a inflação e reduzir os empregos, viu? Foi uma fala forte aí de um grande empresário do nosso país, né?
18: É onde a gente vê hoje ninguém querendo trabalhar mais. Vamos ser realistas aqui em Roraima? Hoje a gente vê que com auxílio gás, com Bolsa Família, cesta da família do governo, todos esses penduricalhos que a gente tem de assistência aqui, para aquelas pessoas que precisam, é ok, a gente precisa ajudar, só que a maioria hoje não quer estar na formalidade. Hoje é difícil até tu conseguir um funcionário que quer ganhar um salário mínimo. Então, por isso que nós precisamos valorizar esse trabalhador. Então, se você já não quer ir para a formalidade, você imagina acabando com a escala 6x1, onde não vai ter oferta de trabalho, porque os empresários vão quebrar. Então, flexibilizando, você faz com que ele ganhe esses benefícios e a hora que ele for trabalhar, vai ser paga para ele pela hora que ele vai produzir. Então, isso é justo para o trabalhador e é justo para o empregador também.
0: São 12 horas e 32 minutos, tem ouvinte perguntando aqui, deputado, como está a situação, o andamento da PEC 47 também, né?
18: Aí tu vem com essa historinha agora de 6x1, fim da escala 6x1, esquece, uma PEC importantíssima para o nosso estado, já cobramos Hugo Mota, pô, precisamos acelerar, está lá na CCJ ainda gatinhando a PEC, era para mês passado já ter encerrado, ter sido votado o relatório na CCJ para que a gente avance para a comissão especial. Então estamos lutando, estamos cobrando. Lula não quer essa PEC 47, já foi falado isso. O governo federal é contra, mas eu sou a favor, estou na CCJ para votar a favor e estou também para votar na comissão especial. Então estamos continuando cobrando aqui o Hugo Mota. Você que é da PEC 47, marca o Hugo Mota na rede social, marque seus parlamentares para cobrar, para que a gente acelere esse processo da PEC 47, que ela não fique como uma troca eleitoreira para esse ano eleitoral. Nós precisamos provar logo essa PEC, que são pessoas aqui em Roraima e outros estados que precisam, né, ter esse enquadramento aí, serem servidores da União.
0: 12 horas e 33 minutos, agora 12h33. Mais algo a ressaltar, deputado Nicolete, para a gente finalizar essa nossa conversa aqui, os microfones da Folha FM estão à sua inteira disposição aqui para as suas considerações, por favor, do que de fato aí o senhor acha importante a população saber, evidentemente.
18: Então, é importante destacar aqui que a gente tem feito o nosso trabalho em Brasília baseado realmente em defesa das pautas importantes para o país, tenho trazido muito recurso. Então, os recursos aqui para a saúde no município de Boa Vista são intensos, né? Já estou entregando aí 6 novas UBSs, entregando aí mais um bloco já do Hospital da Criança. E quando eu estive agora no sul do estado, a gente viu a necessidade, né, de todos eles mandam essas crianças aqui para o hospital. né, da criança e sobrecarrega todo o funcionamento aqui na capital Boa Vista. Então a gente investiu muito na segurança pública, que eu acho que é um tema importantíssimo, né? A gente precisa reforçar a segurança nas nossas fronteiras. Vou trazer cada vez mais esses recursos, mas vou ser aquele cara combativo dentro do Congresso Nacional. Vou continuar nesse combate. Sou assim a voz da direita aqui no estado de Roraima. Defendo a família, defendo a liberdade de expressão, os nossos princípios e valores. A gente viu mais um escândalo aí dentro do judiciário, onde um juiz foi lá em São Paulo, uma cidadezinha, onde a gente tinha uma família, né, que ensina as crianças dentro de casa, faz o homeschooling dentro de casa, que é o quê? É ensinar matemática, português para a criança ali, já foi liberado pelo próprio STF, não é inconstitucional. E o juiz disse que estava cerceando a liberdade dessas crianças e deu 50 dias de detenção para os pais. Ora, essas crianças falam inglês, falam latim, né? Tem aula de piano, né? São crianças que leem mais de 50 livros ao ano, enquanto a criança brasileira às vezes não lê um livro no ano, não é cobrado dentro das escolas. Então tu vê essa inversão de valores dentro do judiciário. Por isso que eu sou pré-candidato ao Senado Federal, para a gente dizer um basta nessas decisões absurdas que têm acontecido dentro do STF e em tribunais superiores também. Então é importante destacar aqui esse trabalho que a gente faz, não só de trazer recursos e de fiscalizar aqui dentro do Estado, mas também esse trabalho de defender a voz da direita de Roraima lá dentro do Congresso Nacional.
0: São 12 horas e 35 minutos, mais adiante, claro, a gente vai aqui na Rádio Folha conversar com todos os demais pré-candidatos, né, ao Senado Federal aqui por Roraima. Tenho certeza que o agenda da semana aqui da Rádio Folha aos domingos vai trazer aqui os pré-candidatos ou candidatos já quando oficializarem as convenções, né, para a eleição de outubro. Por enquanto são pré-candidatos, né? Tivemos convenções aí, mas foram convenções para governo de Roraima nessa eleição suplementar. Agradecer aqui a participação do deputado federal Nicolete. Só para finalizar aqui, olha, um homem que estava foragido pelo crime de estelionato, identificado pelas iniciais BRRN, foi preso em Rorainópolis durante uma viagem de ônibus que vinha de Manaus para Boa Vista. Esse caso ocorreu na madrugada desse domingo. Uma equipe da Polícia Militar foi informada pela Força Integrada de Combate ao Crime Organizado sobre a chegada de um ônibus que seguia no sentido Manaus-Boa Vista, onde estava esse homem com um mandado de prisão em aberto. Tem a matéria também completa no nosso site, folhabv.com.br. Agradecer a todas as pessoas que participaram aqui conosco na live. Maloca, Tribal, Alisson, Angélica, também Casey, Landara, Sandoval, também Alan, Nicodemos, Vânio Brito e deixa eu ver, Adomeu Salles também. Toda essa turma ligada aqui, muito obrigado pela audiência. Na sonoplastia, Rio Verreira. Nas reportagens, Alcir Marques. São eu, Natanael Vieira e Jaqueline Amazonas. A todos uma boa tarde e até amanhã.
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4: 12:41.
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3: Boa tarde, estamos entrando no ar com o seu Quem é Quem aqui na Folha FM. No programa de hoje eu vou receber aqui no estúdio meu querido amigo, psicólogo e psicoterapeuta Wagner Costa. Ele vai conversar conosco sobre como lidar com perdas repentinas de pessoas queridas. Eu passei por isso, gente, semana passada, né? Contei aqui para vocês uma parte de tudo que aconteceu. A gente perdeu a minha mãe com... Meu Deus do céu! Sem nenhum aviso prévio. Ela estava bem de saúde, passamos o sábado em festa. E ela disse que ia almoçar no domingo na minha casa. E aí... Na madrugada de sábado para domingo, ela faleceu. O Papai do Céu levou ela. Foi muito difícil. Tá sendo muito difícil. Semana passada, muitas pessoas me perguntaram, Cid, você não vai fazer um programa em homenagem à sua mãe? Eu falei, eu vou fazer, quando eu conseguir. Porque, gente, não é fácil. Inclusive, hoje é esse programa, tá, meu povo lindo? Então, a gente vai intercalando algumas mensagens de pessoas que conviveram com a minha mãe, com a entrevista com meu amigo querido Wagner Costa. Então, eu vou começar o programa com uma mensagem de uma pessoa que a mamãe queria muito bem. Ela adotou ele como filho quando ele perdeu a mãe dele, que é o nosso querido padre Revislândia Araújo. Então, eu vou começar o nosso programa hoje em homenagem à mamãe com a fala do filho dela, querido padre Revislândia Araújo. Ele é gêmeo do João, ele disse que eles dois são gêmeos, gente. Brincadeiras à parte, a mamãe queria muito bem ao padre Revis e ele a ela. Vamos ouvir aí o que ele nos fala. Boa tarde. Pode soltar, Hilver. Travou, Hilver? Coisas da tecnologia. Quer que eu solte aqui, Riovinho? Tu consegue? Então, bora lá.
15: Boa tarde, Cida. Tudo bem? Que bom estar mais ouvindo o teu programa. Líder de audiência pela tarde. Então, hoje eu quero falar de uma pessoa muito especial para mim. É tia Caçula, que é tua mãe. E que nos deixou... há uns dias atrás, e que tenho vários e vários e vários encontros com tia Caçula e também com Lacerda. O que mais lembro dela foi quando a minha mãe faleceu em 2003, e ela sabia como eu era ligado à minha mãe também,

0: olhava como mãe, me chamava atenção como mãe e diversas vezes rezava por mim quando eu estava em situação difícil. Quando eu fui para Belo Horizonte para cuidar da minha saúde mental, aquela que me acompanhou na oração, ela dizia: "Meu filho, quando passou o avião aqui por cima de casa, eu disse: oh, meu Deus, Nossa Senhora, eu não estou preparado para perder um filho." Então, para essa ligação que nós tínhamos realmente de mãe, e claro, quando eu falo de Tia Caçula, eu falo também do Lacerda. Um ponto muito, muito importante para mim, como sacerdote, e ficando só aqui na minha casa paroquial, foi no tempo da pandemia, em que todas as noites, antes de dormir, eu chegava lá com ela e com Lacerda para conversar, para poder trocar ideias, falarmos de tudo, sabe? Então, é um momento especial da minha vida. Eu sofri muito com a sua Páscoa. A gente pensa assim, a Páscoa é assim tão, tão ligeira, inesperada, mas era aquilo que ela pedia a Deus. É uma passagem, uma Páscoa, sem dar trabalho, dizia ela. Ela é uma mulher muito atuante, muito vibrante, né? Nunca reclamava de doença, de dores, sempre estava alegre, sempre contava piadas. Então, hoje tem um lugar vazio também no meu coração. Esse lugar vazio é da Tia Caçula. Porém, eu sinto também a sua intercessão, a sua oração do lugar na casa do Pai, de onde ela se encontra. Eu sinto todos os dias. Na madrugada, quando eu faço minhas orações de padre, eu sempre faço por ela, pelo Lacerda também, pela família. Foi a família que me acolheu depois que minha mãe morreu. Foi a tua família, Cida, tendo como assim essa presença marcante de paz, de unidade, de união mesmo, a Tia Caçula. Então, a Tia Caçula com certeza está no bom lugar. Uma mulher de fé, uma mulher católica, uma mulher que era preocupada também pela igreja, pela caminhada da igreja aqui em Roraima. Então, hoje falo com tristeza, porém, meu coração vibra, vibra porque eu tenho certeza que a tia caçula já está ao lado do pai, com certeza encontrou com a dona Nazaré, sua mãezinha, o seu João também. Então, eu queria pedir a Deus que ela possa também olhar por nós agora. Com certeza está sempre presente. Então, Cida, que Deus abençoe você, toda a família, que também eu faço parte dessa família, e que cada vez mais possamos contemplar nessa figura dessa mulher, que foi capaz de vencer o câncer, que foi capaz de passou por alguns acidentes que fraturou o fêmur, a clavícula e assim por diante. E sempre, sempre, sempre era vitoriosa. Sempre, sempre. Lutou sempre com câncer, o câncer de pele também e sempre vencia. Então, essa mulher que eu contemplo agora, uma mulher de fé, uma mulher de personalidade, uma mulher justa, uma mulher honesta, trabalhadora. E que tinha, nós como eu como filho adotivo, também o Aldenor, né? Tinha sim, e defendia a gente, defendia muita gente. Então, Nossa Senhora do Perpétuo Socorro, olhe por nossa família e que futuramente, quando chegar o nosso momento de passagem, tenho a certeza que nós iremos viver em plenitude, eu creio, esses encontros com a Tia Caçula que só me fizeram bem. Deus abençoe. Em nome do Pai, do Filho e do Espírito Santo. Amém. Muito obrigado, Cida.
1: Gratidão aí ao meu querido Padre Revislande. Rioverzinho, vamos na sequência das mensagens, das primeiras que eu te mandei? E aí eu vou ouvindo e vou dizendo aqui quem é, viu, gente? Que foi muita gente que me mandou mensagem para participar desse programa. Você achou aí, Riover? Aí, pronta, a primeira, vai lá.
2: Cida, em primeiro lugar, meus sentimentos para você, para suas
1: Doutor
2: irmãs, para o
1: Nazareno,
2: João.
1: desacelera,
2: E falar
1: Riover.
2: da dona Caçula, muito fácil. Conheço a dona Caçula desde que eu era criança. Eu lembro que eu ia comprar ovos na casa de vocês lá, conheci seus avós,

0: seu João Firmino, Dona Nazaré. Dona Caçula sempre foi muito gentil, muito, muito alegre, tratava a gente muito bem. Era uma grande amiga da minha mãe. Eu não contei para ela um dia, tive que ir preparando a minha mãe, até pela idade, para contar que ela tinha falecido. E só tenho boas recordações da Dona Caçula. Uma curiosidade é que ela é minha paciente, né? Eu operei os dois olhos dela, e uma vez ela chegou, agendou uma consulta e colocou Maria Vilandi. Aí eu falei, não. Depois entrou a Dona Caçula. Eu falei, sou eu. Ela falou, sou eu. Mas ninguém me conhece como Maria Vilandi. E isso ficou marcado. Meus sentimentos, minha amiga, que eu sei que é uma perda imensa, que a gente vai superando aos poucos, mas aquela lembrança sempre vai ficar, e são lembranças boas. Um grande abraço para você e para os demais da família.
1: Obrigada, doutor Nazareno. Um beijo para o senhor. Obrigada sempre pelo seu carinho. Eu tenho uma lembrança do doutor Nazareno, gente, quando a gente era criança. Ele saiu para estudar, né? Foi estudar em Belém. E aí passou um tempo. Ele é um pouquinho mais velho que eu e a minha irmã gêmea, a Nazaré, e que é a Regina. Aí quando ele voltou uma vez de férias para cá, chegou lá em casa, e a gente sempre corria para abraçar ele e o Vicente, né? Principalmente o Nazareno. Aí a gente correu para abraçar o Nazareno. Eu estava batendo na cintura dele, ele deu uma espichada. Nunca esqueci dessa cena, doutor Nazareno. Um beijo para tia Bernadette. Obrigada muito pelo carinho de vocês. Vamos lá, Rio Versito.
2: Bom dia. Meu nome é Jorge. Em vida fui o jardineiro da Dona Caçula. A Dona Caçula para mim foi uma pessoa maravilhosa, bondadosa, cheia de vida. Gostava muito da natureza. Ela foi para mim a avó que nunca tive. Ela me apoiou no curto período que fui o seu jardineiro. Gostava muito das plantas. Suas plantas eram o melhor que ela tinha. Ela tratava muito bem das pessoas, muito bondadosa, carinhosa ao meu. Ela sempre morará no meu coração. Para sempre, Dona Caçula.
1: Que lindo, Jorge. O pequeno, Zé Pequeno, a mamãe adotou ele, venezuelano que chegou aqui perdido, né, pequeno? E a mamãe adotou ele, ele disse que não teve coragem de gravar. Toda vez que ele pegava o celular para gravar, ele chorava. Um beijo pro Zé Pequeno também, que nessa crise migratória a mamãe também ajudou um monte de gente, viu? Rio Versito, mais uma.
3: Oi, Cida.
1: Cleilza, esposa do João Babão.
3: Cida, sua mãe para mim era como uma irmã. Ela me chamava de prima, eu gostava muito dela. Era uma pessoa prestativa, se preocupava muito comigo e com o João. Perdi uma irmã, uma amiga muito querida. Mas aonde estiveres, caçula, sei que estás muito feliz, nos braços do Pai. A sua partida tão repentina vai nos deixar muita saudade. Muita saudade imensa de você, minha querida. Seja feliz.
1: Amém.
4: Minha prima, falar da tia Caçula,
1: que é o
4: Caçulita,
1: agora,
4: como eu a chamava carinhosamente, é muito difícil e triste. Tinha um coração imenso e fazia de tudo por toda a família e amigos. Morei com ela por vários anos, aprendi a costurar com ela. Quando morava na Vila Militar, há muitos anos atrás, e quantas vezes ficávamos até altas horas da noite costurando, o que fazia com verdadeira maestria. Meu porto seguro na passagem do meu filho. Filha, esposa, mãe, avó, sogra, maravilhosa. Sua casa sempre impecável. Tenho sentido muito a sua passagem. E que ela encontre muita luz, minha prima. Que ela seja que ela seja recebida por Deus, por Nossa Senhora, sabe, pelos nossos avós. Que ela fique bem lá, que ela olhe por nós, tá? Um cheiro, minha prima, tudo de bom, viu?
1: Amém. Bom, bora tentar me recompor aqui. Bem-vindo, Wagner.
5: Boa tarde.
1: Tinha que ser tu aqui comigo hoje.
5: Ok, estamos aqui.
1: Então, eu quero que você fale com a gente hoje, que você é psicólogo e psicoterapeuta, sobre qual seria a melhor maneira de lidar com o luto quando a passagem, porque você também é espírita, né? Acontece de uma forma tão inesperada e tão repentina. Boa tarde.
5: Boa tarde. Cida, os estudos, né? Falando de estudos sobre lutos, os estudos sobre luto, eles estão sempre associados a vínculo, a quão você é vinculado à pessoa que faleceu. E não existe uma maneira única. Cada pessoa vai reagir de forma pessoal a partir de alguns parâmetros. Então, uma das coisas que é levada em consideração é exatamente essa questão de uma partida repentina, algo que você não estava esperando. É diferente quando tem alguém que você está aguardando, a pessoa está numa situação em que todo mundo espera que o desfecho seja o falecimento da pessoa. Mas quando não tem essa expectativa, isso sempre gera mais impacto nas pessoas, porque a primeira reação é você passar um tempo sem acreditar. Então, qual é a melhor maneira? A melhor maneira é ter paciência consigo mesmo. Não, as pessoas à sua volta não ficarem achando que sabe uma fórmula, porque às vezes a gente começa a achar que, olha, faz isso, faz aquilo, é melhor você fazer dessa forma. Não existe uma forma, cada pessoa vai ter a sua maneira de elaborar. Então, qual é a melhor maneira? É nós estarmos próximo das pessoas que nós amamos, é nós cuidarmos desse contato e essa rede de apoio com aquelas pessoas que fazem parte da nossa vida.
1: Esses dias, assim, eu tirei muitas conclusões da minha vivência e conversando também com as minhas irmãs e meu irmão, e meus irmãos, né, o João e o Padre Heves. E eu vou até, acho que, escrever um manual de como se comportar no velório. Agora a gente ri depois que passa, né? Gente, tinha gente que chegava lá, me abraçava, era um abraço tão verdadeiro que eu flutuava, era uma coisa assim que eu não sabia explicar. Aí tinha gente que chegava e dizia assim: minha filha, se conforme, ela descansou. Ei, gente, olha, eu sou fina, eu sou educada, eu sou carinhosa. Mas as duas pessoas que falaram isso pra mim, sabe o que foi a minha reação na hora? Eu empurrei. Ela não descansou, ela não estava cansada. Ela estava bem, ela estava com saúde, ela estava feliz, ela ia almoçar na minha casa. E aí, uma dica: se você não sabe o que falar, não diga nada. E só a presença, só a sua presença já diz tudo, porque você tirou um tempo da sua vida, você tirou um tempo da sua existência para apoiar alguém que perdeu um ente querido. Então, só essa dica que eu dou, gente, porque realmente tem palavras que são inoportunas. Então, é melhor não falar nada. Só a presença já diz tudo. Só um abraço carinhoso e verdadeiro está valendo. Eu precisava falar isso, Wagner.
5: E tem muito a ver com isso, porque assim, nós moramos numa sociedade onde cada vez mais as pessoas acham que vão viver para sempre. Nós estamos cultivando isso, essa coisa da vamos viver 200 anos, 100 anos, vamos passar nossa consciência para um computador. Isso faz com que a gente vá perdendo a realidade da vida, porque a realidade da vida é que todos nós morremos.
1: Pois é.
5: Nós só não sabemos qual é nosso número na fila.
1: Que dia é, né?
5: Então, assim, recentemente faleceu um amigo, eu considero um amigo, apesar da gente não conviver muito próximo, né? Nos últimos anos a gente não tinha convivido muito próximo, mas logo que ele chegou em Roraima a gente conviveu bastante, fizemos muitas coisas juntos. E eu fui ao velório, coisa que eu não vou a velório, né? Mas é uma pessoa especial, eu fui ao velório. Então, quando eu cheguei no velório, o que eu disse para as filhas dele? Eu digo: olha, eu vim aqui ver vocês. porque é meu amigo aqui, eu sei das crenças dele, a princípio ele está livre disso aqui, mas isso é a minha visão de mundo, né? E aí o que é que eu vejo? As pessoas, todo mundo preocupada, o que dizer, o que fazer, veja.
1: Seja você, seja verdadeiro.
5: É como você disse, se eu não tenho nada para dizer, eu vou lá e dou um abraço na pessoa. É só isso, ó, eu vim aqui, ó, se precisar de mim, qualquer hora, liga, o que precisar, a gente está à disposição. É dizer para quem fica que, olha, precisando de mim, eu estou aí. Por quê? Eu não vou resolver nada. A morte, ela é o desfecho da vida. Pronto. Só que a nossa sociedade nega isso. E os próprios religiosos têm medo da morte. Então é muito interessante isso, você dizer que acredita em Jesus, dizer que acredita numa continuidade da vida, mas morrer de medo disso. Então a gente precisa conversar mais. Por quê? Eu trouxe um livro aqui, não é um livro para ser lido de capa a capa. A Arte de Morrer, né? Visões Plurais. É um livro, esse livro aqui é um livro que ele é estudado numa especialização sobre tanatologia, sobre a morte. E aí ele estuda as várias perspectivas de morte de cada religião. Como é que um umbandista vê, como é que o católico, como é que o judeu vê, como é que se vê a morte? Porque a gente precisa ter algum tipo de vivência sobre esse tema, porque lidar com a morte tem a ver como eu lido com as coisas na minha vida.
1: Muito bem.
5: Como é que eu lido com minhas perdas e ganhos? Como é que eu abro mão daquilo que eu perdi? Como é que eu abro mão do amigo que me traiu e que não é mais amigo? Como é que eu abro mão das mudanças que acontecem na vida? Então, como é que eu vou reagir quando eu viver esse tipo de experiência do luto? Eu vou reagir da forma como eu sempre reagi. Só que ninguém conversa sobre isso.
1: Não. A gente está hoje conversando sobre isso porque eu me achei na responsabilidade de falar sobre isso, porque um dia todos nós vamos passar por essa situação.
5: Exatamente.
1: Seja de partir ou seja de ficar sofrendo por alguém que partiu.
5: E aí vem aquela ideia, né? Dependendo da minha crença, eu tenho que cuidar de quem ficou, porque quem partiu, aquela vida está concluída. Isso parece frio, as pessoas dizem, não, mas tu fala assim, mas a gente não pode voltar. Então eu sei, você vai chorar, sentir saudade, vai passar um tempo, as coisas que você vê, as plantas, as comidas, os momentos, né? Tudo isso vai ficar meses aí num processo de acomodação. Porque quando a gente fala de luto, a gente está falando de vínculo. Então, o que que os estudiosos colocam? Eles dizem que tem um momento assim que você tem um choque. Principalmente se você não estava esperando. Então, tem aquele choque, é como se você não acreditasse. Fica assim, cara, mas... Sabe, em algum momento vai passar na cabeça da pessoa. Não, isso não aconteceu, não. Isso foi um sonho. Essas coisas são normais.
1: Agora, a questão de não se sentir culpado, né? Por isso que eu fiz um texto, postei. Eu só fiz algum post no meu Instagram ontem. Porque eu não quero like, eu não quero curtida, eu quero expressar o que eu sinto e passar alguma lição para outras pessoas. E eu coloquei lá. Eu até li esse texto na segunda-feira aqui na rádio, que a gente tem que fazer o nosso melhor por eles todos os dias. Sempre. Para quando chegar a hora da partida dos nossos pais, a gente só tem aquele sentimento de que eu fui um bom filho, eu fiz tudo que eu podia. Esse ano, eu não sei o que, que me deu. No Natal eu falei isso. Eu até brinquei com meus cunhados, que o Natal na minha casa dá 70, 80 pessoas, porque a família é grande. E eu disse para eles, vocês rezem para a dona Caçula ter muitos anos de vida, porque eu só faço isso para reunir todo mundo ao redor dela. E brinquei e falei para eles. Eles estavam lembrando na missa de sétimo dia. Dia das Mães, eu disse o seguinte, eu vou fazer. Vai chover, tinha previsão de chuva. Eu falei, eu vou fazer, porque quem sabe quantos dias das mães eu vou ter minha mãe por perto. E fiz, e tudo que eu podia fazer, o melhor que eu podia dar para minha mãe, eu dava. O melhor que eu podia fazer por ela, eu fazia.
5: Mas aí é que entra isso que você está falando da culpa, né? Às vezes a gente sente culpa não pela nossa atitude, mas pelas cobranças sociais, porque se você não veste preto, alguém vai dizer, tu não tá de luto? Aí começa aquela coisa, tu não gostava da tua mãe? Entendeu?
1: Não tem isso,
5: mãe. Então assim, minha mãe saiu hoje do hospital, né? Ainda há pouco eu tava falando com a minha mãe. E minha mãe tava na UTI esses dias. Minha mãe tem 87 anos. Nossa. Já tem uma saúde comprometida, então assim, a qualquer momento eu vou receber uma ligação dizendo, olha, tua mãe desencarnou, né? Que é o termo que os espíritas usam. Então, essa partida está sendo cultivada na minha cabeça. Aí as pessoas dizem, mas tu quer que tua mãe morra? Não tem nada a ver uma coisa com a outra. Mas às vezes é natural as pessoas sentirem culpa pela pressão social. Porque aí você começa a ver assim, pô, eu não tô sentindo mal. Tudo bem, tá aqui, resolveu.
1: Mas você é uma pessoa sábia, você convive com isso, você tem a noção, porque você lê todos os dias e você vivencia todos os dias a questão da finitude do corpo, né? Você trata disso, você não trata da finitude da alma.
5: Uhum.
1: Então você tá preparado. A gente não tá não, Wagner.
5: Não, mas é que eu digo, como é que eu preparo? Eu tenho que preparar meu filho, as pessoas do hoje para o futuro, exatamente trazendo esse assunto para uma naturalidade. Isso não é um assunto desesperador, mas a gente, em função da correria do dia a dia, a gente só está pensando em ganhar, em obter vantagens, em ter posições sociais, e sem se perceber a gente se perde da vida. Porque no fundo, nós estamos vivos hoje, mas será que estaremos daqui uma semana? É. Ninguém faz esse tipo de questionamento. É. E nós precisamos fazer. Por quê? Porque eu preciso me habituar com a vida. E a morte, ela é uma parte muito importante da nossa vida. Então, se você sentir culpa, às vezes, mas eu deveria ter feito mais. Na verdade, você fez aquilo que você conseguiu fazer sendo a pessoa que você é. Então, assim, eu deveria ter feito mais? Não sinta culpa, não. Faça mais por alguém que está vivo, para que você não venha a sentir essa culpa de novo. Então, é exatamente isso. Em janeiro, agora, eu levei minha filha para ver a avó. Porque eu não sei até quando minha mãe vai estar viva.
1: É isso, você está fazendo.
5: Mas
1: sabendo disso,
5: conviver com isso parece estranho, mas é a maneira de se preparar, porque o luto, naturalmente todos nós vamos passar por ele, e a gente precisa lidar com isso. E dependendo das crenças religiosas, e a maioria das pessoas tem uma crença religiosa, a gente considera que quem partiu vai para uma vida melhor, vai para uma situação melhor. Então, eu tenho que cuidar de quem fica. Eu tenho que cuidar para que, se for o caso, sabe, relembrar a pessoa, relembrar das coisas boas, relembrar das boas ações, relembrar dos bons momentos, lembrar de coisas que te façam sentir alegria. Agora, é claro, de vez em quando a gente vai sentir tristeza, vai chorar. Meu pai, faz 15 anos que meu pai faleceu.
1: Aí, ó, já tá chorando.
5: Toda vez que eu falo dele ou que eu lembro, eu sinto emoção, entendeu? Então, hoje de manhã, eu estava saindo da academia, ouvindo uma música na rádio, eu lembrei do meu pai. Vê, não tem nada errado com isso. A gente precisa aprender a lidar com isso. O luto é você aprender a lidar com as suas perdas, é você aprender que você não tem controle sobre a vida, é você aprender que a vida é finita e que nós precisamos melhorar esse mundo aqui com o que estamos vivendo nesse momento.
1: Aí eu lembrei da Pitty ontem, né? A poetisa Pitty, aquela roqueira maluquinha, adoro. Ela já cantava. Não deixe nada para depois, não deixe o tempo passar. Não deixe nada para semana que vem, porque semana que vem pode não chegar. É sobre isso. Essa perda da minha mãe me disse muito sobre isso.
5: O para sempre sempre acaba. E a gente tem essa noção de que tudo vai ser para sempre, né? A gente não se prepara. Então, novamente, falando para quem nos escuta, né? Assim, para quem está nos escutando, uma coisa que os livros dizem, eu trouxe um livro aqui, vou até ler uma frasezinha que diz assim, ó: o que vai ser importante para o transcorrer do processo de luto é a vivência anterior das perdas e os recursos psíquicos para a sua elaboração, além do suporte social. Ou seja, você precisa ter pessoas ao seu lado, você precisa ter noção das suas experiências, como é que você lida ao perder alguma coisa. Então, tudo que aconteceu na tua vida de perdas e ganhos é um preparo para isso. Quem não se conforma que as coisas são finitas, que as coisas são mutáveis, que tudo é impermanente, pegando a frase do budismo, né, a impermanência da vida, quem não lida com isso no dia a dia vai sofrer mais. E aí, claro, dependendo da situação, como eu falei, depende do vínculo que você tem com a pessoa, depende de como foi esse término de vida. Tem gente que tinha uma relação de conflito com aquela pessoa que faleceu. Geralmente essas pessoas sentem mais culpa, porque sempre o que vale na vida são as relações sociais.
1: Foi por isso que eu escrevi esse textão que eu coloquei lá no meu Instagram, viu, gente? Eu vou fazer uma pausa, vou para o intervalo. Estou recebendo hoje aqui no estúdio meu amigo querido Wagner Costa, ele que é psicólogo, psicoterapeuta e também é espírita. Sonaira Cabral está mandando um abraço aqui para a gente, está desejando aqui que eu tenha força. Um beijo para você, minha amiga Sonaira. Está mandando um beijão para o amigo dela, Wagner Costa.
6: Obrigado.
1: Sua linda. Dona Telina Coelho, um beijo pra senhora, muita gratidão. Tá curtindo a gente lá de Brasília, viu? Ela disse: Cidinha, é verdade, nenhuma palavra consola. Basta a nossa presença e o nosso abraço. A gente volta já.
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6: Estamos de volta com o seu Quem é Quem aqui na Folha FM. Hoje um programa especial em homenagem à minha mãe. Wagner Costa está aqui comigo, meu amigo querido, psicólogo, psicoterapeuta e espírita. Aí eu estava contando para ele agora a historinha da borboleta. Terça-feira, que foi o terceiro dia da partida da minha mãe, foi o dia mais difícil. Eu não sei explicar por quê, mas chegava a doer. Negocinho. Aí cheguei na casa do papai e sentei do lado dele. Daí, quando eu vejo a gata da mamãe, a galega, uma gata branca velhinha, tava lá atrás do papai. O que essa gata tá fazendo? Quando eu olhei pro chão, tinha uma borboletinha amarela. Aí eu dei a volta, peguei a borboleta, coloquei o dedo, ela subiu. Aí eu peguei e passei pro papai, botei no dedo do papai. Eu já senti que alguma coisa tinha ali, eu não sei explicar. E eu peguei essa borboletinha, botei na mão do papai, ela ficou. Daqui a pouco, meus sobrinhos foram chegando, meu filho Zé Luiz chegou, e essa borboletinha foi passando de mão em mão, e ficou lá. Aí, na hora do almoço, a minha irmã botou ela numa plantinha, lá perto da imagem de Nossa Senhora Aparecida, e de Nossa Senhora de Nazaré, e ela ficou lá. Depois, ela sumiu. Todo dia, a mamãe me ligava por volta das 18 horas e 30 minutos. E se eu não atendesse, ela ligava para a Joy, que mora comigo, e dizia, manda a Cida atender, que eu quero saber das fofocas do dia. Todo dia era isso, pai. E aí, nesse dia, deu às 18h30, eu comecei a chorar. Eu chorava copiosamente. Aí a Joy me chama, vem ver uma coisa. A minha cozinha, eu cozinho do lado de fora, né? Na varanda da minha casa, lá na edícula, né? Como os chiques chamam. Aí fui lá, na pia, adivinha? Em cima de uma peneirinha lá de lavar arroz. A borboleta amarela. Aí o João Galinha, que também era filho adotivo da mamãe, me liga para contar umas histórias aí. E a borboletinha voou, sabe para onde? Para perto de mim, ficou no teto, isso à noite. Aí eu digo, pronto, tá aqui só escutando a conversa. Me deu, assim, de certa forma, um acalento, porque depois eu fui ver o que significava essa história de borboletas aparecerem quando alguém muito querido parte. Aí, Wagner Costa, deu um certo alívio, não vou mentir para você. Não é aquela coisa de passar tudo, não, mas senti assim. E aí, todo dia, no final da tarde, eu ia lá para fora esperar essa borboleta voltar. E ela não voltou mais, não. Foi só nesse dia, Wagner Costa.
7: Observa, não tem... como é que eu digo? Não tem explicação. Porque as coisas vão acontecendo para acalmar a nossa vida. Então, você vai levar o tempo que for, o seu tempo, entendeu? É teu... de ir se acostumando com a ideia. Porque o tempo do luto é exatamente esse tempo que eu levo para perceber que eu não vou mais conviver fisicamente com a pessoa, que eu vou conviver com lembranças. E eu vou ajustar, porque eu vou continuar convivendo, mas com as minhas lembranças, com recordações, contando histórias, as datas comemorativas, como você disse, né? Todo dia, tal hora eu ligava. E isso por algum tempo vai ser algo que vai sempre gerar saudade, vai gerar sofrimento, choro. E esse choro, ele não precisa ser, como é que eu te digo, abafado.
6: Reprimido.
7: Porque é um choro que mostra a emoção. E a gente tem que viver as emoções, a gente tem que entender, olha, eu sofro, isso faz parte da vida. Porque senão a gente fica tentando ser forte, sabe? E o que é ser forte? Sabe? É ser indiferente para as coisas? A gente tem que reconhecer. E isso vai fazendo com que a gente aprenda que nós não temos controle sobre a vida. A gente fala de Deus esses dias, eu estava conversando, né, sobre Deus com as pessoas, porque alguém estava fazendo o questionamento, né? Por que que Deus deixa acontecer tal coisa? Aí eu estava dizendo, é porque teu conceito de Deus está errado. Deus não está preocupado com essas coisas. Deus está preocupado com coisas maiores. Às vezes a gente tem certo.
6: Fica querendo culpar Deus por algumas coisas.
7: Pelas coisas. Então, assim, sabe, você... O ser humano cria um carro, cria uma estrada, não cria proteção na estrada. Aí alguém... Uma criança é atropelada, ele quer que Deus resolva uma coisa que... É esse tipo de coisa. Então, assim, eu preciso processar isso. E com o tempo a gente vai se acostumar com essa ausência. O sentimento não acaba, como eu falo, né? Eu lembro sempre do meu pai, sempre me emociono. Eu escuto músicas que meu pai gostava. Todo dia saio hoje, 5:30 da manhã, eu estava na academia. Antes de 5:30, eu estava indo para a academia debaixo de chuva. E estava ouvindo música, né? Né? Na rádio, esse horário, tocam as músicas antigas. E eu estava me perguntando, né? Por que que ainda toca música antiga se o pessoal da idade do meu pai todo já partiu? Então, assim, com certeza a gente vai, como diz o... Como é o nome do cara que canta bonito? Oswaldo Montenegro. Que músicas que você hoje... assobia para sobreviver, né? Tem uma música dele chamada A Lista, que ele faz uma reflexão sobre a vida, onde exatamente ele coloca isso. Músicas que você não gostava, mas que aquilo passa a te lembrar coisas importantes. Então a gente vai viver das lembranças.
6: E não tem nada de errado com isso. Agora, quando é para se preocupar? Quando o luto pode se transformar numa depressão?
7: Vê, o luto ele se torna complicado. Teve um tempo que o pessoal chamava de luto patológico, hoje não se chama mais, hoje se coloca como um transtorno mental. É recomendado que a pessoa, que a partir de 6 meses que ela está de luto, se ela não consegue começar a lidar com isso, ela precisa de apoio. E aquilo, né? Quando o impacto é muito grande, às vezes a pessoa precisa de medicação para se acalmar, para manter o controle emocional, então não tem nada de errado disso. Então, quando é que ele se torna um luto complicado? Quando você não consegue digerir. E tem pessoas que... Aí é característica pessoal, porque nem todo mundo, mesmo que tenha um luto complicado, nem todo mundo vai ter depressão. Porque também tem a ver com a tua estrutura psicológica. Se a pessoa já tem uma predisposição, ela pode vir a ter depressão. Como tem gente que tem depressão, termina um relacionamento e entra em depressão. Aí quem está fora, é aquela coisa, mimimi, eu vou usar a palavra aqui, é frescura, achando que é moleza do outro. Mas eu não sei como é que ele lida emocionalmente com as coisas. Então é importante a gente dar suporte e perceber. As pessoas que estão muito próximas, que eram muito próximas, elas precisam de atenção, porque uma das coisas que é bem documentado na literatura é que o luto mexe com a imunidade. Então, quem fica precisa ser cuidado, porque é só ver as histórias, né? Quem viveu muito tempo junto, ou quando o apego é demais, você pode adoecer pós-luto. Então a gente tem que ter um cuidado especial.
6: Nesse sentido. Gente, o negócio é tão difícil que na segunda-feira, quando eu acordei, eu fui pesquisar, né? Meu Deus, qual remédio poderia me animar? Eu fui lá no Dr. Google mesmo. Nem liguei para nenhum amigo meu médico, não. Falei, que remédio eu posso tomar agora para eu não estar sofrendo tanto? Aí olha o que Deus é tão bom, gente.
7: Mas é que tá, Cira, tu tens que sofrer. Esse sofrimento faz parte.
6: Aí olha o que aparece pra mim quando eu pesquisei remédios pra acabar com a tristeza. Que eu queria remédio mesmo. Falei, vou já ver aqui que bagulho eu vou atrás pra eu tomar pra ver se eu me animo. Aí eu encontrei um texto que fala sobre os 5 remédios de São Tomás de Aquino para acabar com a tristeza.
7: Pronto, como você é católica, tá bem direcionado.
6: Eu tô falando é coisa de Deus, gente. Podia ter me aparecido lá um, sei lá, nem sei como é que é o nome desses remédios que o povo toma e fica aí. Esses antidepressivos, né? É, primeiro remédio para fazer você melhorar. Faça algo prazeroso. Eu falei, o que me dá prazer? Trabalhar. A Paulinha disse, Dinha, tu não precisa vir hoje. Hoje fica... Tem o tempo que você precisar. No meu trabalho também, no meu trabalho do distrito, tem o tempo que você precisar. Eu falei, não, eu gosto de trabalhar, eu vou trabalhar. E eu fui pro distrito e eu vim trabalhar aqui na Rádio Folha. Chorei, vocês viram, mas eu consegui, graças a Deus. Então, primeiro, gente, é fazer uma coisa que a gente gosta. Depois é chorar. Chora. Depois é ter compaixão, ter a compaixão dos amigos. É aquela coisa do amigo dizer, olha, conta comigo, eu tô aqui. Isso faz uma diferença, gente. Depois é contemplar a verdade, é saber que não tem jeito e acabou. E aí é encarar e seguir em frente. E depois, o último remédio é tomar um banho e dormir. Meu povo, meu Deus do céu. A água do banho misturada com as lágrimas. Mas veja, toda vez que eu ia tomar banho eu chorava, porque eu também tomo banho escutando minhas músicas religiosas, mas me reconfortava.
7: Sim, e não tem outro caminho, porque às vezes a gente quer tratar o luto querendo dizer assim, eu não vou sentir nada. Eu tenho que sentir o que eu estou sentindo, ter consciência do que eu estou sentindo e lidar com isso, porque... O luto é você lidar com a perda de algo que é muito importante para você. Você está perdendo algo que é considerado essencial na vida. Como é que eu lido com isso? Tem um texto, já que tu disseste que eu sou espírita, vamos falar agora aqui.
6: Já te entreguei, porque eu te conheço.
7: Falando sem estar falando como psicólogo, falando como gente, né? Eu acho que não há uma distinção entre essas duas coisas, mas sempre que a gente fala, a gente procura não misturar as ideias. Mas falando como Wagner, tem um texto num livro chamado Obras Póstumas, que é um livro que foi publicado depois do desencarne do Allan Kardec, e o título é Por que o Espírita não teme a morte? E eu brinco com os meus amigos espíritas, porque eu acho que o povo tem medo de morrer. E eu sempre brinco, né? Eu vou nos velórios e digo, sim, qual é a tua ficha aí na fila? O pessoal não quer falar sobre isso. Eu chego ninguém num velório falar. Falando sobre morte, mas é um assunto que a gente tem que conversar. E lá nesse texto que ele fala, por que o espírita não teme a morte? Porque a ideia do espiritismo... O espiritismo não tem uma ideia de ser uma religião nesse sentido do rótulo, mas é uma ideia de te convencer que existe vida após a morte. Então, quando você é convencido de que existe vida após a morte, não tem razão para você ter medo da morte.
6: Santo Agostinho já dizia, eu nasci para o dia da minha morte. O que eu fizer na minha vida, a minha próxima existência... vai refletir o que eu fiz nessa vida que eu estou.
7: Então, é essa ideia de que se eu estou vivendo esta vida, e eu tenho isso comigo, quem convive comigo sabe que eu posso ter medo de como morrer. Eu não quero ficar ligado aí no aparelho e tal, eu quero...
6: Tu quer igual a mamãe, papou?
7: É, sim, é a melhor coisa. Primeiro que gera um impacto em todo mundo, né?
6: Tu quer causar,
7: Wagner. E você tá liberado,
6: entendeu?
7: Wagner
6: quer causar, meu
7: sem povo. Sofrimento. Então, esse assim, Wagner. Nesse texto, o que que se fala? Quanto mais durante a sua vida você se convence que existe vida após a morte, mais tranquilo você vai estar. Qual é a ideia do espiritismo? Ora, se eu acredito que eu falo com os espíritos, que é mais convencimento de que existe vida após a morte, então eu não deveria ter dúvida. A não ser, aí aquela história, né? Viva bem para que você saiba que quando acabar sua vida, o que continuar vai ser bom. Então é o que os espíritos, aí falando na metodologia ou na filosofia espírita, o que que os espíritos dizem? Todo dia a gente está mais próximo de voltar. Então, o mundo verdadeiro é o mundo espiritual. Todos nós estamos caminhando para lá.
6: E esse é o nosso mundo de passagem.
7: A pergunta é, o que é que nós estamos fazendo para a nossa preparação? Tem gente que não está se preparando. Tem gente que está fazendo de conta que não está a caminho do mundo espiritual. Todos nós estamos. E aí, claro, lidar com isso é difícil? É difícil. Quando é que vai ser mais fácil? Quando a gente tem suporte de pessoas à nossa volta. Então, são os amigos, é a presença da família, é a presença dos irmãos, dos filhos, dos parentes. Essa proximidade é que vai nos ajudar a lidar com esse momento de dor.
6: Seguir em frente.
7: Entendeu?
6: Rio Versito, bora para as mensagens? Meu Deus, está chegando muita mensagem, meu Jesus, olha. Bora colocar as que a gente já tinha passado? Rio, hoje eu vou entrar um pouquinho no horário do Júnior, tá? Vai na sequência, vamos lá.
8: Cida, primeiramente quero desejar a você uma boa tarde e uma boa tarde também para todos os seus ouvintes. Falar de sua mãe, Dona Caçula, é muito fácil e interessante, porque ela era uma mulher muito dinâmica, protetora, personalidade forte, fazia questão de tentar resolver os problemas da família e das outras pessoas mais próximas. Todos aqueles que estavam por perto dela, queriam todos perto dela. Era uma pessoa muito cuidadora, certo? Uma pessoa de uma fé inabalável, preocupada com o outro, com o bem-estar do outro. Quando eu fiz aquela cirurgia no coração, ela me deu muita força, coragem para enfrentar tudo com muita fé. Ela sempre muito preocupada, ligando sempre. Quando eu cheguei lá de São Paulo, ela me visitou na minha casa. Como foi bom receber a sua visita. Me sentia muito bem a seu lado. Parece que em outras vidas eu era da sua família. Sentia-se mesmo como se fosse filho dela, como todos falam, né? Então, Cida, ela tinha uma energia muito boa, né? Com essa preocupação geral com o bem-estar das outras pessoas. Portanto, minha querida amiga, irmã Cida Lacerda, vocês foram privilegiadas de ter uma mãe como a Dona Caçula. Uma pessoa alegre, divertida, certo? Preocupada, inteligente e, acima de tudo, prestativa. Ela tentava resolver todos os problemas das pessoas que necessitavam, né? As escrituras diz que quem honra seu pai e sua mãe na terra terá longa vida na terra. E vocês foram tudo isso. Tenham vida, procure ser mais unidos daqui para frente, toda a família, já que são bastante, certo? Acima de tudo, Cida, eu quero dizer que eu fiquei muito triste pela sua partida, como se fosse um pedaço de mim que se foi. Mas eu tenho certeza que ela está em bom lugar, certo? Porque as pessoas boas têm uma cadeira cativa ao lado da Sagrada Família de Deus.
6: Amém.
8: Acima de tudo, a gente deve rezar por ela, certo? Para que ela tenha sempre a luz eterna em sua nova morada. Como ela disse, Deus no comando.
6: Amém.
8: Amo você, Caçula, e a toda a família. Um beijo, um abraço em todos.
6: Beijo, doutor Nilo Brandão. A mamãe amava muito o doutor Nilo. Meu Deus do céu, como ela tinha um carinho enorme por ele. Vamos ver aí quem é?
9: Tia Caçula, depois dos meus pais.
6: Gardênia.
9: Foi a minha principal e mais importante referência de vida. Por eu ter nascido no garimpo, na casa do meu avô João Firmino, que era o pai dela, né? Onde morávamos todos na mesma casa. Ela me viu nascer, acompanhou todas as fases da minha vida, criança, adolescência, tudo. Inclusive, ela participava de tudo, porque era a família que eu tinha aqui, né? Eu sei que eu vou sentir muita saudade das nossas conversas lá na varanda da casa dela, cheia de planta, como ela gostava tanto. E eu sempre ia quando eu precisava de colo, né, porque não tinha mais mamãe e papai, né? Eu sempre ia lá com ela. Além de conforto, a gente dava muita risada quando ela contava da nossa vida lá no Maú, lá na região do Garimpo, né? Eu sei que muitas vezes eu nem percebia. Chegava lá de tarde, quando eu via já era noite, estava escurecendo, eu tinha que voltar para casa. Eu vou sentir muita falta dela, muita.
6: A Gardênia, gente, é filha do Monchão e da Marinha. A Dindinha, a gente chamava a Marinha de Dindinha, e o tio Monchão, eles eram muito amigos do meu avô e da minha avó. Todo dia, 4 horas da tarde, a Dindinha chegava lá na casa deles, na nossa casa, né? E ficava lá com a mamãe, com a vovó, enfim. E a Dadá, né? A Dadá era essa companhia. Um beijo, Dadá, sua linda. Continua, Riover.
10: Oi, Cida, tudo bom?
6: Tássia.
10: Tem que estar, né? Ela gostaria que estivéssemos todos bem. Lembro quando nós não conhecemos. Eu fui entregar um arranjo na residência dela. Você estava me aguardando lá e você me apresentou. Desde então, fui recepcionada com um sorriso, com um abraço, um copo de café, um copo d'água. E nunca não era uma entrega, era uma conversa. Uma hora passava assim no estalar de dedos. Era gargalhada, adorava montar, mostrar o jardim dela, as flores dela, apresentar a casa. Quem chegava, ela falava: essa aqui é a Tássia, é amiga da minha filha, amiga da família, né? Adorou saber que quando eu estava grávida dos meninos, sempre perguntava, chamava os meninos de neto, né? Então ela sempre perguntava pelos meninos. Toda vez que a gente nos encontrava, era uma festa, um sorriso, né? O seu Luiz também, a gente encontrava mais na rua também, tanto eu como o Rogério, e ela sempre perguntava pelas crianças. Nos últimos dias, assim, nos últimos encontros, ela perguntou pelo Alberto, perguntou como é que estava o tratamento do Alberto, e eu falei, expliquei para ela como é que era essa vida com autismo. Ela: minha filha, nunca perca a fé. Se a gente perder a fé, nós não temos nada. E assim eu vou lembrar da dona caçula, né? A avó caçula, a dona caçula, a tia caçula. E eu desejo para vocês muita união, muito amor, que foi isso que ela, junto com o seu Luiz, fez com vocês, com seus irmãos e com os netos, né? Então, um beijo e tudo de bom para vocês, e contem comigo sempre.
6: Continua, Riover.
11: Acabei de perder uma grande amiga,
6: O Nadinho.
11: amizade que vem dos nossos pais e que continua até hoje e vai continuar através de sua família. Fico muito emocionado ao falar dela, do nosso tempo de jeque, das nossas peraltices de adolescente. Minha irmã Amélia era muito amiga da caçula. Hoje mora na Bahia, mas nunca deixou de ter contato com ela. Vai deixar agora, porque ela foi embora.
6: Beijo. Beijo, Nadinho, seu lindo. Diz que ele gravou umas 10 vezes, né? Nadinho, o conselheiro Reinaldo Neves, era muito amigo da mamãe, amigo de infância. No dia do velório da mamãe, ele disse: Cidinha, parece que eu tô vendo ela com aquela fardinha do Jack, toda arrumadinha. Um beijo, Nadinho, seu lindo.
12: Minha querida amiga Cida,
6: Doutor Irã, querido.
12: você sabe que nós temos muitas coisas em comum. E eu acho que a principal delas é que nós sempre fomos, assim, filhos muito ligados aos nossos pais, né? E você sabe da relação que eu tinha com o Orlandinho e Norminha. E eu sei da tua ligação com os teus pais, com a dona Caçula, que era uma pessoa, aliás, grande amiga de Monchão, de Marinha. Orlandinho, Norminha, eles todos eram muito amigos. E você sabe que na hora da partida deles, a dor é intensa, assim, né? Mas também, por outro lado, quando nós somos bons filhos, quando nós cuidamos bem dele, quando nós somos grandes amigos e respeitamos muito, fica uma sensação do dever cumprido também. E depois de um certo tempo, Cida, que o luto vai cicatrizando, vai também, ao mesmo tempo, nascendo uma sensação assim de saudade, mas uma saudade que é leve, que a gente, quando lembra deles, só lembra de coisas boas, só lembra de ensinamentos bons, de momentos felizes que nós tivemos juntos, e isso parece que Deus prepara para nós, para que nós possamos amenizar esse sentimento de dor e de perda que acontece quando a partida desses entes tão queridos que eu e você tivemos na nossa vida. Então, o que eu quero desejar também a você, minha amiga, que essa experiência seja semelhante a você. Eu sei que você está sofrendo muito ainda, mas depois você vai, alguns períodos do seu dia, você vai fazer suas orações, suas rezas, e vai se comunicar com eles de uma maneira que só nós sentimos quando nós experimentamos essa situação. E quero mandar um abraço a você mais uma vez, e que Deus proteja e te ajude a vencer esse período muito doloroso da perda recente, e que se transforme numa leve lembrança da sua mãe caçula, que era uma pessoa sensacional, querida por todos, uma mãe de todos, não era só mãe de você, não, era mãe de toda a família e dos amigos. Um beijo. Deus te abençoe, minha amiga.
6: Beijo pro doutor Irã, querido, a mamãe tinha um carinho enorme pelo doutor Irã. E no dia que a mamãe faleceu,

0: sua boa e aconteceu. Ainda bem que Deus tirou ela sem sofrimento, sem nada. É que para mim é tudo na vida. Para mim, só tem que dizer que essa casa para mim é tudo na vida, mais nada.
1: Beijo pro meu compadre João Galinha. Ela
2: Boa
1: deve estar tá
2: tarde,
1: feliz, viu,
2: querida.
1: João?
2: Boa tarde,
1: De estar tá te
2: ouvintes.
1: ouvindo, viu?
2: Falar de Tia Caçula é muito fácil, porque a Tia Caçula era praticamente unanimidade. Era uma pessoa que todos amavam, né? Tia Caçula tinha amizades tão surreais quanto a minha, né? Que sou uma pessoa combativa e, enfim, quanto com o padre Revislande, por exemplo, que era como um filho para ela. Então, a tia Caçula era uma pessoa assim muito. Era não, ela é, porque o espírito não morre.
1: Amém.
2: E tia Caçula é um espírito de luz. E essa energia acolhedora que ela teve durante sua passagem nesse plano, sem dúvida, se potencializará no plano superior. Eu tenho muito orgulho, aliás, me sinto muito privilegiada de ter sido amiga da Tia Caçula, de ter convivido com ela, e saudade sentirei muito, mas na certeza de que ela cumpriu sua missão muito bem cumprida nesse plano e continuará a serviço do Senhor no plano superior.
1: Amém.
2: Um beijo, Cida, um beijo, ouvintes, e até mais.
1: A mamãe amava a Shirley, meu
3: Bom
1: Deus do
3: dia.
1: céu, era
3: Antes de
1: muito
3: tudo,
1: querida.
3: Dona Caçula era minha avó.
1: Diogo, meu sobrinho.
3: Mas ela foi muito mais além. Ela conseguiu transcender um papel que já é tão importante, que é tão bonito, que é o papel de vó, mas ela conseguiu fazer além. A minha avó, ela era, não só para mim, mas eu tenho certeza que para todos os meus primos. Irmãos, irmãs, que ela era nosso porto seguro, era nosso paraíso, foi onde a gente cresceu, onde a gente se criou, onde a gente aprendeu muitas coisas. A gente, praticamente todos os primos iam para lá antes de ir para a escola, ficavam lá à tarde. As nossas férias eram sempre lá, enquanto nossos pais estavam trabalhando, a gente estava na casa da nossa avó. Então, a minha avó, para mim, hoje, ela deixou um grande legado. Ela marcou. Era uma mulher forte, aguerrida. Poucas vezes me lembro dela ficar triste. Na verdade, a gente só a via triste quando algum parente ou amigo falecia e ela realmente se importava tanto com a dor dos outros. Ela se importava tanto com a dor de pessoas que talvez nem eram tão próximas, que ali a gente via ela triste. A minha avó era uma pessoa que prezava muito pela vida, era forte, aguerrida, estava o tempo todo disposta a fazer tudo para todos, o tempo inteiro. Até falei que a gente perdeu o coração da nossa família. O coração, porque ela batia por todos nós, ela fazia por todos nós, ela vivia por todos nós, ela ligava para todos, ela se importava com todos, ela amava a todos. Dona Caçula era isso. Ela era amor, era exemplo de cuidado, era sinônimo de empatia, de compaixão, de acolhimento. Todos que iam na casa dela se sentiam acolhidos. Todos, sem exceção. Esperamos que ela esteja. Esperamos não, com certeza ela está num local muito melhor. A dor maior fica para nós, mas como todos conversamos da família, é uma dor de amor, de saudade, de querer ela um pouquinho mais para nós. Mas papai do céu quis ela antes, tá tudo certo. A gente tem que aprender, por mais ser difícil. Então, minha avó era incrível. Minha avó, resumindo tudo, era uma super heroína.
1: Seu lindo Diogão, beijo. Tem mais, eu vi mais lá embaixo. Depois vai ser essa musiquinha para fechar. E não, ainda tem as mensagens que chegaram. Vai lá.
4: Olá, minha amiga Cida.
1: Álvaro
4: Sei que você está
1: Calegari,
4: fazendo um programa
1: querido.
4: especial hoje. Deve ser muito dolorido fazer isso, né? Falar sobre as pessoas que já partiram. E você também agora teve essa sensação, né, de perder a sua mãe há poucos dias, a nossa querida tia Caçula, que tivemos a oportunidade de conviver como vizinhos durante muitos anos. E a tia Caçula é uma pessoa muito especial para Roraima, para todos nós, uma pessoa de uma personalidade muito forte.

0: uma grande brasileira, uma grande patriota, uma grande mãe, uma grande empresária no que se propôs a fazer, sempre com muita determinação. Tenho certeza que ela está nos olhando e nos guiando, de onde ela estiver. E é a realidade da nossa vida, né? Chega, tem o momento da chegada, né, Cida? E tem o momento da partida, que a gente não quer que aconteça nunca. Mas essa partida chega. Eu sei que você está com o coração partido ainda, mas a força que ela tinha, que a tia Caçula tinha, nos seus afazeres, na sua responsabilidade como mãe, tenho certeza que você terá essa força também para superar esse momento. E a gente fica na expectativa de que o seu pai, tio Luiz, outra pessoa maravilhosa, funcionário exemplar da Embratel durante muitos anos, consiga assimilar a partida da tia Caçula e entender que todos nós um dia estaremos indo para esse outro lado. Então fica aqui o nosso carinho, o nosso amor por você, pela tia Caçula, pelo tio Luiz, e que esse momento sirva de uma reflexão e de alegria no final da história, que se torne no momento, eu não diria de alegria, mas um momento que nos conforte e que nos deixe bem. Tá bom, minha linda? Um beijo para você, um bom programa, e sempre que precisar de alguma coisa, pode contar com a família Calegari. Eu, Denise, Mário, Carol, Vivi, nós fomos adotados por vocês aqui em Roraima e temos uma gratidão muito grande. Um beijo, Cida.
1: Beijo.
2: Boa tarde, Cida, minha querida amiga. Boa tarde, ouvintes da Rádio
1: Anéia aqui da
2: Folha.
1: Folha.
2: É um áudio que a gente nunca espera em ter que gravar, né? Mas vamos lá. O que falar da tia Caçula? Uma mulher espetacular. É tudo que a gente pensa de uma mulher ser mãe, ser vó, ser tia, ser amiga, ser acolhedora, a gente pensa na tia Caçula, né? Ela foi uma mulher com muito forte, com uma presença sem igual. Ela acolhia todos com aquele coração que não tinha tamanho, né? Então, assim, a única coisa que a gente pode fa fazer, continuar fazendo, é rezar por ela, é agradecer a Deus o orgulho de ter conhecido ela nessa vida, né? Eu sou gaúcha, eu venho do Rio Grande do Sul, e eu nas minhas orações digo, tia Caçula, muito obrigada por ter tido a honra de ter lhe conhecido, muito obrigada por ter me acolhido em Roraima. Muito obrigada por ter sido uma amiga, por ter estado na minha vida. Então, eu acho que a gente só pode agradecer por ter tido ela com a gente na nossa vida, né? E, claro, né, os filhos dela, mais orgulho ainda, os netos, mais orgulho ainda, porque ela foi uma mulher que, nossa, difícil tu achar igual nesse mundo, viu? Difícil mesmo. Então é isso que eu tenho a dizer. Tá difícil de gravar esse áudio, viu? Cidinha, fica com Deus. Sabe que tu tem uma amiga aqui. E boa tarde a todos. E que a tia Caçula, a gente tem certeza que ela tá muito bem, tá com Deus, tá nos braços de Nossa Senhora Aparecida acolhendo ela. E que Nossa Senhora Aparecida nos acolhe aqui também. Conforta nossos corações. Um grande abraço. Beijo.
1: Beijo, né, e a sua linda.
3: Minha querida amiga Cida Lacerda,
1: Iradilson.
3: a perda da sua mãe, Maria Vilã de Rebouças, carinhosamente conhecida por Dona Caçula, fez com que as famílias roraimenses, ainda hoje, adormecessem em silêncio. Pois perdemos uma lutadora de alma que despertava vontades, animava inteligências e fez com que uma boa parte do povo roraimense se aproximasse mais de Deus. Mas Uma guerreira, quando ela parte, significa que se eternizou, se encantou. Dona Caçula está encantada no brilho das estrelas silenciosas bordando o infinito, na música do vento, no vento passando livre, na cantilena das águas mansas do Rio Branco, na poeira iluminada das estradas, no silêncio misterioso das serras azuis e, principalmente, nos nossos corações. Ela fez como a asa branca, Cida. Bateu asas para ficar mais perto de Deus. Assim, o que nos resta, além da saudade, é orarmos e orarmos muito por ela, coisa que ela gostava muito de fazer. Recordo quando, há 3 anos atrás, eu fui para Recife para me operar de um câncer no intestino. Todos os dias, sem exceção, pela manhã e à noite, eu recebia mensagem dela. Irá Deus, eu fui para a missa para orar por você. Irá Deus, hoje à noite eu rezei um terço por você. Então, o meu carinho por ela era imenso e toda a família sabe, assim como a recíproca era verdadeira. Portanto, minha querida amiga Dona Caçula, nós sentimos muito a sua falta, mas estamos felizes em saber que a senhora está ao lado de Deus, sentada ao lado dele. Seja feliz. Meu abraço.
1: É isso, gente. Olha, só gratidão a todos que mandaram mensagens. O pessoal tá mandando mensagem aqui no celular da rádio. Beijo para o Gilmar Magalhães, para Dona Maria, para o Francisco, Dona Nazaré Gaia, para o Lucas aqui da Folha. Um abraço para todos vocês. Muita gratidão pelo carinho. Wagner Costa, meu querido Wagner. Só tu para estar aqui comigo hoje, viu? Obrigada por estar aqui. Ouviu aí tudo, né?
4: E eu diria para
1: É
4: os
1: de
4: nossos
1: conforto, hein?
4: ouvintes uma coisa que eu considero extremamente importante. Será que nós estamos construindo uma vida que, na hora da nossa partida, nós teremos assim tantas pessoas para lembrar da gente? Porque eu não conheci sua mãe, né? Não tive contato com ela, mas fica claro o quanto ela se importava com os outros, o quanto ela ajudava os outros, o quanto ela acolhia as pessoas. E é disso que o mundo está precisando. Então a gente discute aí futebol, Copa do Mundo, quem vai ser o repórter da Copa, quem será o artilheiro da Copa, política. É, nós vamos ter o privilégio aqui, talvez, de ter 4 eleições até o final do ano. A gente discute todas essas coisas, mas ninguém discute a vida. E a vida também faz parte desse processo, né? A vida também é morte, morte também é vida. E que bom que, se chegar nosso dia de partida, nós tivermos tantas pessoas assim, com boas e brilhantes recordações a nosso respeito.
1: Assim seja. Quero mandar um beijo para vocês, meus ouvintes, em cada cantinho do nosso estado e, se Deus quiser, até amanhã. Música

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8: 2:20.
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0: Belê, belê, boa tarde pra você, programa da hora começando aqui na Folha FM 100.3, a rádio das pessoas que amam Roraima. Cheguei, vamos juntinhos até às 5 horas. É, cara, comecei o programa, já voltei com o break 2:30. É isso aí, simbora.
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0: Belê, belê, vai um amor e vem outro, cantou pra gente Nayara Azevedo, bom demais, que maravilha. Seu Terror cantou pra gente João Pedro e Felipe com Hugo e Guilherme, Pescocinho Cheiroso, Cleiton e Romário, que maravilha, atriz demais. Bruno Rosa com Murilo Rufi, também teve Na Cama de Antes, Fernando e Fabiano, Não Sou Terapia, Danilo e Davi, mas sem dúvida, Fofinho, que é muito terapêutico. É tu ter dinheirinho na conta. Eu não é bom ter dinheiro na conta, querido. É uma terapia. Maravilhoso. Falando em dinheiro na conta, olha só, a Caixa antecipou para hoje. Pagamento aí de hoje, 8,5 bilhões de reais para trabalhadores que tinham optado pelo saque aniversário, querido. E que maravilha. Exatamente. Então, se tu foi demitido sem justa causa entre 2020, fofo, e 2025, tá bom? Tu pode ser elegível. É, meu, o montante, como eu te falei, é de 8,5 bilhões de reais para cerca de 10 milhões e meio de trabalhadores. Vai que um cascais desse cai para tu aí, fofinho, na tua conta. Então vai lá, dá uma olhadinha aí na tua conta do Caixa Tem ou na conta lá que tu informou lá. Tá bom, meu querido Pop Filho, meu filho? Mas mesmo assim, se tu é rodado, mano, se tu não fez, se tu não tem uma conta cadastrada aí, né, então tu vai ter que fazer um saque físico, viu, fofinho? É, exatamente. Os canais de atendimento, né? Tipo como as agências da Caixa Econômica, lotéricas ou os terminais de autoatendimento. Tu tem até dia 1º de junho pra fazer isso. Tá bom, fofinho? É. Mas tu não sabe se tem mil, mas pelo amor de Deus, cara, tu tá muito rodado. Ó, se tu quer saber, se tu quer consultar se tu tem crédito, não é, pra receber e o valor disponível, tu pode baixar o aplicativo FGTS. Baixa o aplicativo FGTS. E você vai lá em resumo do seu FGTS e extrato detalhado. Tá bom, querido? Depois você vai lá em informações úteis. Tá bom, querido? Acorda pra vida, fofinho. Pelo amor de Deus, que é isso? Muito bem, faltando 8 minutinhos para as 3 da tarde. Excelente segunda-feira, comecinho de semana, fofo. WhatsApp tá liberado, 99115-2155. Manda mensagem.
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2: 2h58.
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1: Sucesso, Jean Giovanni, Bruno Marrone. 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
12: Belê, belê, galerinha, 3h33. Tu já foi lá no site folhabv.com.br conferir as notícias. Então vai lá, querido, muita coisa acontecendo aí na cidade. Olha, notícia sobre uma carga, gente. Uma carga aí de contrabando, né? Quase 5 mil produtos foram presos, né? Foram aprisionados pela Polícia Rodoviária Federal. Exatamente, que duas pessoas estavam vindo, não é? Aí de Letem, na Guiana, pela BR-401, trazendo aí contrabando, querido. Exatamente. Tu quer saber o que que é? É, cara, olha, um monte de coisa, um monte de camisa aí da seleção brasileira, tinha perfume, um monte de coisa, cara. Exatamente. Celulares, cremes, um monte de coisa. Então, tu queres ver essa matéria? Então corre aqui no site folhabv.com.br pra tu mandar nos teus grupos de notícia da tua família. Tá bom, querido? Informa todo mundo aí, querido. É, e cuidado com essas compras em Letem aí, que não vai ultrapassar aí a cota do turismo. 3h35.

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1: Essa é boa, hein?

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2: 3:58.
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7: Mantida há quase 6 meses em cárcere privado, uma mulher de 29 anos foi agredida pelo companheiro de 26 anos ao tentar fugir do cativeiro na rua Rio Claro, no bairro Alvorada. O caso ocorreu na noite deste domingo. Na ação, a filha da vítima, de 1 ano e 10 meses, também foi agredida. A mulher relatou aos policiais do 2º Batalhão da Polícia Militar que morava com o suspeito na casa da mãe dele há cerca de 6 meses, período em que era mantida em cárcere privado. Segundo o relato, o homem a deixava trancada sempre que saía e a agredia constantemente. Além da privação de liberdade e das agressões físicas, a vítima sofria ameaça de morte caso denunciasse o caso à polícia ou aos familiares. Em uma das ameaças, o homem teria dito que, se fosse preso, ficaria apenas 3 meses na cadeia e, assim que saísse, mataria a mulher e seus parentes. No domingo, a vítima conseguiu fugir da residência, mas retornou ao local para buscar seus pertences. Nesse momento, ela foi agredida com um soco no rosto pelo companheiro. O suspeito também agrediu fisicamente a criança de 1 ano e 10 meses, e em seguida fugiu do local. Os militares realizaram diligências pela região, mas o homem não foi localizado. A mulher e a criança foram encaminhadas à casa da mulher brasileira para a tomada das providências cabíveis. A matéria está no site folhabv.com.br.
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1: Olha que história.

0: É, gente, Zerato e Cristiano, cheiro de volta viajando na maionese. Teve também Dedo Cruzado, Cleiton e Romário. É, o programa tá terminando, semana tá só começando e já já teremos Folha Esportes aqui na Folha FM 100.3. Valeu, galerinha, beijo pra você, continua com a gente, até amanhã, tchau, tchau.
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3: 3:56.
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2: Olá, meus amigos do esporte, muito boa tarde. 5:04 em Boa Vista, capital de Roraima, extremo norte brasileiro. Estamos chegando aqui pela Folha 100.3 para mais uma edição do programa Folha Esportes. Segunda-feira, 25 de maio de 2026, última semana do mês de maio. Chegamos trazendo muitas notícias para você do esporte local, muito debate no esporte local, nacional, Série A, B, C e D. Vamos estar falando aqui nesse primeiro tempo no programa Folha Esportes, no oferecimento Ayrton Veículo Multimarcas, Rei do Açaí, Pet Fashion, o nosso time em campo, batendo bola, Herrera por aqui, voltou Herrera, depois aí estava em outra área na quinta-feira, voltou de novo, né? É, meu amigo, muito leite para pouca mamadeira, né? Né, meu amigo Guerreiro? Um abraço, bom trabalho aí. E aqui correndo pelo lado direito sempre ele. Boa tarde, meu amigo.
3: Rânio Almeida.
4: Boa tarde, Luiz. Boa tarde, Guerreiro. Boa tarde, o nosso ouvinte aí, sempre ligado na melhor. Luiz, e temos a nossa enquete aí. Ela, epa, que vem aí para Ayrton Veículos Multimarcas. É sobre quem vai passar aí para a segunda fase da Série D. Vai ser só o Monte? Vai ser só o São Raimundo? Ou os dois? Um dos dois é compulsório, né, Luiz?
2: Olha, o torcedor vai opinar, mas a gente até trabalhou aqui que um dos nossos três times iriam. Nós temos o São Raimundo, começou muito bem, deu uma baixada, alguns jogadores machucados. Ontem mesmo se machucou o menino no início do jogo.
4: Menos de um minuto.
2: Pois é, Clebinho se machucou. E aí nós tivemos um empate ainda com a equipe do Monte Roraima, ali 2-2. E estão os dois times empatados aí com quantidade de 10 pontos cada um.
4: Perfeito. Né, 10. Na sequência ali vem o Manaus com 9, não
2: é
4: isso?
2: Sim, o Manaus é até 8, não? É 8?
4: Acho que é um pontinho só a diferença, Luiz.
2: Pois
4: ali
2: é.
4: O quinto colocado.
2: Aí, meu amigo, aqui ainda tem chance. Três estão brigando aí por o quê? Por duas vagas. Três brigando por duas vagas. Aqui está classificado já o Nacional e o Manauara. E aí, três estão brigando por duas vagas. Isso vai depender de quem, Rani? Eu acredito que vai depender de cada um. Ninguém depende de ninguém. É só jogar em casa, ganhar os jogos, como o Monte Roraima e o São Raimundo tem jogos em casa nesse fim de semana.
4: Exatamente, né? Cada qual equipe vai ter mais dois jogos, fazer ali o dever de casa e o fora também, para garantir não depender de ninguém. Luiz, só quem está fora aí desse circuito aí é o Gás, com apenas 2 pontos.
2: Aí não tem mais condições pro Gás, mesmo ganhando 2 jogos, já não consegue mais chegar, né?
4: Alcançar. Talvez seja a primeira Série D do Gás sem uma vitória sequer, né?
2: Pois é, mas...
4: Ano passado o Chiquinho Viana ainda foi para lá, né? Tentar salvar, quase ainda classificado. Começou ali com Emerson Almeida, né, que tinha sido bicampeão. E depois desandou. E esse ano, uma história um pouquinho parecida, né? O Morgado, que foi até onde aguentou, aí assumindo agora aí o Madison Lima. E eu confesso, Luiz, eu queria e não queria ir para esse jogo de sábado, acabei não indo. E quer saber, eu vou ficar vendo aqui São Paulo e Botafogo e passando roubo aqui, que eu ganho mais. Dito e feito, Luiz, porque o Nacional ganhou de 1-0. Né, não estava querendo me iludir que o Gás pudesse jogar um pouquinho e quem sabe beliscar um empate, né?
2: Pois é, aí com esse empate de ontem das duas equipes, a Roraimense, as duas estão com chances aí aberto, né, Vinho?
4: Então, totalmente, né? O Monte chegou chegando, Luiz, inclusive ontem, se tinha uma equipe que merecia sair com resultado positivo, era o Monte, né? Teve um pênalti logo no início, Luquinha, salvo engano, cobra.
2: Sim.
4: E faz. E depois o São Raimundo foi correr atrás. O São Raimundo, poxa, por mais que o mando seja do Monte, pra que três zagueiros? Sabe?
2: A gente, não sei, o Chiquinho, depois que ele se formou mais aí, não sei o que foi acontecer, o professor montou um time, tá montando um time diferente. Mas 2-2, desse placar, um ponto pra cada. E a gente espera agora o fim de semana, porque o São Raimundo joga com gás em casa e o Monte Roraima joga em casa também com o Manauara, não é isso?
4: Perfeito.
2: Então você jogar um, vai jogar no sábado, é o jogo do São Raimundo e Gás, né, no sábado.
4: Não só, é isso mesmo. É, isso,
2: no sábado, isso mesmo, dia 30. No domingo, dia 31, é Monte Roraima e Manauara. Manauara que é o vice-líder nesse momento da chave. E o Manaus joga...
4: contra o Nacional às 15h30, Ismael Benigno.
2: É isso aí vamos ver se é jogo de amigos, né? Porque aí se o Nacional ganha esse jogo e o Monte Roraima ganha e o São Raimundo ganha, nós podemos já começar a dizer que eles podem ir já tranquilo para Manaus, pode dizer que segura a classificação, né?
4: É verdade, Luiz. É verdade. Tem tudo aqui, então, já para um carimbar o passaporte nessa. É, né? Do jeito que você está falando aí, Luiz. É... tá mais fácil aqui pro Mundão, aqui pelo adversário. O Manauara pode dar um trabalho aí querendo essa primeira posição, né? Para pegar o adversário do grupo A2, mas um pouquinho mais light.
2: É, todo mundo fica de olho nisso aí, né? A classificação é importante, mas a partir de agora as colocações das equipes.
4: Exatamente. Esses dois já estão, né?
2: Estão Nacional e eles estão brigando para essa posição. O Manauara estava líder, mas o Nacional agora, depois desse jogo com o Gás, ele assume a liderança, né? Ganha de 1-0 o Nacional. Vamos aguardar, motivar o torcedor, né, Ronil? O torcedor roraimense. Sabemos que no domingo nós não temos essa cultura de um estádio aqui, já é uma cultura do roraimense. Mas no sábado, vamos dar esse apoio aí, os dois clubes locais, o São Raimundo, o Gás. O São Raimundo, nos jogos para cá, não vem se apresentando muito bem. Sabemos que é devido também a esses grandes jogadores aí no departamento médico, né?
4: É verdade. Luiz, nossa audiência é qualificadíssima. Quem está nos acompanhando aí em Belém é ele, o professor Pedro Chaves.
2: Certo.
4: Né, que está comandando o sub-20 do Papão, né? O Papão da Curuzu. O Paysandu. Um abraço, professor. Obrigado pelo carinho da audiência, viu? E Luiz, assim, né? A gente fala que o torcedor não tem a cultura. Já não é muito chegada aí em dia normal, né? Em dia bacana para ir, né? Verdade é essa, né, Luiz? Ele não pode também querer tapar o sol com a peneira.
2: Claro.
4: Vir aqui e também querer dourar a pílula. Mas é o seguinte, Luiz, o mandante, para mim, igual o caso do Monte Roraima ontem, já tinha que estar tudo ajustado ali com a polícia, né? As duas ambulâncias estavam lá, ok. Luiz, demorou 18 minutos, Luiz, para a polícia chegar para o árbitro poder iniciar a partida, né? Me remeteu, você vai lembrar desse caso e muitos outros aí para trás. Em 2019,
2: sim.
4: Eu estava lembrando aqui de um dos dirigentes da época da Federação Roraimense, ali no Ribeirão, os jogos eram no Ribeirão, né? Os jogos ali nacional, o formato era um outro em 2019, né? De Série D. E eu tô lembrando do dirigente na rua ali parando viatura da polícia para poder entrar no Ribeirão para poder começar a partida. Alguém dormiu no ponto e não mandou o ofício naquela ocasião, né? Parece que também tem uma taxa que se paga. Enfim, Luiz, e até nisso, né, era bom que os clubes mandantes, né, se organizassem, né? Para que não haja esse atraso. Aí as equipes ficam tendo que refazer aquele trabalho de aquecimento, sabe? E é chato. E
2: prejudica o clube, o atleta, já vem aquecido, vai ter que aquecer.
4: Se fosse um jogo televisionado, já ia começar com atraso, isso aí já ia ficar feio.
2: Eu lembro do Canarinho também, já do Campeonato Brasileiro, série D mesmo, teve jogo de 15 minutos também, né, devido não a policiamento, mas devido a ambulância. Deve ambulância também, muitas vezes. Aqui hoje não, mas tá mais tranquilo. Mas anteriormente a ambulância sempre faltava muito, atrasava muito, não é porque faltava, mas não chegava no horário exato, porque tem que chegar antecipado. Tem que chegar ontem também o jogo do Motoclube e o Sampaio Corrêa, lá em São Luís, foi no sábado. O jogo também atrasou, entendeu? Não tinha ambulância. A ambulância demorou a chegar, e eu estava acompanhando ao vivo o jogo no Metrópolis. Estava transmitindo, o Sampaio deu de 4-0 no Motoclube. E eu vi ali a demora, o árbitro corria, ia com o delegado do jogo, voltava e nada, demorou até
4: 15 minutos.
2: Demorou muito, então é muito tempo, né? Eu acredito que aí o torcedor que vai no estádio, os atletas, enfim, atrasa tudo, né?
4: Luiz, já paga um absurdo na água ali, né?
2: Cara água, né?
4: É, cara água. E assim, ainda ter que esperar mais 18 minutos, além do previsto ali, porque a pessoa que vai já tem um cronograma, né, Luiz? 19 horas acaba, vou fazer outra coisa.
2: Sim. Mas vamos aguardar aqui no outros jogos que você tem. Tem dois jogos aqui dos clubes, né? Três jogos dos clubes daqui. O São Raimundo se despede no Campeonato Roraimense já em, assim, local, o jogo já encerrando lá em Manaus com o Manauara. O Gás, que joga aqui com o Manaus, fechando também a décima rodada do Campeonato Brasileiro Série D no Canarinho. E vamos agora ter o clássico, São Raimundo e Gás. É um jogo também que quem manda de campo aí é o São Raimundo, né? Mando de campo é São Raimundo?
4: Mando de campo é do São Raimundo, Luiz. Então, verdadeiro mando de campo do São Raimundo nessa fase. E assim, Luiz, além também da Série D, vamos ter aí mais competições nacionais ainda, né? Tá previsto aí o Campeonato Brasileiro Sub-17 Feminino, né? Para a estreia do Rio Negro Atlético Clube, né? Contra o Minas Brasília. O Minas Brasília, que é do Distrito Federal. É esse jogo aí previsto acontecer na próxima segunda, dia 1º, às 17 horas, né? E também é um daqueles jogos que tem que ter todo esse cuidado aí com policiamento, ambulância, né, Luiz? Afinal de contas, também é um campeonato brasileiro.
2: E além da ambulância,
4: que seja de base.
2: E além da ambulância, tem que ter médico.
4: Exato.
2: Não adianta levar só uma ambulância para lá, tem que ter médico também, enfermeiro. Porque o estatuto do torcedor, ele diz do torcedor que de 1 a 1.000 torcedores tem que ter um médico e um enfermeiro. Porque se tem problema na arquibancada, tem que ter alguém lá para resolver, né? Se o cara passa mal, tem que ajudar. Aquela ambulância não é especificamente só para jogadores. Eu acredito que também ela tem que estar preparada para o torcedor também. Se o cara passa mal, aquela ambulância, o médico tem que estar ali para cuidar. Então, é isso que tem.
4: E o mais bacana, né, Luiz, assim que as melhorias, elas chegam, né? Tardiamente, mas chegam. Mas até alguns anos atrás, uns 4, 5 anos, ainda era o de sair ali dirigindo aquela ambulânciazinha que só pegava no tranco, né? Tinha que empurrar.
2: Aquela do São Raimundo?
4: Não, aquela da própria federação.
2: Ah, sim,
4: né?
2: sim.
4: Acho que foi encostada, né? Não tinha mais condições, né?
2: Não, ali era um negócio daquele. Quem estava dentro doente, ele ia adoecer muito mais, o cara ia empurrar o tempo inteiro, né, Bruno?
4: Exatamente, até porque, Luiz, hoje você vê lá que tem inclusive uma com uma UTI móvel, né? E uma outra mais simples, então geralmente tem duas nesses jogos, foi assim também no estadual, e tomara que continue. O Pedro Domingues está aqui com a gente, boa tarde, aqui para mandar um abraço aqui para a gente, um abraço aí, o IBC que foi campeão ontem, sub-16, Luiz, de basquetebol, e a gente vai repercutir bastante aí no segundo tempo.
2: Muito bem, 5 horas e 16 minutos, nós temos a Série C do Campeonato Brasileiro, que nós vamos trazer aqui o resultado. Nós tivemos no sábado rodada aí, a oitava rodada, são 19 agora, ranhou. O Barra perdeu para o Guarani de 2-0. E o Maranhão empatou com o Caxias de 0-0 sábado. O Maringá 1, Santa Cruz também 1. O jogão do Santa Cruz também. Brusque 1, Anápolis 0. O Amazonas perdeu para o Ferroviário em casa. O Amazonas estava até muito bem no campeonato Série C, Brasileiro Série C. Inter de Limeira 0, Itabaiana também 0. Confiança ontem, né? Ontem Confiança 0, Figueirense 0. Volta Redonda 2, Ipiranga 1. Paysandu joga hoje com Floresta. E o Ituano joga com Botafogo da Paraíba, fechando aí a oitava rodada do Campeonato Brasileiro Série C. E a classificação é o seguinte, Janil. O Brusque é o primeiro colocado com 17 pontos. Aqui a briga está muito grande. O Guarani é o segundo colocado com 15. E o Papão da Curuzu tem 14 pontos. E o Amazonas é o terceiro colocado com 13 pontos. Aí tem na lanterna. Nós temos aí na zona de rebaixamento. A Nápoles tem 4 pontos, é o lanterna. Itabaiana é o 19º com 6 pontos. E o Botafogo da Paraíba com 6 pontos é o 18º. E o Confiança, o 17º com 7 pontos. Pontos do Campeonato Brasileiro Série C. Nós vamos observar, Nil, o primeiro tem 17, o segundo 15, o terceiro 14 e o quarto tem 13. O Ituano também.
4: Que é o Amazonas, né?
2: E o quinto, o Ituano também tem 13, o Maringá tem 13, que é o sexto colocado, ou seja, um campeonato bem disputado aqui do Campeonato Brasileiro Série C. Agora a Série B, Nil, a Série B é que está disputado. O time lá do Guardiola, como é? Guardiola?
4: O Vila Nova.
2: O Vila, rapaz, o time está valente, viu? E me parece que ele é o segundo colocado agora do grupo. O jogo que aconteceu ontem, no sábado também, do Campeonato Brasileiro, Série B. Na Série B nós tivemos ontem, no sábado, dia 23. Começou na sexta-feira, a décima rodada.
4: O Náutico vencendo o Cuiabá, né?
2: O Náutico venceu de 1-0. O Novo Horizontino venceu o Ceará. E o Ceará ficou com o jogador a menos por 1-0. Fortaleza 3, Londrina 0. O Sport, olha aí, o Sport vencendo o Juventude. Olha, lá no Caxias, lá, 1-0. E o São Bernardo venceu o Atlético Goianiense. Esse jogo foi em casa. Torcedores realmente ficaram revoltados do Dragão aqui, porque os outros goianienses estão lutando, né? CRB 4, Ponte Preta 2. E o Vila Nova foi jogar lá em Minas Gerais.
4: Ninguém respeita mais o América, não, né? O Coelho.
2: O time tá, não sei o que tá acontecendo. 2-1. E o Avaí, esse jogo também, o Goiás, a bola deu uma volta, ganhou de 2-0 lá na casa do Avaí. Operário 1, os Criciúma também 1. E o hoje nós temos Botafogo de São Paulo e Atlético, fechando aí a décima rodada do Campeonato Brasileiro Série B. E a classificação está assim, Raniel, a classificação está assim, ó. São Bernardo é o primeiro colocado com 20 pontos, segundo colocado o Náutico com 19, terceiro o Sport Recife e o quarto Vila Nova. E aí nós temos o Fortaleza, é o quinto colocado com 18 pontos, e o Goiás com 16 pontos, o sexto colocado. Nós temos o Ceará. O Ceará, o Vozão, tem 13 pontos e 10 rodadas, 10 jogos. Não está muito bem. O Ceará tem que brigar se quiser subir de novo. E aqui na zona de rebaixamento nós temos o América Mineiro, que nunca saiu daqui, desde que começou o campeonato. O América Mineiro é o Lanterna com 3 pontos. O 19º, a Ponte Preta com 7 pontos. O 18º, Londrina, com 8 pontos. E o 17º, Botafogo de São Paulo, com 9 pontos. O Cuiabá bate na trave aqui, é o 16º, tem 10 pontos. Ou seja, se o São Bernardo, que tem 9 jogos, se ganha aqui, ele empurra o Cuiabá para a zona de rebaixamento.
4: Ah, rapaz, é por isso que eu vi a entrevista do presidente do Cuiabá, bravo, na sexta-feira, Luiz.
2: Sim.
4: Falando ali da recepção, né, que, do Náutico, né, que eles, quando as equipes vão jogar em Cuiabá, eles recebem super bem, colocam eles nos camarotes. E aí ele falando ali do campo, né, dos aflitos, e também que colocaram eles numa posição muito ruim, atrás do gol, sabe? Sem muita infraestrutura ali que eles estão acostumados a receber quando jogam em outros campos, né? E é bravo ali o presidente do Cuiabá, viu? Tava reclamando bastante.
2: Dá para analisar, né, que não é fácil não, a situação lá no Nordeste, nos aflitos para ali, não é fácil de maneira alguma, mas vamos que vamos, né?
4: Tava muito ruim o campo, Luiz? Tá.
2: Não tá muito bom não, mas essa Série B tem sofrido, time de Série C e Série B tem sofrido. Eu acredito que Roraima, na Série D, o nosso campo aqui tá muito bom, né? O gramado daqui não tá ruim não. Tem campo aí no Brasil fora que não está.
4: É mesmo?
2: Esses campos não está legal de maneira alguma. Não está muito bem, mas vamos lá, né? Daniel, nós tivemos aí a Série A do Campeonato Brasileiro.
4: Opa!
2: Série A, mexeu aí com muito. Torcedor, tem gente de cabeça quente, hein? Tem gente machucada, hein? Tem gente revoltada. Tem gente revoltada. Herreira não está muito bem, mas eu falei, Herreira, não fica assim não. Olha, o Internacional perdeu para o Vitória de 2-0. Esse jogo foi no sábado.
4: No Barradão.
2: São Paulo tava ganhando o jogo, né, Raniel?
4: Tava, Luiz.
2: Ganhando o jogo.
4: No finalzinho,
2: uma apagada do refletor, saindo já nos acréscimos. Eu tava assistindo o jogo.
4: Tá, não sei quantas partidas já que não sabe o que é vitória.
2: Pois é, 1-1. O Grêmio ganhou do Santos de 3-2. O Santos foi com
4: 2 gols de Gabigol, tá?
2: Pois é, 2 gols do
4: Gabigol. Saiu na frente.
2: Pois é, aí ficou com um jogador a menos aqui. O Mirassol venceu o Fluminense. O Fluminense teve a chance de ser o segundo colocado aqui. Isso foi no sábado também. E o Flamengo recebeu o jogo do mês, o jogo da expectativa. O Flamengo recebe o Palmeiras no Maracanã e pega de 3, tá bom? Pega de 3-0. O Flamengo estava muito bem ali no início, Anil. Bem, o time estava dominando e o Palmeiras...
4: Sim, sufocando, né?
2: Sufocando e o Palmeiras recuando, jogando pela aquela bola. Se recua ali, mas na oportunidade certa, entendeu? Ali houve aquela que eu não acredito que o Carrascal, um jogador que mais sendo expulso do Flamengo, ele já tem um histórico
4: de expulsão. Tem um histórico do River Plate, né?
2: Você vai buscar o histórico lá, você encontra que ele é do River Plate, jogador que sempre é expulso.
4: Contra o Palmeiras, do River Plate foi contra o Palmeiras também, foi. Libertadores.
2: Pois é. Ele foi expulso contra o Corinthians, foi expulso contra quem mais? Contra
4: Corinthians
2: o Fluminense.
4: Na Supercopa, né?
2: Foi, aquele foi, prejudicou total. Aí o técnico, ele faz um esquema de jogo, imediatamente agora o time tem que desfazer tudo aquilo. Aí desfez, o técnico, né, não é ter colocado ele, outra vez ele entra com um Paquetá no campo, talvez, aí ele entra ali, poderia ter quase com o Carrascal.
4: E muito engenheiro de obra pronta, falando aí que era pra ele ter tirado o Pedro, né?
2: Pois é.
4: O Pedro sem a bola...
2: Pois é, ele preferiu tirar ali o Everton Araújo e colocar o Bruno Henrique. Eu acredito que aí o meio de campo total, ali ficou um buraco, porque além dele fechar, né, ele abriu. Claro que ele queria puxar para o ataque, mas eu acredito que ele deveria ter colocado alguém ali para fechar um pouco. E aí perdeu aí de 3-0, um jogo meio polêmico e tal. 3-0, passou, né?
4: Luiz, aquele último gol ali, o recurso do Rossi era aquele ali mesmo?
2: Não. O Rossi, os dois gols, eu acredito que os dois gols, um goleiro mais bem preparado, eu acredito que o Rossi não está numa boa fase.
4: Eu acredito
2: que ele está passando por algum momento que o clube tem que ir em busca de saber o que está passando. Nos últimos jogos ele tem realmente vacilado. Ou realmente, tem duas coisas aí que a gente pode analisar, né? A primeira, a zaga do Felipe Luiz era mais centrada, ela defendia mais e se tornava um grande goleiro? Ou realmente ele não está numa boa fase agora. Tem que analisar, né? Porque eu acredito que nas outras vezes o Felipe Luiz ele montava uma zaga diferente. A zaga do Flamengo hoje, ela está mais vulnerável, vamos dizer assim. Tem mais fácil de entrar, eu não sei o que está acontecendo.
4: Tem um lance também de menino ser convocado.
2: É, todo mundo isso também não quer.
4: Foi muito mal, né? Alexandre e Léo Pereira.
2: Não quer forçar. Não quer entrar na dividida para não se machucar naquele momento. Eu acredito que deveria ter feito a convocação depois de um jogo desse aí, para passar, porque não dá, né? Aí, 3-0. Ok, passou, o Palmeiras hoje tem 7 pontos. Na frente, claro, o Flamengo tem um jogo a menos. Se ganha do Mirassol, ainda tem 4 pontos, né? Mas futebol é só essas coisas, né? Acontece. O Remo ficou com um jogador a menos, até o Remo botou 1-0 em cima do Atlético Paranaense. Mas o Atlético Paranaense venceu de 2-1 com a expulsão do jogador da equipe do Remo. Cruzeiro 2, Chapecoense 1. Corinthians venceu bem. O Corinthians jogou bem ontem. Se apresentou bem.
4: Fez o golzinho no final, né?
2: Venceu. Galo Mineiro de 1-0. E o Vasco da Gama foi jogar em casa com o Bragantino.
4: Decepção aí também, né?
2: Aí vacinou, né? Perdeu. O Vascaíno estava comemorando.
4: Jogando copo de cerveja no Renato.
2: Aí,
4: xingando o Renato.
2: Eles comemoraram tanto a derrota do Flamengo que no dia seguinte foi o mesmo placar.
4: Luiz, eu confesso que eu estava esperando sair a qualquer momento ainda alguma nota aí a respeito do Renato largar, né?
2: É porque o Renato...
4: Ele não aguenta muita coisa assim, né?
2: Não aguenta muita pressão, não.
4: Ele não precisa disso, né, Luiz?
2: Não.
4: É um cara que não tem que provar mais nada pra ninguém, sabe? E não tem que estar passando, não, Luiz, por essas coisas.
2: Eu acredito que o futebol, Rânio, o torcedor tem que entender. Só que o torcedor, ele só quer vitória. E muitas vezes o time não pode se encontrar em campo. Ele montou o time pra jogar, mas os jogadores não jogaram. E aí? O que acontece, né? Ele não tem... Ele monta, ele conversa, ele prepara o jogador, bota em campo aquele que ele tem de melhor, muitas vezes... Não dá certo, não deu certo aí o que ele montou contra o Bragantino, perdeu 3-0.
4: Assim, o que esses torcedores ali que ficam atrás do banco, o que fizeram, né, não é legal e a gente não aprova de forma alguma. Agora teve uns outros que protestaram de uma outra forma, né? Mostrando um remedinho pra tela, né? Pra câmera ali que estava filmando eles, né? Falando ali que tinha acabado, né? O T grande, enfim, coisa que o Renato falou quando chegou, né? E aí esse protesto aí, ok, né? Igual também teve outros ditos flamenguistas de ir pra frente do condomínio do Carrascal, que ele tava comemorando o aniversário dele, Luiz.
2: E outra coisa, né? Os torcedores do Flamengo ficaram chiados, porque disse que por que ele não deixou pra comemorar depois na sexta-feira, depois de uma derrota. Eu fico chateado. E aí os caras são, entendeu?
4: Mas olha só quem apareceu, rapaz, por falar em Vasco, o Juvenal.
2: É nada.
4: Né? Dando boa tarde aqui. Meus amigos do esporte, mais uma vez o Vasco perde mais uma e é assim mesmo, é o Vasco.
2: Mas ele é Vasco.
4: Ele é Vasco.
2: É Vasco, eu também sou assim, desse jeito.
4: E que bom que ele apareceu, né? Não fez igual o Dias que sumiu.
2: O Dias,
4: né?
2: Eu não sei o que aconteceu. O Botafogo tá bem, né? O Botafogo, né, mano?
4: Um empate aí, né? Com sabor de vitória, né, Luiz? Fora de casa.
2: Pois
4: é. O único do Rio que pontuou.
2: Foi. O Fluminense perdeu de 1-0, o Vasco perdeu, o Flamengo perdeu. E o Flamengo e o Vasco jogaram em casa. O Curitiba hoje fecha aí essa 17ª rodada. Curitiba e Bahia é o adversário do Flamengo da próxima fim de semana para fechar definitivamente aí. O Flamengo já tem com o time totalmente desfalcado, porque já tem os zagueiros que estão, mas tem zagueiro também. Acredito que Pedro não está sendo convocado, Luiz Araújo não é convocado, entendeu? O Everton Araújo não é convocado.
4: Tem uma... O Luiz Araújo não entrou, né?
2: Não. Luiz Araújo.
4: Só entrou, queria brigar lá com o Paulinho, que mandou aquela comemoração do silêncio.
2: É, porque o Paulinho pisou no escudo, ele não gostou. Ele
4: pisou também, né?
2: É, ele não gostou, tal, depois o Paulinho...
4: Não foi nem o silêncio.
2: Não, foi que pisou no escudo. É, aí, aquela confusão toda que teve ali. Mas isso é mesmo, é um nervo fora da pele de cada um, né? O Paulinho tava engatado, querendo se instalar isso, que ele tava sem jogar, aí marca um gol, o time do Palmeiras também, há tempos não ganhava do Flamengo, e ganha no Maracanã com facilidade, com o goleiro tirando com a mão, enfim, eu acredito que deveria, o técnico mesmo, o Leonardo Jardim, dizendo, não, o Rossi ainda é nosso goleiro, mas ele dá uma oportunidade também para o garoto lá.
4: O André,
2: né? É, o André, para testar ele, como é que é a agilidade, porque é um jogador que pode acertar e tirar um momento de sufoco ali e escantear, deixar um pouco o Rossi, porque se o torcedor começar a ir para cima, é pior para ele, entendeu? Ou ele tem que mostrar o que ele está sentindo, não está numa boa fase, tem que reconhecer isso. Claro que ele não está numa boa fase, ele é um goleiro de fase, eu acredito que tem jogo que ele joga bem, tem outro que ele não joga bem, sai muito mal muitas vezes com o pé, isso aconteceu várias vezes por aí. E hoje o Curitiba recebe o Bahia.
4: Os dois aqui que podem ultrapassar o São Paulo, viu, Luiz? Os dois, é o sétimo, os dois ali, né, que estão com 23 pontos.
2: É.
4: E aí você vê o São Paulo já decaindo, tá? Aquela gordura que o Crespo conseguiu lá atrás, ganhando 5 jogos consecutivos, já está indo para o espaço, Luiz.
2: Muito bem, 5:30, Aniô, nós trabalhamos com oferecimento aí do Ayrton Veículo Multimarcas. 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
2: Muito bem, 5:31, a seleção da Colômbia já faz a sua convocação, né, Rony?
4: Rapaz, e não levou os dois do Inter, né, Borré e Carboneiro.
2: Foi chateado, Borré, foi chateado, mas levou aí do Palmeiras, Carrascal. O Carrascal foi multado pelo Flamengo.
4: Foi?
2: Pegou uma multazinha. Eu até sendo
4: expulsão.
2: Carrascal, tem também o do Atlético Paranaense, como é, o Juan Portilla. E também o Atlético Paranaense, Andrés Gomes do Vasco. Esses são os jogadores 4 brasileiros que estão aí, e o John Arias do Palmeiras. Os jogadores que foram convocados aí pela seleção da Colômbia.
4: Achei que ele ia levar o Carboneiro, pelo menos do Inter, né? O Borré tá numa má fase, né, Luiz? Não tinha que ir mesmo, não.
2: Pois é, não tá numa boa fase o Borré. Mas o John Arias está jogando muita bola também. Vamos...
4: Que me chamou também muita atenção hoje, Luiz, o anúncio da lista da seleção espanhola.
2: Ah.
4: E não tem nenhum jogador do Real Madrid.
2: Não tem nenhum do Real?
4: Nenhum do Real Madrid, pela primeira vez aí na história da, das Copas aí que a Espanha vai, nenhum convocado do Real Madrid. Do Atlético tem 3.
2: Quem seria ali do Real, mais ou menos?
4: Quem poderia ir, né, Luiz?
2: Mas eu não vejo muito ali também um jogador espanhol no Real com destaque,
4: verdade,
2: não.
4: É verdade.
2: Não
4: vê, é uma seleção do mundo,
2: é,
4: né?
2: É uma seleção.
4: Mas espanhol mesmo ali brilhando, não tem. Mas eu levaria um daqueles

0: Então, aí nós temos também o Uruguai vai convocar agora, parece que é dia 30, né? A convocação é o Uruguai.
1: Do Uruguai, isso, só que informalmente ele já avisou os jogadores que vão, né, entre eles, inclusive o Rocher, né, o goleiro do Inter, que sentiu aí a coluna no último jogo, Luiz, ele já não vai mais estar disponível para o Colorado, já se apresentando então a seleção do Uruguai.
0: Muito bem, 5 horas e 34 minutos. Você nos acompanha aqui na Folha 100.3, o programa Folha Esportes, trazendo a informação do esporte local, nacional. E aí, no segundo, vamos chamar agora o nosso intervalo, Ronil. No segundo tempo, Ronil, tem mais aí, o que você tem?
1: Vamos falar muito aí de basquete, viu, Luiz? E também da rodada do torneio Jean Lira de handebol.
0: Muito bem, já vamos para o intervalo. No segundo tempo, tem mais, não saia da live, também não desliga o rádio, tem muita informação do esporte local.
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6: 17h40, esse é o seu Folha Esportes. 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Segunda-feira, coisa linda. E você também, né, que nos dá audiência aí através aí das nossas lives, né, pelo YouTube, também pelo Facebook e Instagram. Exatamente, você acompanhando aí o Folha Esporte. Daqui a pouquinho a matéria do IBC, campeão também do Ferreirinha, hein? Ferreirinha, o Caimbé Ferreirinha, campeão no Sub-16 feminino, né? Vamos falar de muita bola laranja nesse segundo tempo aqui do Folha Esportes. Mas antes, Herreira, vamos subir aí os parabéns aí, pra gente dar aqui os parabéns aqui para os nossos aniversariantes deste 25 de maio. É, muita gente, muito craque, bom de bola aí, aniversariando, entre eles aí o meu irmão Marcos Nogueira, que sempre tá na audiência, essas horas aí tá indo buscar o Enzo. Parabéns, meu irmão, por mais uma primavera, que Deus te abençoe sempre. Quem também tá aniversariando hoje, o professor Madison Lima, né, o técnico interino aí, que é dessa comissão permanente do Grêmio Atlético Sampaio, outro jogador que passou pelo Gás, passou pelo Remo, que tá aniversariando também. O Branco Lima, né, ex-jogador aí que fez muito sucesso aí nesse futebol do Norte, né, passando aí por equipes também em Roraima como Rio Negro e tantas outras. Parabéns para vocês. E agora, Herreira, a gente vai trazer aí o Ferreirinha, né, a equipe do Ferreirinha Caimbé Basquetebol, campeão aí do estadual feminino. Estivemos por lá ontem, né, no ginásio do IF, e você confere aqui.
7: Basquete!
8: Aí, né? O melhor pivô do campeonato. Queria que você falasse aí desse título e também, né, dessa campanha que o Ferreirinha fez.
7: É, só tenho a dizer que o nosso time é muito bom, né? Que nós treinamos muito e hoje estamos na nossa vitória e ganhando nosso troféu.
8: Que venha muito mais.
7: É, vai vir muito mais troféu, muito mais medalha.
8: Um título mais do que merecido, várias atletas aí do Ferreirinha participando da seleção do campeonato e essa parceria aí, né?
9: É um trabalho em conjunto que a gente faz com a Escola Ferreirinha, né? Um projeto que começou ano passado com os times femininos, com os times masculinos, e esse ano a gente deu oportunidade para o time feminino. A gente trouxe algumas atletas para integrar a equipe, né? A gente conseguiu sair bem vitorioso, né? Conseguimos ganhar todos os jogos dessa competição. E é um trabalho contínuo, né? A gente tem atletas novas também que estão entrando na escola, né? Que vêm da escola municipal. Isso tudo faz parte do incentivo da federação, né, pelo basquete nas escolas, junto com o governo do estado.
8: Eram os dois resultados que queriam, mas o Anauá sempre representando e colocando equipes, inclusive o time feminino aí na competição.
10: Isso, esse ano a gente voltou também o olhar para o basquete feminino, a gente quer fortalecer essa categoria no estado, né? São meninas da nossa escolinha, nasceram aí com o Anauá, e realmente não foi o que nós esperávamos. Nos preparamos, né? Estávamos prontos para sermos campeões. Daí viemos brigar pelo tricampeonato, mas infelizmente esse ano não foi possível. Todavia a gente vai continuar o trabalho, né, com nossos garotos, nossas meninas, né? Chegamos nas duas finais, não ganhamos, mas o trabalho continua. Nosso propósito, como você sabe bem, é evangelizar e apresentar o amor de Cristo através do esporte, através do basquete. E é isso, nossos atletas, eu só tenho que glorificar o nome do Senhor pelo nosso time masculino, nossos meninos resilientes, que se voltaram, se dedicaram para o campeonato, treinaram incansavelmente, nossas meninas. Quero também agradecer pelo trabalho do professor Caio Rita, do professor Samuel, do nosso time masculino. Quero agradecer também pelo professor Rian, professora Marcelo, que trabalha no nosso time feminino. E é isso, hoje o Anauá chegou para impactar de fato o basquete. Graças a Deus são 3 anos de existência, onde nós chegamos em todas as finais, em todos os campeonatos que disputamos, chegamos nas finais. Aí, obrigado. Quero agradecer também, posso agradecer meus patrocinadores? Quero agradecer aqui meus patrocinadores, na pessoa do Dr. Israel Ramos. Quero agradecer na pessoa do meu irmão Valber, o Recanto da Peixada, e agora uma nova parceria que a gente fez com o fisioterapeuta, o Pedro, né, e também o pessoal da Verdivo, né, do nosso irmão Igor. Agradeço assim demais também o apoio que a gente tem da nossa igreja, a Primeira Igreja Batista de Roraima, da nossa escola, que o nosso time é a base da nossa escola, que é o Instituto Batista de Roraima. E é isso. Agradeço a todas as pessoas que puderam contribuir para que o Anauá chegasse onde está hoje. Muito obrigado.
6: Então tá aí o presidente Emerson Santana do Anauá falando, né, a respeito aí desse compromisso do Anauá Basquete Cristão, né, o ABC, que participando aí de todas as categorias, inclusive colocando o time feminino, né, uma vantagem enorme aí, né, do Ferreirinha Basquete, 40 pontos contra 5 do Anauá. Parabéns também às meninas do Ferreirinha, né, um título aí. E uma pena que só essas duas equipes aí que se inscreveram, né, que no próximo Sub-16 feminino possa ter mais equipes, assim também como foi no masculino, né, apenas 3 equipes aí que participaram, né, no caso além dos finalistas, o ABC e o IBC também participou, o Mucajaí, né, o Macuxi do professor Bento Briglia. Alô pessoal de Mucajaí, cadê? Vocês estão fazendo falta, hein, o nosso sinal, você que está chegando potente por aí, o nosso informante de lá não mandou mais, né, Genilson? Aquele abraço aí para você. E agora a gente vai conferir também, né, a fala do professor Pedro Domingues, também do pivô Arthur, e do presidente ali, o professor Ídio Garcia, a turma do IBC, os campeões aí no masculino sub-16 de basquetebol. Fala aí, gente.
0: Basquete!
8: Fundador, né, do Ídio Basquete Clube, né, uma homenagem aí que os atletas fizeram desse clube maravilhoso e conquistando aí mais um título, e o senhor junto aí sempre.
11: Eu tenho que estar junto, né, meu amigo? Afinal de contas, é um processo de crescimento. É o primeiro título que a gente está ganhando depois que voltou pós-pandemia, após todo o processo de parada, com novos apoiadores, com novos atletas, com um técnico novo, porque com o passar do tempo, eu estou querendo ficar mais nos bastidores. Então, a gente tem agora um técnico para a base masculina, um técnico para o feminino. Por enquanto, eu estou olhando o masculino adulto. E vamos ver o que o futuro nos reserva. Mas a base está forte.
8: Mais um título aí, né? O IBC à frente, né? E fizeram 2-0 e também sempre à frente do placar. Queria que você falasse dessa campanha e desse título.
12: A gente veio de uma preparação desde o começo do ano, né? Primeiramente com a Copa Roraima, que a gente conseguiu o êxito de ganhar. E depois agora com o Estadual Nibor Roraima. Foi uma partida que a gente poderia controlar melhor, mas ganhamos e acho que é isso que importa no final.
8: Professor Pedro, mais um título aí, né? O IBC voltando com tudo. E você à frente naquele seu jeito bem enérgico ali de comandar essa garotada. E foram, além de bem instruídos, também fizeram tudo ali dentro de quadra.
12: Isso, o mérito é totalmente dos atletas, né? Eu só tô ali para tentar ajudar ele da melhor forma possível. E como ele falou, esse ano a gente já iniciou um campeonato sub-16, o que nos ajudou na nossa preparação. Então, a gente chegou no estadual com um ritmo legal. A gente voltou o projeto IBC ano passado, não foi um ano muito positivo, mas a gente engrenou. E vamos continuar treinando, vamos continuar nossos limites, que a gente tem que enfrentar nossos limites diários, mas a gente não vai desistir. E se tiver outro campeonato, a gente vai estar preparado de novo.
6: Parabéns ao IBC aí por mais esse título, né? O Anahuac que buscava ali o bicampeonato, mas deu IBC, né? IBC, que é o Ídio Basquete Clube, né? Uma homenagem aí ao professor Ídio, que tá junto, e o professor Pedro comandando muito bem aí essa meninada da base do IBC. Não é à toa que tem garotos aí, inclusive, jogando hoje no Fluminense, né? O caso do André, que inclusive trouxemos aqui no estúdio em uma outra oportunidade, que ele estava indo para lá juntamente com o pai dele, o seu André. Um abraço aí para os dois, que também sempre que podem acompanham o Folha Esportes. E falando do handebol, né, agora, falando aí do torneio Jean Lira, que começou aí na semana passada com os jogos do Celtic. Celtic que venceu o Águia do Norte por 28 a 10 no masculino. No jogo 2, o Celtic 2 perdeu para o River NDL por 31 a 21. No jogo 3, o Boa Vista River perdeu para o Gás Iracema por 26 a 20, isso tudo masculino. No feminino, o Boa Vista River venceu uma lavada aqui, 24 a 16 no Águia do Norte. E hoje, os próximos dois jogos de hoje, a estreia do Fronteira contra o EHC, esse jogo aí previsto acontecer hoje na quadra da Escola Maria das Dores Brasil, ali no 13 de setembro, às 20 horas e 10 minutos. O Boa Vista vai enfrentar, esse aí já é o masculino, né, pela chave A, vai enfrentar o EHC às 21 horas e 10 minutinhos. Então, esses dois jogos aí que você pode ir muito bem lá na Escola Maria dos Prazeres e conferir, viu? Amanhã a gente vai trazer mais informações também da Copa Marcos X de voleibol que está acontecendo. Alô, meu amigo Antônio Moura, hein? Teve aí de Rorainópolis, teve inclusive torneio nesse final de semana aí. Você não passou nada pra gente. Aproveitando essa reta final, vamos fechar a nossa enquete, Herreira? Vamos fechar a nossa enquete aí. Então, São Raimundo com 67%, né? Na preferência aí, o nosso ouvinte, o nosso internauta, dizendo que o São Raimundo vai passar, né? E 33% acreditando que o Monte, e ninguém votou para que os dois passassem, né? Ficou bem complicada a situação aí, porque o Manaus deu aquela encostada. Então, mais duas rodadas aí para a gente definir os que passarão aí para a segunda fase do Campeonato Brasileiro Série D, né? Os líderes do grupo com 16 pontos, o Nacional e o Manauara, já estão garantidos. O Gás, o Lanterna, com 2 pontos, já não tem mais chance nenhuma. Vamos torcer para, pelo menos, conseguir vencer aí algum time aí do Amazonas que lhe resta para poder ajudar os demais aqui. E a gente vai falar agora de Fórmula 1, né? Trazer aqui o resultado do Grande Prêmio do Canadá, que ocorreu neste último domingo, 24 de maio. E olha aí, o Kimi Antonelli da Mercedes, o garoto aí estreando na categoria, né, com 4 vitórias consecutivas, né? Então ele é o primeiro piloto na história a conseguir esse feito aí, né? No seu primeiro ano já ganhar ali 4 GPs ali consecutivos, então isso é demais, né? E a prova, né, no circuito Gilles Villeneuve foi marcado aí por um abandono do companheiro aí do Antonelli, do Russell, né, por problemas mecânicos na volta número 30, né, enquanto liderava esse duelo. Inclusive, os dois ali chegaram em muitos momentos ali na corrida ali, dão aquela encostadinha de roda ali um no outro, né? E no pódio, ele voltando a subir ao pódio aí, Lewis Hamilton, hoje na Ferrari, né, garantiu então a segunda colocação, e o Max Verstappen da Red Bull completou o pódio, chegando em terceiro, né? E o brasileiro na pista, né, o Gabriel Bortoleto, teve uma corrida bem discreta e cruzou a linha de chegada na 13ª posição. Então, esse é o resumo aí do GP do Canadá. Daqui a pouquinho, então, resumão da Folha com ela, Jaqueline Amazonas. É, já está no camarim, dando aquela ajeitada. Né? Daqui a pouquinho, então, você vai ficar aí com o resumo ali das notícias. Né? Não deu para ver tudo ali no site Folha BV ou na nossa programação? Fica ligadinho aí na 100.3 que o resumão vai te contar tudo com ela, Jaqueline Amazonas. Já agradecendo aí o Herrera, né, na nossa operação técnica, e também você do outro lado aí que acompanhou na íntegra o nosso querido Folha Esportes. Não na íntegra, pelo menos ali naqueles momentos ali, é, já que a nossa audiência é rotativa. Eu vou indo nessa. Se Deus quiser, amanhã a gente volta com muito mais. É sempre uma honra. E até lá!

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3: 5:55.
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2: Boa noite. Agora são 18 horas e 4 minutos aqui na capital Boa Vista. Está começando mais um resumão da Folha. Hoje, dia 25 de maio de 2026, aqui pela Melhor do Estado, Folha FM 100.3. Estamos ao vivo para todo o estado de Roraima, Brasil e mundo. E é claro que você pode acompanhar as nossas lives pelas redes sociais. Aproveita, curte, se inscreva, né? Dê sugestão de pauta pelo número 95991152155. Vou repetir: 95991152155 e participe da nossa programação. Quero aproveitar e agradecer a sua audiência. Você que está em qualquer ponto do estado de Roraima, você que está na estrada, sintonizado aqui na Melhor do Estado, no Resumão da Folha, na Folha FM 100.3. Agradecer você que está aí ouvindo a gente no carro, indo buscar seus filhos na escola, indo buscar a esposa, o esposo, você que vai para o plantão às 19 horas, já está sintonizado aqui na Melhor do Estado. Muito obrigada pela sua audiência. Quero agradecer as mensagens. Obrigada. Fique sempre sintonizado na Melhor do Estado, Folha FM 100.3. Os destaques e assuntos mais comentados do dia, agora no Resumão da Folha, que já está no ar.
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2: Que dia é hoje? Hoje é dia 25 de maio, dia do Orgulho Nerd, né? Agora são 18 horas e 6 minutos, você pode mandar sua mensagem no telefone 95-99115-2155 e participar da nossa programação. Diga de onde você está falando, tá chovendo, tá fazendo sol, como é que tá a situação aí da sua região? Conta aqui pra gente, 95-99115-2155. Agora a gente vai pra primeira manchete do dia, que fala o seguinte: o acordo fim da escala 6x1 terá início em 60 dias após promulgação da PEC. Priscila Mazenotti traz mais detalhes.
3: Fim da escala 6x1, sem regra de transição e redução da jornada de trabalho de 44 para 40 horas semanais de forma escalonada. É o que prevê um acordo feito entre o governo e a Câmara. O presidente da Casa, Hugo Mota, o relator Léo Prates, do Republicanos, e o presidente da Comissão Especial, deputado Alencar Santana, do PT, se reuniram com o presidente Lula ainda nesta segunda-feira, horas antes da apresentação do relatório final, para fazer esse ajuste fino ao texto, colocando fim ao impasse de qual seria o tamanho dessa transição. Hugo Mota mesmo resumiu.
4: Que se falou muito que seria em tantos anos, tal, mas a posição final da Câmara dos Deputados, em consenso com o governo, é de poder fazer essa transição em um ano. Repito, 2 horas e 60 dias após a promulgação, 2 horas mais 2 horas após os 12 meses.
3: Deixando bem explicado, ficou assim: 60 dias após a promulgação da PEC, já vai valer o fim da escala 6x1. Para isso, não tem transição. Vai valer 5 dias trabalhados para 2 de folga. É a jornada semanal que vai ser escalonada. No mesmo dia em que acaba a 6x1, a carga horária vai passar de 44 para 42 horas semanais. E 12 meses depois, reduz para 40 horas. O ministro do Trabalho, Luiz Marinho, dá o cronograma.
5: Promulgou, 60 dias entra em vigor o fim da escala 6x1 e 42 horas semanais. Então você vai pegar 42 horas semanais, dividir por 5, vai ser a jornada diária, ok? Depois de um ano, reduz para 40 horas semanais, portanto, é tudo 8 horas.
3: Na prática, o acordo permitiu um prazo curto na transição, segundo o presidente da Comissão Especial, Alencar Santana, e não aqueles 10 anos, como queria a oposição.
6: Ou seja, um prazo curto, mas significativo, porque vai garantir mais qualidade de vida, mais tempo ao trabalhador e à trabalhadora, porque a vida não tem hora extra. Há uma pressa da mulher, há uma pressa da juventude, há uma pressa de quem está nessa jornada tão exaustiva.
3: ponto pacífico e que é o principal do relatório. Fim da escala 6x1, redução da jornada sem redução de salário. Isso tudo vai estar no parecer do relator Léo Prates. Os detalhes, tipo as categorias, as particularidades, vai ser discutido naquele projeto de lei que tem urgência e que está parado na Câmara. Léo Prates explica.
7: Salvo engano, a gente fechou em 8 ou 9 artigos. Então é bem simples, o resto nós vamos remeter para o PL do governo, para questões específicas, convenção coletiva.
3: E são detalhes como a situação dos microempreendedores, a possibilidade deles poderem contratar mais pessoas e não apenas o limite de 1 MEI, como é hoje. Isso por conta da redução da jornada, para que se possa manter a produtividade. O cronograma da PEC também está mantido, votação na comissão especial e em 2 turnos em plenário, ainda nesta semana, até quinta-feira.
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2: Vai mandando a sua mensagem aí, 95 99 15 21 55, e participe da nossa programação. Diga de onde você está falando, se é do município de Alto Alegre, se é, o que é que Mucajaí, Cantar, Bonfim, como é que tá a sua região aí, né? Tá tudo ok, não tá, né? Alagou, não alagou, conta pra gente aqui que a gente fica aguardando a sua participação, tá? 95 99 15 21 55, esse é o número certo. E agora a gente vai falar da BR-174, que é interditada no Amazonas após erosão em trecho. Impacta o fluxo de transporte em Roraima. A interdição total temporária da BR-174 no quilômetro 1047 no Amazonas reacendeu preocupações sobre a vulnerabilidade logística de Roraima. O estado, que depende diretamente da rodovia para o transporte de cargas, passageiros e abastecimento, o bloqueio iniciou às 7 horas da noite de domingo, de ontem, né? Dia 24 de maio. E previsto até às 6 horas da manhã desta segunda-feira, dia 25 de maio. Foi determinado pelo Departamento Nacional de Infraestrutura e Transportes, o DENIT, devido a uma erosão ativa no trecho, que é agravada pelas fortes chuvas e pela saturação do solo. A medida, segundo o órgão, é preventiva e visa garantir a segurança dos usuários diante do avanço do problema. Equipes técnicas permanecem no local monitorando a situação e a possibilidade de liberação excepcional para ambulâncias. Até o momento, porém, o cenário é de paralisação total para veículos de grande porte, enquanto os carros de passeio ainda aguardam a avaliação da engenharia para eventual liberação. O impacto imediato acende um sinal de alerta no setor de transporte. O Sindicato das Empresas de Transporte de Passageiros de Roraima informou que acompanha o caso com atenção, destacando o papel estratégico da BR-174 como principal corredor logístico do estado.
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2: E agora a gente vai falar de caso de polícia. Mantida há 6 meses em cárcere privado, JAS, de 29 anos, foi agredida pelo companheiro GMOS, de 26 anos, ao tentar fugir do cativeiro na rua Rio Claro, no bairro Alvorada. O caso ocorreu na noite desse domingo, dia 24 de maio, na ação. A filha da vítima, de 1 ano e 10 meses, também foi agredida. A mulher relatou aos policiais do 2º Batalhão da Polícia Militar que morava com o suspeito na casa da mãe dele há cerca de 6 meses, período em que era mantida em cárcere privado, e, segundo o relato, o homem deixava trancada sempre que saía e agredia constantemente. Além da privação de liberdade e das agressões físicas, a vítima sofria ameaças de morte caso denunciasse o caso à polícia ou aos familiares. Em uma das ameaças, o homem teria tido, que fosse preso, ficaria apenas 3 meses na cadeia. Isso ele ameaçando ela, dizendo que ficaria só 3 meses na cadeia e, assim que saísse, mataria a mulher e seus parentes. Os militares realizaram diligências pela região, mas o homem não foi localizado. A mulher e a criança foram encaminhados à casa da mulher brasileira para a tomada das providências. E aí eu queria só fazer um alerta para vocês, mulheres, porque os homens, os agressores, eles são dessa forma. Eles falam, vou preso, mas quando eu sair vou te matar, matar tua família, matar tua mãe, matar teu filho. sempre ameaça, não caia nesse papo. Denuncie para a polícia, você que passa por uma situação parecida com essa, com essa mulher, dá um jeito, joga um papel, dá algum sinal de alerta. Porque não é possível que a mãe desse homem, desse agressor, não escutava quando ela estava sendo espancada. E a mãe fazia o quê nessa situação? Né? Tem que chamar a polícia, sim. Diz assim, em briga de marido e mulher não se coloca colher, a gente coloca até o pote inteiro agora. A colher e o pote inteiro, tá? Então você que sofre uma situação parecida como essa, denunciar no 190, no 180. Se a gente for falar por habitantes aqui em Boa Vista, com relação a agressões doméstica, física, psicológica, patrimonial, a gente fica em primeiro lugar. Roraima é um estado que precisa de políticas públicas eficazes, né? Eu quero chamar a atenção para você também que passa por essa situação. A gente tem vários locais que também dão apoio às mulheres. Tem o Chame, né? Tem a Casa da Mulher Brasileira. A Polícia Militar também tem um projeto, Maria da Penha. A Guarda Civil, também aqui do município de Boa Vista, também tem um projeto, Maria da Penha. E procurar apoio. Vou ver essa denúncia, porque

0: para você, mulher, ficar encurralada ali com ele. Mas não caia nesse papo. Denuncie. Você que está ouvindo aqui essa mensagem que eu estou falando para você, denuncie, porque se não tiver denúncia, não tem como a polícia investigar.
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0: Agora são 18 horas e 16 minutos. A gente vai falar agora sobre essa cheia, né? Após a cheia dos rios Mauá e Cotingo, comunidades indígenas do município de Uiramutã enfrentam isolamento e escassez de água potável na região norte de Roraima. A elevação do nível das águas provocada pelas fortes chuvas dificultou o acesso às localidades e levou a Defesa Civil a iniciar o abastecimento emergencial nas áreas afastadas. Na manhã desta segunda-feira, dia 25 de maio, brigadistas da Defesa Civil do município, com apoio de secretarias municipais, levaram água potável para 3 comunidades indígenas afetadas pela cheia. Na comunidade Cumabaia, situada nas margens do rio Mauá, moradores precisaram atravessar o rio de canoa para receber os galões de água. Na comunidades no Uiramutã, Quem e Nova Esperança, localizadas a cerca de 5 quilômetros da sede do município, também receberam o abastecimento emergencial. Sem poços artesianos, os moradores dependem diretamente da água do rio Mauá, que ficou barrenta, né? A água ficou barrenta devido às fortes chuvas e imprópria para consumo humano.
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0: Anvisa autoriza um novo medicamento para enxaqueca. Vitor Mendes traz mais informações.
2: A Anvisa, Agência Nacional de Vigilância Sanitária, autorizou nesta segunda-feira um novo medicamento para enxaqueca, o Nurtec ODT, produzido pela farmacêutica Pfizer. O uso da medicação é recomendado para adultos que realizam tratamento agudo da enxaqueca, com ou sem aura, e para prevenir crises em pessoas que têm enxaqueca pelo menos 4 vezes por mês. O remédio utiliza como principal ativo o hemisulfato de rimegepanto sesc hidratado, que impede que a calcitonina, causadora da dor da enxaqueca, entre em ação. A enxaqueca é uma doença neurológica, genética e crônica que causa dor de cabeça latejante, podendo provocar outros sintomas, como sensibilidade à luz, cheiros e barulhos, além de náuseas e vômitos. As principais causas da enxaqueca são ansiedade, tensão, estresse, ficar em jejum por longos períodos e dormir mal.
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0: E vai mandando a sua mensagem aí, 95-99-15-21-55, e participe da nossa programação. Agora são 18 horas e 19 minutos, vamos para um breve intervalo comercial. Na volta, a gente vai falar sobre briga, né, causa, aí briga por automotivo, né, som automotivo, termina com 2 pessoas baleadas em distribuidora. Mas é daqui a pouquinho a gente vai falar sobre este assunto, não saia daí.
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7: Voltamos com o Resumão da Folha. Agora são 18 horas e 24 minutos. Vamos falar com os nossos ouvintes queridos, né? Quero mandar um alô para Luzia Bezerra, lá da Vicinal 2, Ipiranga, do Tamandaré, de Mucajaí. Muito obrigada pela sua audiência. Azuilo mandou aqui Copa Macuxi de Voleibol 2026, rodada número 7. Né? Será amanhã, né? Deixa eu ver aqui o local, na Escola Maria das Neves. Jogos de terça-feira, tá? Amanhã vai ser a sétima rodada, a partir das 7h30 da noite, né? Vai ser a primeira rodada e a segunda vai ser às 21h, 9h da noite. Então, quem quiser participar, né, da Copa Macuxi de Voleibol 2026, da rodada número 7, na Escola Maria das Neves. É só participar a partir das 7h30 da noite. A Dona Ivone, boa noite, Dona Ivone.
8: Boa noite, minha princesa linda, Jaqueline Amazona, boa noite. Minha princesa, deixa eu te falar. Eu ligo o meu rádio na hora do programa da agência. E antes do programa da agência, eu já estou escutando a rádio. Aí eu entro no programa da agência, acabo da agência, aí começa o Atanael, eu escuto o programa da Atanael todinho. Depois o da Elis Campo, depois o seu com a Atanael, meio-dia. Eu escuto o programa de vocês todos. Depois da Cida da Seda, depois o do Junho Costa. E agora o seu. E o programa todinho dessa rádio maravilhosa.
7: Depois tem o Fábio,
8: um abraço pra vocês tudo aí da rádio. Um abraço pra você, minha princesa. Tô aqui ouvindo o programa, minha princesa. Um abraço.
7: Obrigada, dona Ivone, lá do município de Mucajaí, não, Alto Alegre, que tá aqui na nossa escuta desde cedinho, né? Quero mandar um alô pra Caluxa, para o João, pra Maria Eduarda, que estão na escuta. A Caluxa busca ali na escola, né? Um estudando numa escola, outro na outra. E aí o João entra no carro e pede, mãe, é a tia Jaque, ela já coloca lá na 100.3, a melhor do estado. Já sabe o que é bom, né, João? Tá escutando aí, tá ficando bem informado, já tá indo pra casa com a mamãe, com a irmã. Obrigada pela audiência de todos vocês. Agora são 18 horas e 26 minutos.
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7: Uma discussão motivada por som automotivo terminou com dois homens venezuelanos identificados com JFVC, de 27 anos, e YJLG, de 33 anos, baleados em uma distribuidora na Avenida Ataíde Teve, no bairro Nova Canaã. O crime ocorreu nesta segunda-feira, dia 25 de maio, e nenhum suspeito foi preso até o momento. Os policiais do 2º Batalhão da Polícia Militar foram acionados para atender a uma ocorrência de disparo de arma de fogo com vítimas feridas. Ao chegarem ao local do crime, os militares foram informados de que os baleados já haviam sido socorridos e dado entrada no pronto atendimento Cosme Silva. A equipe policial foi até a unidade hospitalar para colher os depoimentos. Segundo um relato das vítimas, eles estavam ouvindo música em um carro quando dois homens se aproximaram e, sem autorização, mudaram a faixa que estava tocando, o que deu início à confusão. O jovem, de 27 anos, reclamou da atitude dos desconhecidos. Nesse momento, o homem que acompanhava o rapaz que trocou a música sacou uma arma de fogo e atirou contra as vítimas. Logo após os disparos, a dupla fugiu em um veículo Voyage Gol de cor vermelha e o JFVC foi atingido no peito. O YJLG foi alvejado na perna esquerda. Apesar dos ferimentos, ambos estavam conscientes e com um quadro de saúde estável. O caso foi apresentado na Delegacia Geral de Homicídios, que ficará responsável pelas investigações para identificar e localizar os autores do crime.
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7: E aí a gente continua falando de polícia, agora após, né, uma denúncia anônima, três veículos carregados de mercadorias de origem estrangeira foram apreendidos no município de Pacaraima, na tarde desta segunda-feira, dia 25 de maio. O material é fruto de descaminho e ninguém foi preso na ação. Uma guarnição da 1ª Companhia Independente de Policiamento de Fronteira foi acionada para averiguar informações sobre automóveis abandonados em atitude suspeita em uma área. A denúncia indicava que os veículos estariam sendo utilizados para o transporte irregular de produtos vindos do país vizinho. A equipe militar se deslocou até o endereço indicado e localizou os três carros: um Renault Duster, um Fiat Fiorino e um Chevrolet Agile, todos carregados com pacotes de farinha venezuelana e outros gêneros alimentícios. Nenhum condutor ou responsável pelos veículos foi encontrado na região. Diante dos fatos, tanto os automóveis quanto as mercadorias foram apreendidos e apresentados na sede da Receita Federal em Pacaraima para providências cabíveis.
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7: Vamos para a previsão do tempo de amanhã, 26 de maio.
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7: Boa Vista, a mínima é 23 graus, a máxima é 30 graus. Segundo o Climatempo, sol com algumas nuvens. Chove rápido durante o dia e à noite. Vamos para Iracema. A mínima é 23 graus, a máxima é 30 graus. Segundo o Climatempo, chuva forte de manhã, aberturas de sol à tarde e pancadas de chuva que vão até a noite. Vamos para Pacaraima. A mínima é 20 graus, a máxima é 25 graus. Segundo o Climatempo, sol com aumento de nuvens e pancadas de chuva no fim da manhã e à tarde. À noite, temporal. O resumão da Folha fica por aqui. Sonoplastia foi de Iover Herreira, reportagem de toda a equipe de jornalismo da folhabv.com.br e agências parceiras. Obrigada pela audiência, obrigada pelas mensagens. Fique agora às 19 horas com o MP Boa, que eu volto amanhã, se Deus quiser, a partir das 18 horas. Até lá!

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9: Aí 18 horas e 41 minutos na capital de todos nós, Roraimenses e Roraimadas. Não vamos perder tempo, vamos começar, porque hoje é dia 25 de maio, já estamos chegando aí no meio do ano, no mês da Copa, né, gente? Hoje, no dia do massagista, lá no Acre, hoje é dia da Polícia Militar, hoje é também dia da indústria e dia do trabalhador rural. Essa rapaziada aqui sempre tá ligada na programação da 100.3, que trabalha no seu sítio, nas suas fazendas, nos seus terrenos, nos seus lotes. Um grande abraço, boa noite. Estamos começando a partir de agora a festa da música popular brasileira.
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9: WhatsApp tá liberado.
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9: Aí, tranquilo, hoje estava escutando o programa Quem é Quem, da Cida Lacerda, acho que era Dr. Wagner, né? Eu não estou correto muito no que ele estava, que é seco do Dr. Wagner. Pedi aqui para Cida falar, mas ainda não viu, né? Então, vamos ver aqui se ela mandou alguma coisa. Não! Então, tá, deixa eu ver aqui. Wagner Costa, né? Psicólogo e psicoterapeuta, né? Como lidar com as perdas repentinas de pessoas queridas. E a gente, escutando, ele falou de uma música, né? Que é... que ele ouve sempre aqui na 100.3. Eu acredito que é por aqui, por MP Boa. Eu vou começar com ela, então, gente, presta atenção. A lista, Oswaldo Montenegro.

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11: 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E aí, tudo bom? Tudo certinho?

Um final de semana maravilhoso, cheio de paz e alegria, né? É, nos eventos aí da nossa cidade, muita coisa aconteceu por aí, né? No domingo teve a missa de Pentecoste, ali no Parque Anauá, muita gente por lá, né? É, também teve aí o comediante aí, William, né? Que veio diretamente do Amazonas, fez 3 sessões lá na Faculdade Catedral, super legal também. Não fui, mas vi vários vídeos, né? Dele lá. Um abraço a ele aí. 19h05, você que está ligado, curtindo aí a nossa programação, quer participar comigo, você sabe, 991-1521-55. Esse é o nosso WhatsApp, é só você ligar, pedir a sua música e a gente rola com todo carinho. 19h05, boa noite!

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13: MP Boa está no ar, Dona Ivone está comigo. Fala aí, Dona Ivone.
14: Boa noite, meu amigo Fábio Tarcísio. Boa noite, meu amigo. Meu amigo, eu estou aqui ouvindo um programa, amigo. Eu não perco o seu programa nem um dia. Um abração para o senhor, para a sua família, que Deus abençoe. Toca uma música boa aí para nós. Feliz para todos estar no seu programa e para mim, né, meu amigo? Um abraço, meu amigo.
13: Beleza, beleza. Leninha, boa noite. Augusto Rodrigues, grande abraço, né? Obrigado pelo carinho, obrigado pela sua audiência, Antônia Miranda. Quero mandar um abraço super especial ao meu amigo Gaúcho da Soja, curtindo aí a nossa programação. Boa noite. A dona Irene lá no Pérola, o Juvenal e a Elis Gardenia também no Pérola. Um grande abraço, né? Valeu, valeu, né? Boa noite ao Ivan Brito, a Dalvaci Laurentino, boa noite. É, Ezequias Donleto também ligado, curtindo aí a nossa programação. Meu amigo Luiz Linhares, como é que tá? A nossa amiga Rosângela, né? Ligada, curtindo a nossa programação. Um grande abraço, obrigado pelo carinho. E você que tá aí do outro lado, quer participar comigo, meu querido, WhatsApp tá sempre liberado.
15: 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Venha participar com a nossa programação.
13: E aqui é assim, ó. Curte aí, Yahoo! Mordida de amor.